0: Nossa, que lembrança aqui no seu Conexão, Mike the Mechanics, Over My Shoulder. Nossa, essa música é linda. 9:08 agora, o sucesso é aqui, Espacial FM, é a mais ouvida. Olha, onde quer que você esteja, viu? Você que está em casa, você que está no trabalho agora. Tem muitas pessoas trabalhando agora. O Hugo Lacerda está trabalhando, né? Ai, tá lá agarradão, lá nas planilhas, né? Um abraço. Obrigado, viu? Mais uma vez pela sua companhia. Olha, queria mandar um abraço também para o Gustavo Silveira. Alô, Gustavo! Um abraço aí para você, toda a família, né? O Gustavo, a esposa, né? O Tiago, o Chinho, a Lurdinha. Um abraço para vocês, curtindo a gente. Obrigado, viu, gente, pela companhia. Que bom que nós estamos juntos nessa noite gostosa de segunda-feira. Aliás, a gente estava juntos, né, agora há pouco, lá na Conferência São Geraldo Magela, né, que hoje está completando 61 anos. Eu tenho orgulho, né, de fazer parte dessa conferência, né, desde os 10 anos de idade, né. Então tem muitos anos que eu já faço parte, né, da Conferência São Geraldo Magela, que hoje completando aí 61 anos, hein, pessoal lá comemorando. Tava lá, eu tava lá na reunião, não pude esperar terminar, porque depois, dona Joana, nossa, tinha um caldo, não, tinha vários caldos. Ei, ai, pena que não deu pra me esperar, né, mas valeu. Aí o pessoal já falou assim, e você faturou um brinde lá, viu, que o pessoal fez sorteios também de brinde, falaram que eu ganhei um brinde, dona Joana. Ei, coisa boa, hein. Abraço, viu, gente? Todo o pessoal, né? E parabéns aí, pessoal, da Conferência aí de São Geraldo Magela. 61 anos completando hoje, né? Coisa boa, viu? Não vou falar o nome de todo mundo, porque é uma relação, né? É enorme, né? Dos confrades, né, da Conferência. Um abraço aí pra todos vocês, viu, gente? São 9:10, então o Gustavo tá lá ligadão com a gente, né, Gustavo? Gustavo, Tiago, Ludinho, Chinho. O Mário Luz também falou assim, eu escuto Conexão, viu? Todas as noites. Mário Luz e a sua esposa, e meu abraço para vocês também. Nossa, quantas pessoas chegando. Esse é o Internacional Gerald Wagner. Alô, Gerald Wagner, meu abraço. Boa noite para você também.
1: Bom dia,
0: Carlos. Toca a música
1: de João
0: Secada.
1: João Secada.
0: Sim. Música linda. Sucesso é aqui, ok. É o Gerald Wagner, o Internacional, pediu o John Secada. Olha também, um abraço, quem tá com a gente? Boa noite.
2: Oi, Cláudio Leite, boa noite.
0: Boa noite.
2: Aqui é o Wagner do Santo Antônio.
0: Tudo bem, Wagner?
2: Toca pra mim Na Moda de Rancho.
0: Qual?
2: Milionário José Rico, Boate Azul.
0: Boate Azul.
2: Um abraço para você e toda
0: outro.
2: A equipe da Espacial FM. O sucesso é aqui.
0: Sucesso é aqui. Obrigado, viu, pela sua companhia, viu, Wagner? Obrigado pela sua participação também no Conexão. Lauana. Alô, Lauana. Não é a Prado, né? É a Lauana Silveira com a gente. Alô, Lauana. Um abraço. Tá lá em Itaúna, curtindo Conexão. Obrigado, viu, pela sua companhia também. São 9:11 agora. E a Morena de Goiânia, Hugo e Guilherme no Conexão, pra você.

Hugo e Guilherme Moreno de Goiânia, você curtiu aqui no Conexão 914 agora. Sucesso é aqui, mais um intervalo. Voltamos já já com muito mais para você.

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7: 9:19.
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0: 9h20 agora, Conexão Espacial FM, a mais ouvida, o sucesso é aqui. Alô Simone, tá chegando aí com a gente, obrigado, viu, pela sua companhia. Ângela também, nas Sete Lagoas, ligadona no Conexão. Marilene, lá em Divinópolis também. Alô Marilene, um abraço para você, viu? Marilene tá todas as noites também ligada, né, com a gente. Um abraço, Odete, do Santos Dumont. Obrigadão também pela sua companhia. Boa noite, Carlos. Boa noite. Tudo bem, né? Que bom que nós estamos juntos sempre. A Cleonice, lá da Vila Maria, também está com a gente, né? É a Cleo, lá da Vila Maria. Alô, boa noite.
1: Boa noite.
0: Tudo bem?
1: Um especial aí para Maria Assis.
0: Sim.
1: Para Betinha, para o Fofo, para Rosa Pura.
0: Todo mundo ligado com a gente.
1: Para as poderosas, tá bom?
0: Beleza.
1: Você está aqui para a gente ouvir aí. Guilherme Silva, Barquinha de Ouro.
0: Barquinha de Ouro. Música,
1: viu? Oferecer para todos os ouvintes.
0: Tá bom.
1: Espacial FM, sucesso aqui onde você estiver. Abraço, Carlos.
0: É aqui sempre. Então você vai ouvir Barquinha de Ouro no Moda de Rancho daqui a pouquinho, né? Nossa, tá passando rápido, hein? Já são 9h21. Um abraço aí pro Marcílio também. Marcílio falou que tá comendo aquele tiragosto e tomando uma geladinha e uma fininha de vez em quando. A dona Joana que gosta quando fala fininha, ela adora uma fininha. Ei, ai. Fica passando a língua ali nos lábios quando fala uma fininha, hein? Ai, dona Joana, gosta demais com esse tempo de frio, hein, dona Joana? Com esse friozinho. Eu acho que não vai ser só uma fininha, não. Serão várias, né? Agora, 9h22, tem Guilherme Benuto. Haja colírio.

É o Michel Teló exagerado, Zé Henrique e Gabriel, morro de saudade, hein? 96 Espacial FM, a mais ouvida, o sucesso é aqui sempre. Olha, mais um intervalo rapidinho, voltamos já já com muito mais pra você. Sai daí não, hein? Rapidinho estamos de volta.

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3: 21 graus agora em Pará de Minas, umidade relativa do ar 86% e o vento tá fraco, né? 5 km por hora.
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Conexão Espacial FM, 9h35 agora, confirmando a hora certa para você, 9, agora pulou em 9h36. Juntos até às 11, te lembrando que a partir de 11 horas tem clássicos da MPB para você. Às 10 horas, daqui a pouquinho, tem moda de rancho, são aquelas rancheiras. Tudo que você escuta no rancho, né? Você escuta músicas antiquíssimas, né? Lá no rancho, mas tem as novas também, né, que você gosta, que você curte. Então, todas aqui no Moda de Rancho, às 10 horas. O Gerald Wagner, o Internacional, tá ligado com a gente, ele adora, né, o Erasure. Principalmente essa música, né, a Little Respect. Um abraço pra Taninha. Alô, Taninha, tá chegando aqui com a gente. Obrigado, viu, pela sua companhia também. Marcelene Cássia. A Adriana Cássia também tá com a gente. Alô, Adriana Cássia. Adriana tá lá no Cores de Minas, ligadinha com a gente. Chegando também a Adriana Clemente dos Santos Dumont e a Odete, né? Só a mamãe Odete, Adriana e Odete dos Santos Dumont. Um abraço para vocês. Que bom que nós estamos juntos nessa noite gostosa, segunda-feira. Aí começando essa semana, né? Que seja uma semana gostosa, cheia de coisas boas, né, gente? Para todos nós. Jaqueline, lá do bairro Santo Antônio. Alô, Jaqueline. E o Ronaldo de Itaúna, tá ligado com a gente também, né, Ronaldo? A Cleusa, lá em Divinópolis. Um abraço também, 9h37. Diego Vitor Hugo, Tubarões, no Conexão.

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Alô, um abraço, onde quer que você esteja. Obrigado, viu, gente, pela audiência. Obrigado pela companhia também, quem está curtindo a gente. Queria mandar um abraço para Nair, que está ligadona, né? Está ligadona com a gente lá em Nova Serrana. Alô, Nair, um abraço para você em Nova Serrana, ligada aqui no Conexão. Que bom, viu, ter a sua companhia.

Canção da Minha Felicidade, Merlin, Meu Abrigo, música linda, você curtindo aqui no seu Conexão. Agora são 9h46, Getúlio está chegando aqui com a gente do bairro Esplanada. Alô, Getúlio, boa noite para você, também o Maurinho, lá do Santo Antônio, né, Maurinho? Um abraço para você também, viu? Obrigado aí você que está sempre participando com a gente, o Fernando César.

0: a Adriana e o Arthur também, lá do Santo Antônio, ligados com a gente, um abraço. São 9h46 agora. Nair, lá de Nova Serrana. Alô, Nair. Abraço. Boa noite para você também. Obrigado, viu, pela sua participação no Conexão. 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
0: 9h47.
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0: 9h47.
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5: 9h50.
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0: 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Alô, um abraço para a Angélica, está com a gente também, Angélica do bairro Santos Dumont, Paulinho também curtindo a gente, lá no bairro JK, a Ângela lá em Sete Lagoas. Alô, Ângela, boa noite.
1: Boa noite, Carlos Leite.
0: Tudo bem, Ângela?
1: Boa noite. Boa noite. Com alegria.
0: Com muita alegria, claro.
1: Carlos,
0: oi.
1: Tudo bem com você, Carlos?
0: Comigo tá bem, e você?
1: Ô, Carlos, comigo tá tudo bem, Carlos?
0: Que bom, né, que tá tudo bem. Vem com você. Oi.
1: Eu queria ouvir uma música na moda de rancho.
0: Qual música?
1: Tãozinho Chororó, Fio de Cabelo.
0: Fio de Cabelo.
1: Eu ofereço a música para todos os ouvintes que estão ouvindo o programa, Carlos.
0: Tá bom.
1: Se te der tempo, tá? Você coloca para mim, fazendo favor.
0: Tá bom, Ângela,
1: então,
0: claro.
1: Foi um prazer conversar com você, Carlos.
0: Prazer foi meu, Ângela.
1: O seu programa ontem foi uma benção, hein?
0: Gostou? Da manhã
1: só
0: nossa?
1: Só sofrência também, né, Carlos?
0: Só sofrência?
1: Escutei. Quando você fazer o programa, você pode mandar um alô pra mim, que eu fico te ouvindo. Eu ouvo o programa de todos.
0: Ah, mas é claro. Todos. Então vou mandar um alôzão pra você.
1: Programa todinho.
0: Que bom, viu, Ângela? Obrigado, viu, pela sua audiência também, de manhãzinha, né, na manhã nossa, os domingos, né, de 9 ao meio-dia. Então você tava ligadona também. Claro que vou mandar um alôzão para você, o maior prazer, viu? Agora 9h52, a transa pendente, Gustavo Lima, chegando aqui para você.

0: É o Victor e Léo na linha do tempo, aqui no seu Conexão. Você que está aí jantando agora, bom apetite. Tem pessoas que terminaram de jantar agora há pouco, estão arrumando aí, lavando a louça e curtindo a gente. Meu abraço. 9h58 agora. Atrasadinha, hein? Felipe Araújo.
1: Diferente. Mais ou menos assim, ó.

0: Olha, vá na fé, aposta nela, que ela é uma boa menina, viu? Só que chegou atrasadinha, né? 10 horas agora, sucesso é aqui. Daqui a pouquinho, depois do intervalo, tem moda de rancho pra você, viu? Kleber tá ligadão com a gente. Alô, Kleber, um abraço. Olha também a Simone lá do JK. Alô, Simone, boa noite pra você. 10 horas agora. Conexão na Espacial. 999-74-0105, viu? Você participando com a gente. Aqui você sabe, né? Espacial FM 105.5 é a mais ouvida, o sucesso é aqui onde quer que você esteja. Obrigado pela sua audiência, obrigado pela sua companhia, obrigado, viu? Obrigado pela sua participação. 10 e 1 agora.
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8: 10 e 4.
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0: Conexão Espacial FM, chegando Moda de Rancho para você, viu? Um abraço, onde quer que você esteja, você que está no sítio, você que está aí na fazenda, você que está na chácara, onde quer que você esteja, você que está em casa, né? Você que está no trabalho, você que está no trânsito. A partir de agora tem Moda de Rancho aqui na sua Espacial FM, aqui no seu Conexão. Um abraço pro Marcinho, lá do Pesca e Paga. Alô, Marcinho, um abraço. Boa noite aí para vocês todos aí, viu? Marcinho, Anicinha, né? O pessoal todo aí do Pesca e Paga. Obrigado, viu, gente, pela audiência. Boa noite, obrigado pela companhia de vocês aqui no Conexão. Coisa boa, né? Que nós estamos juntos. Olha, um abraço também para o Wagner e a Maria Geralda. Alô, Wagner e Maria Geralda no São Cristóvão, ligadinhos com a gente. Olha, um abraço para o Edivar Contador e a Conceição. Alô, Edivar, um abraço lá da Vila Maria. O Edivar e a Conceição, sua esposa, ligadinhos também aqui no Conexão. Abração para vocês e o que bom que nós estamos juntos. Começando, então, Moda de Rancho.
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0: Moda de Rancho, com essa chuvinha, né? Caindo em vários pontos. Ah, na certa, vai ser aquele frio, hein? Aquele frio na madrugada.

0: É amor demais aqui no Conexão, aqui no Moda de Rancho. 10 e 13 agora.
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0: Aquela que você pediu vai tocar agora, hein? Queria mandar um abraço pro Marciano lá do Pesca e Barco. Falei Marcinho. Falou que não é Marcinho, não. É o Marciano, né, Marciano? Irene e Cinho ligados com a gente, não é isso?
2: Ô, bichão, vamos que vamos.
0: Vamos que vamos.
2: Não é Marcinho, não, sou Marciano.
0: É Marciano.
2: Vamos que vamos!
0: Vamos que vamos, claro! Até às 11 horas tem conexão. Agora você está ouvindo Moda de Rancho, né, Marciano? Abraço, viu, pra você. Muito obrigado aí pela sua audiência, viu? Obrigado pela sua companhia aqui no Conexão.

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0: Olha, você curtiu Noite de Núpcias, né? Noite de Núpcias com Adalberto e Adriano. Olha, quem vai para Natal, quem vai para Caldas Novas, quem vai para Aparecida e tá curtindo aí o Conexão, curtindo Moda de Rancho. Quem que é, hein?
2: Esse cara sou eu.
0: É o Marcos Vinícius.
2: Estou de férias em agosto e vou fazer todas essas viagens. Vou para Natal sozinho. Vou para Caldas Novas Goiás com meu pai. Sim. Depois vou voltar. Depois vou para Caldas Novas Goiás com a minha mãe.
0: Coisa boa,
2: depois
0: hein?
2: Depois vou para Aparecida do Norte com meu pai. Depois vou para Porto Seguro com a minha mãe. Meu nome é Marcos, sou de Itaúna, Minas Gerais.
0: É, e vai passar as férias inteiras viajando, hein? É, um abraço para você, viu, Max? Obrigado aí pela sua audiência, obrigado pela sua companhia.

É um Chitãozinho Chororó, nós somos assim, você curtiu aqui no seu Conexão, no Moda de Rancho, agora 10h26, Serginho tá com a gente, Serginho do Bar. Alô Serginho, um abraço para você, obrigado, viu, pela sua audiência, sua companhia, hoje nós estivemos juntos lá no supermercado, né Serginho, um abraço para você, viu. Muito obrigado aí pela sua audiência, sua companhia aqui no Conexão e agora aqui no Moda de Rancho. É o Serginho lá do bar, um abração pra você, viu? A Cléo também tá com a gente lá na Vila Maria, um abraço, boa noite. 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

0: Rio Negro e Solimões, Tô Mal. Essa música é linda também, viu? 10h33, você ouvindo Moda de Rancho aqui na Espacial FM, aqui no seu Conexão. 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
0: Olha, são 10h34, né? Uma chuvinha de vez em quando caindo, né? Em vários pontos. E essa chuvinha realmente vai trazer muito frio, né, gente? Chove, né? No mês de maio, friozinho na certa, né? Lá em Jundiaí, lá em São Paulo, também, a Rebeca, a Dani, falaram que lá também deu aquela chuvinha, né? Foi sexta-feira, sábado, e tá fazendo muito frio por lá também, né? Boa noite, gente.
2: Boa noite, Carlos.
0: Tudo bem?
2: Tudo bem. O friozinho tá aqui por Jundiaí, tá aí por Minas, tá pra todo canto.
0: Pra todo lugar,
2: mesmo, né? Esfriou bastante.
0: Friozinho é bom.
2: Meu amigo.
0: Oi.
2: Toca uma moda do Eduardo Costa.
0: Claro.
2: Eu quero esse amor, se puder.
0: Claro que pode.
2: Tá bom. Beijão.
0: Um abraço também para você, obrigado, viu, pela sua audiência, sua companhia, sua participação, né, pessoal lá em Jundiaí, Rebeca, a Dani, pessoal todo aí curtindo a gente, obrigado, curtindo também aquele friozinho, né, que essa chuvinha, é claro, né, chuvinha mês de maio sempre traz, né, aquele friozinho gostoso. Eduardo Costa, eu quero esse amor.

0: Eduardo Costa, eu quero esse amor. Agora 10h38, o sucesso é aqui. Um abraço, viu? Onde quer que você esteja, obrigado aí pela sua audiência, obrigado pela sua companhia aqui no Conexão. Serginho tá curtindo a gente, tem mais pessoas lá com a gente também, né, Serginho?
1: Ô, Carlinhos.
0: Oi.
1: Um alô pro meu netinho aí que tá escutando aqui, ó.
0: Seu netinho? Qual o nome dele?
1: Manda um alô pra nós aí.
0: Claro. Alô? Falou. Qual o nome dele?
1: O nome dele é Davi, viu?
0: É o Davi? Ei, Davi, um abraço.
2: Gente, o Davi tá falando.
0: É o Davi que tá falando?
2: Alô?
0: Alô, um abraço. Obrigado pela sua companhia também, viu, Davi? 10h38. Olha, Osvaldo no Santos Dumont. Osvaldo pediu uma música do Gilberto e Gilmar. A música que você pediu, não encontrei. Viu, Osvaldo? Mas tem essa aqui pra você.

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Zé Felipe, meu grito de amor. Olha o pessoal vindo, né? Pessoal vindo aí das faculdades e ouvindo a gente. Um abraço, né? Os pessoal aí nas vans. Muito obrigado, viu? Todos vocês aí, os motoristas de vans, transporte escolar. O Nilton tá com a gente, né, Nilton? Tá sempre aí, todas as noites, ligadinhos com a gente. A Dardânia também, do transporte escolar. Abraço a todos vocês, viu? Sempre curtindo a gente. Que bom, né? Que nós estamos sempre juntos. É gostoso, né? Ter a sua audiência, a sua companhia e a sua participação aqui no Conexão. 10h47 agora. 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

Olha, conexão, um abraço para você que chegou, sintonizou agora, viu? Muito obrigado pela sua companhia. A Cléo da Vila Maria está mandando um abração para a Dardânia. É, um abraço para todos vocês, viu? Obrigado pela audiência, obrigado pela companhia. Dardânia é do transporte escolar também, né? Muito obrigado aí pela participação aqui no Conexão.

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2: 10h52.
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É uma conexão na sua espacial. FM, a Beatriz Rodrigues, lá no São Francisco, está com a gente. Olha, sua música está programadinha para amanhã, viu? Você que pediu a música do Zezé de Camargo e Luciano, né? Beatriz Rodrigues, um abraço para você, viu? Obrigado aí pela sua audiência também. Obrigado aí pela sua companhia aqui no Conexão. A Beatriz é lá do bairro São Francisco, né? Um abraço aí para você. 10h53 com Gustavo Lima.

0: A gente fez amor, Gustavo Lima, foi a penúltima de hoje aqui do Conexão. Um abraço, você chegou, você sintonizou agora, né? Muito obrigado aí pela sua audiência. Chegou no finalzinho, hein? Ei, pedinho, hein? Tá terminando mais um Conexão, tava tão bom. Alô, Mário Lúcio. É o Mário Lúcio, tá ligado com a gente, né, Mário Lúcio? Um abraço, viu? Obrigado aí pela sua audiência. Obrigado pela sua companhia aqui no Conexão. 10h56, agora o Edivar, a Conceição também. Um abraço para vocês aí na Vila Maria, ligadinhos com a gente. Olha, tem problema não, viu, gente? Amanhã tem mais, né? Amanhã tem mais Conexão. Mais uma vez, muito obrigado pela sua audiência. Muito obrigado pela sua companhia, né? Você que participou com a gente. Desejo para você uma noite maravilhosa, uma noite cheinha de coisas boas. Falando em coisa boa, chegando para você daqui a pouquinho, clássicos da MPB. Forte abraço, gente. Até amanhã. Tchau, tchau. Tchau. Tchau.
1: Aquela pessoa? 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
1: 11:02.
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1: Olá você! Se prepare para um mergulho musical cheio de emoção. Está no ar o Clássicos da MPB. Eu sou Daniela Alcântara e convido você a ficar comigo nas próximas duas horas para reviver os maiores sucessos da nossa música, que continuam vivos no coração de todos nós.

0: Foi demais essa sequência, né? Agora tem aquele intervalinho rápido. Mas eu já estou de volta com mais música para tocar na sua emoção.
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0: Sequência incrível, né? Agora a gente dá uma paradinha, mas daqui a pouquinho eu tô de volta com mais uma sequência pra você.
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Olá, amigos dos aplicativos que rodam pela cidade. Aquele abraço. Estamos de volta e vem aí mais um bloco cheio de sucessos da nossa MPB.

0: Que sequência linda, não? Pois é, mas infelizmente nosso programa fica por aqui. Mas prometemos muitos outros grandes sucessos da nossa música no próximo programa. Foi um prazer dividir essas 2 horas com você no Clássicos da MPB. Até o próximo encontro, com mais histórias e músicas inesquecíveis. Tchau!
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0: meia-noite.
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3: Olá, estamos no ar com a edição do nosso cassete. É hora de viajar no passado com o mundo da música. Por aqui eu, Diego Soares, muito prazer. Seja bem-vindo, seja bem-vinda. E aí, como é que você tá? Tudo pronto para entrarmos em mais uma viagem ao mundo musical? É hora de você recordar e matar saudade com grandes sucessos dos anos 70, 80, 90 e alguns dos anos 2000, que já ficaram na saudade, com certeza. E bora lá, já começando a edição do nosso cassete. Vamos abrindo a edição de hoje com o ano de 1998. Barão Vermelho, por você.

0: Cidade Negra, onde você mora, do ano de 1994. Tivemos aí Bad Boys Blue com We Are Woman, do ano de 1985. Ouvimos Pintura Íntima com Kid Abelha, do ano de 1984. Foi o maior sucesso da banda, entrou como lançamento do segundo compacto, Como Eu Quero, e os levou ao segundo disco de ouro. Abrindo a edição de hoje, Por Você, de Barão Vermelho, do ano de 1998. Já já depois do intervalo tem mais cassete.
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3: Meia-noite e 20.
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0: Agora tem Luca Baranguinha.

0: Adriana Ribeiro, Amar Você. Antes, Three Doors Down com Here Without You, ainda dela e Send My Love. É a programação do nosso cassete que faz intervalo e volta já pra você. Não sai daí.
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0: Barão Vermelho, Beth Balanço, antes Dani, Quero Respirar e ainda Chubby Mohamed com LRB. Já já, depois do intervalo, eu tô de volta com mais Cassete. Você não sai daí, continua travadaço.
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0: Meia-noite 58.
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2: Relembrando e matando saudade no Cassete. Agora tem Biquíni Cavadão, Dani.

0: Metrô, Beat Acelerado, antes Leandro Lopes, Nosso Amor é Assim, e ainda Aerosmith. Já já o cassete de volta, segura aí.
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0: Latino e MC Cacau, Sonhos. Antes, Jota Quest, O Sol. Ainda conferimos Miri House, Like a Virgin. Depois do intervalo, eu tô de volta com muito mais som pra você aqui no Cassete. Segura aí.
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0: Banda Eva, Alô Paixão, antes Titãs, Mentiras, e ainda rolou aqui Vanessa da Mata, Não Chore Homem, fechando então a edição do nosso cassete, prometendo voltar na próxima edição com muito mais saudade. Um forte abraço e até lá, tchau gente!
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2: 12:21.
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5: Olá, gente, boa noite. Estamos mais uma vez em seu rádio com o Back in Time. Aqui você vai recordar canções que marcaram épocas. Eu sou Roger Pires e fico com você a partir de agora. Bee Gees, Windflower.

nosso boa noite para você que está ligado com a gente. Aqui você recorda as canções que marcaram para sempre. É o Back in Time na sua noite.

0: Aqui no Back in Time tocamos Marcelo, Abre Coração. Léo Jaime, Gatinha Manhosa. O Back in Time faz mais uma pausa. Não saia da sintonia. 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
2: 12:41.

0: No Back in Time, só as melhores. Ouvimos Evinha, Casaco Marrom, Jimmy Cliff, Now and Forever. Vamos fazer uma pausa para o intervalo e daqui a pouco estaremos de volta com o Back in Time. 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

0: 3 e 3.
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2: O sucesso de ontem e sempre você ouve aqui no Back in Time. Gary Moore, Still Got the Blues.

0: Nesse bloco ouvimos no Back in Time, Firehouse, When I Look Into Your Eyes, Paulo Diniz, um chope pra distrair. Vamos ao intervalo rápido e o Back in Time já já estará de volta. 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
2: 3:22.

Obrigado pela audiência onde quer que você esteja agora. Aqui você recorda os maiores sucessos de todos os tempos. America, I need you.

0: Nesse bloco ouvimos no Back in Time, Frank Valli, Can't Take My Eyes Off You, Frédéric François, I Love You, Je T'aime. Mais um intervalo e o Back in Time volta já. 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
2: 3h44.
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0: Fazendo você viajar no tempo. Barbra Streisand e Barry Gibb, Guilt.

0: No melhor do flashback, ouvimos Raul Seixas, A Maçã, Preta Gil, Espelhos d'Água. Em instantes, o Back in Time está de volta. 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

Você ouviu no Back in Time, Mark Davis, Don't Let Me Cry, Lucifer, Self-Pity. E o Back in Time de hoje termina aqui. Uma ótima noite para você. Amanhã estaremos de volta com mais 2 horas de muita música em seu rádio. Forte abraço e até lá. Tchau, tchau.

0: Alô, alô, turma boa da estrada! Aqui é o Fernando Riquetti, agradecendo o carinho e a audiência de todos vocês. Vou sentar ao seu lado e vamos curtir músicas e informações da estrada. Vamos acelerar o carrão e começar mais um Brasil Caminhoneiro!
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2: Bom dia, Rota. Eu por cá, viu? Cerrado Calcinha, 173 da Casinha. Rodovia de origem, palco do momento está sendo Natal, indo para Fortaleza Positiva. Papai do céu nos abençoe, nos proteja e nos guia no basqueteado aí na Tapete Negro, ok? Bom dia a todos, cuida!
0: Cuida do Calcinha, cuida! Natal a Fortaleza, ô oh, Rota Boa! Queria pegar uma carona com você pra dar uma esparecida no cucuruco aí, viu? Mas como eu não posso, desejo a você uma boa tocada, obrigado pelo carinho, viu? De levar a gente aí, ó, na boleia do Brasil Caminhoneiro, tamo junto! Mais recado aí, professor? Ah, ficou com vontade de viajar também? Nana, pode sentar aí, aperta o botão, vamos lá.
3: bom dia, família Rota. Bom dia, um abraço a todos aí de AZ, sem exceção. Por cá sou eu, carioca, 11ª unidade da casa. Deus abençoe a todos, nos proteja, nos guia nesse dia. Com muita paz, saúde e alegria, hein? Por aqui, negócio de São Caetano, Pernambuco, dando a largada na corrida maluca, em busca ali do tal do Centro Paulo, tá bom? Um abraço a todos aí, na paz, com Deus, com os anjos, tudo de bom, de belo, feito de sabor, de caramelo e tchau, obrigado!
0: Ô, carioca, obrigado você, meu irmão, boa tocada, tamo junto, boa viagem aí, saindo de São Caetano, no Pernambuco, chegando até a capital da fumaça aqui, né? Aqui em São Paulo, aqui na região metropolitana, nós temos a cidade de São Caetano do Sul, né? Lá é São Caetano. Caetano, né? Caetano com I, né, Paulinho? Isso, São Caetano. Um abraço pra você, viu, meu irmão? Tamo junto. E você, parceiro, tá pelo São Caetano da vida aí também ou não? Conta aí qual que é o palco do momento, qual que é a cidade aí, tem um nome diferente? Manda pra cá, a gente gosta de saber dessas curiosidades desse nosso Brasilzão. Manda aí pra gente, TDD 11 96082-5819. Vou repetir, anota aí, TDD 11 São Paulo 96082-5819.
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0: O movimento dos portos não para. E hoje, o destaque vai para uma das portas de entrada e saída mais importantes do país, o Porto de Itaguaí, no Rio de Janeiro. Quem traz todos os detalhes para a gente é o repórter Francisco Garonce. E ele vem com uma matéria especial, viu, gente? Direto desse cenário estratégico para a economia brasileira. Garonce, vai daí!
4: Algumas operações logísticas que chegam ao porto de Itaguaí são verdadeiros desafios de engenharia. Recentemente, uma supercarreta, com mais de 100 metros de comprimento, transportou um transformador gigante até o porto. Uma operação que envolveu vários caminhões e um planejamento complexo.
0: Já imaginou, parceiro, uma carreta com 100 metros de comprimento? Cê tá dando! Bom, o Garon se conversou com o Alessandro, que é gerente de operações do porto. Vamos ouvir.
5: Através da sua localização geográfica, né, de destaque, com águas abrigadas e águas profundas, ele também, além de oferecer uma grande malha ferroviária que consegue ter acesso direto, né, às dependências do porto, ele tem uma importância muito grande para a rodovia e para os caminhoneiros que fazem o acesso. Está localizado de forma estratégica no ponto zero do arco metropolitano, né? Uma rodovia que liga as demais rodovias de toda a região sudeste e que está longe das interferências urbanas, promovendo assim uma produtividade de acesso da ponta do cliente ao porto e assim gerando também uma economia no custo logístico do cliente.
6: Uma coisa que a gente, né, fica sempre receoso, principalmente o caminhoneiro que nunca veio aqui e ele virá pela primeira vez. você que está à frente das operações é o responsável maior pela segurança. Qual é a dica que você dá para esse estradeiro que virá pela primeira vez aqui no porto de Itaguaí, aqui nesse terminal de contêiner?
5: Todo motorista novo, ele precisa passar por um briefing de segurança. Todo motorista, todo carreteiro, ele é vinculado a uma transportadora que recebe previamente todas as instruções e procedimentos de como manusear realmente a sua carga aqui dentro. Então é assim que a gente procede realmente com esse ato e é só com que eles façam acontecer esse treinamento.
6: É isso aí, turma. Se tá vindo aqui para Itaguaí pela primeira vez, é seguir as orientações e o treinamento que recebeu, e aí não tem surpresa, né, Barbosa?
4: E essa nossa conversa não termina aqui, a gente continua junto nas redes sociais, porque segurança é aqui com Garonce.
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7: E agora tem música, Gustavo Lima.
8: Alô.

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1: Turma, eu estive na cidade de Campinas, aqui no interior de São Paulo, para visitar uma empresa especializada no transporte de cargas de alto valor agregado. Roda a matéria aí, Paulinho.
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1: Não precisa chegar muito perto para notar que esses caminhões são bem diferentes daqueles que a gente cruza pelas estradas todos os dias. Tanto a cabine como o baú contam com uma blindagem nível 3, o máximo permitido por lei. Suporta tiro de fuzil AR-15, vazio. O cargueiro pesa 6 toneladas a mais do que um caminhão de fábrica. E tudo isso não é para levar dinheiro, ouro, diamante, nananina não. Isso aqui, parceiro, é para o transporte de cargas de alto valor. Uma demanda cada vez maior no mercado.
3: São veículos especializados com gente armada dentro, né? Então, assim, hoje a gente tem um segmento muito direcionado para produtos que têm essa visão. Não só visão de roubo, né? Mas também de alto valor. Então, a gente vem atuando no segmento de eletrônico, farmacêutico, né? Na parte toda de... Até tabaco também, tem alguns produtos que a gente vem também que tem uma visão alta também de roubo. Então a gente vai procurando esses caminhos, né? Onde tem alto sinistro e onde tem carga de valor. Então os principais aeroportos, os principais portos, né, que tem no Brasil é onde a gente vai estar atuando.
1: Essa foi a Nilza Soares, gerente comercial da empresa. E só para vocês terem uma ideia, gente, o Brasil perde por ano mais de R$1 bilhão em roubo de cargas. São mais de 50 ocorrências todos os dias pelas estradas do país. O gerente regional da empresa, Agnaldo Vilela, dá mais detalhes sobre esse transporte valioso.
4: Ele existe um plano de segurança, né? Desde o início do carregamento até o descarregamento, né? Toda abertura e fechamento é cadastrado.
1: A proximidade com o aeroporto de Viracopos e importantes rodovias como a Anhanguera, Bandeirantes e Dom Pedro facilitam a logística com a indústria e os centros de distribuição.
4: Dentro desses veículos tem 4 vigilantes armados. Toda vez que você fica com um veículo desse parado, é a segurança que está em risco, né? De repente, alguém pode ver isso como uma oportunidade. A gente não fica parado em local nenhum.
1: E na boleia está o Newton Ferreira, motorista do pesado, que acumula também a função de vigilante. Ele nos conta a diferença de pilotar um caminhão desses.
5: A diferença mais é o peso, né? O peso incide um para outro, mas a dirigibilidade é totalmente comum, normal. A questão de frenagem, ela muda um pouco.
6: Até porque um caminhão desse, parceiro, você está rodando com ele vazio, ele está equivalente se estivesse rodando com meia carga ali também.
5: Sim,
6: ali tá...
5: então um pouco de carga ele sempre vai ter, independente de estar carregado ou não.
6: Quer dizer, vai você no comando do cargueiro e são mais 3 vigilantes com você.
5: São o chefe de guarnição, né? Que a gente chama de chefe de equipe. E mais 2 escoltas.
6: Quer dizer, você tem um chefe lá dentro. Então
5: Sim.
6: não é você que tem autonomia quando
5: não.
6: precisa mudar de rota,
5: não.
6: um ponto de parada. Você não tem autonomia,
5: não, autonomia
6: com isso aí.
5: Nenhuma.
6: Tem um chefe ali
5: o
6: do chef, lado, né?
5: O chefe, ele tem que seguir um plano de viagem que eles não fornecem. Então, a gente tem que seguir aquele plano. Se tiver que mudar, comunicamos a empresa que determina onde a gente tem que pode parar. Todo plano de viagem, ele determina os locais de parada, da refeição e sempre as pernoites. O caminhão ele fica guardado nas bases, nas filiais, e nós vamos para o hotel. Pernoitamos em hotel.
1: Para atender ao transporte de cargas de alto valor agregado, são utilizados conjuntos com capacidade para 28 toneladas e também caminhões 8x2, com capacidade para 14 e 4 mil quilos. Todos eles vem equipado com suspensão pneumática para igualar a altura nas docas. Vem ainda com relação de diferencial longa, tambores de

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2: Pneus, nível de óleo lubrificante. Pois é, caminhoneiro sabe que todos esses itens precisam ser checados todos os dias. Afinal, ninguém merece ficar parado no acostamento, né? E isso quase aconteceu com esse cargueiro aí, ó. O ponteiro da temperatura quase chegou no vermelho. A água começou a pingar, baixar o nível todos os dias. Atento a isso, o motorista Luiz Cláudio pegou o telefone e avisou esse moço aí, ó, o Ronaldo, gestor da frota. E a ordem veio na hora.
3: Nosso motorista aí, minha vinda de Natal, né, Rio Grande do Norte, apresentou esse vazamento, a gente trouxe ele para a garagem, né. Até os nossos parceiros transportadores, às vezes, acham que a gente atrasa a entrega. Mas a gente acabou até substituindo outro caminhão para não atrasar o nosso parceiro e paramos o cargueiro aí para dar manutenção aí, para fazer essa prevenção.
1: Eu conversei também com o mecânico Elias Lopes. Ele é especializado em radiadores. Vamos ouvir.
2: Quem sofre mais com questão de superaquecimento é um motor como esse de um cargueiro extra pesado ou é normalmente quem faz aí um circuito urbano? Quem é que passa mais apuro com questão de temperatura?
4: Os dois.
2: Os dois?
4: O sofrimento é o mesmo, né? É aquecimento, é aquecimento. Ele começa a aquecer, a tendência é ir piorando.
2: Certo.
4: Vai
2: certo.
4: piorando. Então tem que fazer limpeza, manutenção para resolver.
2: A turma que faz um circuito urbano, por exemplo, um caçambeiro, quem está no
4: rumo... Caçambeiro, né? A maioria dos caçambeiros não vai nem um ano.
2: É,
4: tem vezes que até 6 meses, 8 meses tem que limpar, por conta de onde eles entram, para descarregar, para isso. Pega muito pó externo, entendeu?
2: Quer dizer, faz aquele circuito misto, pega trecho urbano, pega aquele trecho
4: poeiro. Exatamente, exatamente. Aí começa a dar problema.
1: E atenção, motorista, aditivo só em oficinas especializadas. E sempre depois de tudo limpo, checado e na medida certa. E a troca do líquido deve acontecer a cada 2 anos.
4: Não é que o aditivo estraga, o aditivo não estraga nada. Mas ele tira tudo que está impregnado dentro do motor. Selo de motor, bomba d'água, aí dá um problema. O aditivo tipo tira a sujeira. Tem vez que a pessoa tenta melhorar com o aditivo, o que acontece? Ele tira a sujeira do motor,
2: sim,

0: e leva pro radiador, aí que dá aquecimento mesmo.
1: E a turma da estrada, ó, tá atenta, sabe que não pode baixar a guarda quando o assunto é radiador. Ouça só o estradeiro Alexandre Ribeiro, de Porto Alegre.
2: Sempre, sempre. Tem que controlar isso, né? Que a gente disse, né? Se não der uma manutenção específica pro bicho, a beira de estrada é o teu acostamento, daí sempre, né?
3: Aquele aditivo à base de etileno glicol para evitar que a água congele a menos zero e ferva acima de 100, você costuma colocar aí no...
2: Não costumo colocar, não. É raras as vezes.
3: É. Mas você percebe a água, de repente, ela fica meio barrenta, ela tá sempre limpinha?
2: Não, porque volta e meia, tu abre o esgoto do radiador, coloca a mangueira por cima, deixa vazar toda a água, coisa. Sem contar que tem que fazer uma limpeza no radiador, um varetamento no radiador, deixar ele sempre em ordem, né?
3: E atenção com as mangueiras, viu, estradeiro? São por elas que a água circula pelo sistema. Todas as mangueiras devem ser revisadas a cada 30 mil quilômetros.
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1: Música na boleia, Maiara e Maraíza.
5: Ah!

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2: Você, parceiro, certamente já sabe que a calibragem dos pneus tem uma influência direta no consumo de combustível e aumento da poluição, não é mesmo? Olha, um caminhão que circula com pneu mal calibrado gasta aproximadamente 2% a mais de combustível. Você está achando pouco, né? Então vamos fazer uma continha rápida aí. Vamos supor que a frota brasileira de 28 milhões de veículos rodasse com o pneu murcho. Olha, isso vai representar um aumento diário de 4 milhões de litros de combustível. É mole, meu? É. A má calibragem ainda obriga o motorista a acelerar mais o veículo, o que aumenta a emissão de gases poluentes. Ah, já ia me esquecendo de uma coisa, ó. Pelo menos uma vez por semana, faça a calibragem dos pneus. Olha, não custa nada. Pneu calibrado também é sinônimo de economia. E você vai ajudar a preservar o meio ambiente. Pense nisso na sua próxima parada, tá certo?
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1: Parceiro, eu fico por aqui, viu? Mas eu torço por demais que a sua viagem seja segura, produtiva, abençoada e cheia de boas histórias pra contar. Tá legal? Fica triste, não, porque amanhã tem mais. Porque aqui, parceiro, aqui a parceria é firme e forte, meu irmão. 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

0: Oi, bom dia, com alegria. Tô percebendo algumas mensagens aqui. Ei, você chegou atrasado, o trem atrasou, você tá atrasado hoje. Gente, calma. Não atrasei, não, eu nunca atraso. Eu tava tomando meu cafezinho com o Sérgio Reis ali, o Riquete. Só isso. Né? Eu tava tomando um cafezinho com o Riquete ali, beleza, uai. Não pode tomar, eu não posso nem tomar um café antes de começar o programa também, não. Eu fiz um queijinho na chapa ali, entendeu? Um queijinho na chapa, umzinho tostado, cafezinho fresquinho, quentinho, doce, doce, doce, feito mesmo. Não posso tomar um café, não? Ah, pelo amor de Deus, né, gente? Ô, gente, aí vocês me quebram, hein? Nossa senhora, aí não, aí já vi que não pode... Ô, Bene, não pode nem tomar café nessa rádio mais, pelo amor de Deus. Amanhã eu vou chegar aqui 4:30 da manhã. O Riquete nem vai apresentar o programa. Quero ver se você vai, né, falar, ó, Rodrigo adiantou hoje, quer ver? Quero ver. Hein, beleza? Hein, Cida Pires? Ai, bom dia, com alegria. Bom dia pra você que tá ligado com a gente aqui na programação espacial. Que prazer, gente, que satisfação ter você com a gente, viu? Aqui nas ondas da 105.5. Com muita alegria, começando pra você a partir de agora mais um encontro, mais um Viola Brasil. E claro, você sempre do outro lado participando, interagindo com a gente, vendo para cá sua mensagem, 99740105. Fica à vontade para você mandar para cá sua mensagem texto, mensagem áudio, mandando o seu alô e dando o seu recado nessa manhã gostosona de terça-feira. Hoje é 19 de maio de 2026. Estamos prontos e preparados para mais um dia abençoado. Então vamos mexer o doce, minha gente. Toca o berrante rumo a cor desse povo, Bene. Aô, trem doido. Vamos que vamos, beleza. É, beleza, vamos que vamos, trem. Ah, eu aproveitei, gente, tava ali trocando o pneu da carreta ali do Riquete. O pneu defurou. Ô, Pelezinho, logo aquele pneu, aquele que fica na parte de dentro, sabe como é que é? Aqui, como é que chama aquele pneu lá, aquele? Tem o pneu do lado de fora, né, e tem um do lado de dentro, né? De vez em quando ele levanta ele lá, mas... Trocar aquele negócio ali é brabo, viu? Pelezinho, como é que chama aquele pneu lá, senhor? Aquele... Você tira o da frente, tem o do lado ali, né? Como é que é? O do fundo lá? Como é que chama aquele pneu lá? Aquele step lá. É aquele lá que furou, rapaz. Gastei 10 minutos pra trocar. Você acredita? E eu achei que eu demorei demais, viu? Podia ser mais ligeiro. Né? Ei, trem doido. Vamos que vamos, minha gente. Aos amigos motoristas ligados com a gente. Esse mundão de meu Deus, hein? Muito obrigado. A turminha do volante, volantinho, volantão. Bom dia. Aos amigos nas comunidades rurais, sítios, chacras, fazendas, minha amiga dona de casa, amigo retireiro, pra você nos postos de combustíveis, as conveniências, amigo frentista, muito obrigado pela sintonia. Aos amigos ligados com a gente também aqui na nossa programação, os açougueiros, né? Muito obrigado. Os vigias noturnos, pra você na sua empresa aí trabalhando e indo embora agora descansar. Muito obrigado pela audiência também, obrigado pela companhia. Aos amigos nas biscoiterias, cadê as biscoiterias ligadas com a gente? Solta a siriema, Benny. Solta a siriema pros biscoiteiros de plantão. Muito obrigado pela companhia, obrigado pela audiência. Aos amigos padeiros que não quer nada com a dureza, só quer moleza. Vamos que vamos, minha gente. Bom dia. O Roberto Furi tá ligado com a gente já, Robertão. Bom dia pra você. Hoje tem cruzeiro, hein? Vai secar, né? Já comprou o ventilador, como é que é? Ventilador e o secador, né? Já comprou já, meu filho? Vai secar até, né? Só que lhe sinto lhe informar que, né, o jogo já tá ganho, viu? É, beleza. Jorge Hilton Alves de Araújo, o padeiro que já assou 112 quilos de pão de queijo pequeno. Reinaldão dos Santos, tá ligado com a gente também aqui, ó. Já mandou seu áudio aqui na nossa programação, ó. Vamos lá.
1: Bom dia, Rodrigo.
0: E aí, beleza?
1: Vamos acordar?
0: Bora.
1: Vamos mexer o doce?
0: Bora.
1: Vamos agradecer a Deus por mais um dia.
0: Amém. Graças a Deus.
1: Vamos correr atrás dessa liema.
0: Vamos que tá na hora.
1: Olha a galera aí que não acorda.
0: Essa galera não quer nada com a dureza.
1: Não quer nada com a dureza.
0: Quer nada.
1: Vamos pôr esses padeiros aí pra correr.
0: Ih, espadeiro também.
1: Vamos correr atrás dessa liema aí, ó. Vamos acordar esses padeiros.
0: Vamos que vamos, peleja. Vamos
1: acordar esse pedido aí, ó. Ela que quer cafezinho doce.
0: Doce, feito mesmo.
1: Os biscoitos que ela fez ontem aí, ó. Tava da hora, hein?
0: Você viu?
1: Dela. Hoje
0: é, rapaz, tem nada.
1: Hoje, ó. De baiacu.
0: Ô, oh, cara de baiacu não quer nada aqui mesmo, ainda nada.
1: Acorda ele aí. O cara de baiacu. Corre atrás de sereno também.
0: Ixi, não,
1: cara. Top, tá fora do boteco.
0: Ô, até agora nada.
1: Essa galera toda aí, ó. Um abraço aí, Rodrigo. Um abraço pra vocês todos da rádio.
0: Valeu, Reinaldão dos Santos, o Grangeiro. Muito obrigado pela companhia, obrigado pela audiência. Ó, a expedida chegou com um cafezinho doce, doce, doce, feito mel, hein? Ô, Beni, cadê a moda da broa de fubá da expedita? Aô! Aô, trem doido, só. Aô, expedita. Isso é boa de farinha de trigo, hein? É bolo de farinha de trigo, tá douradinho nas bordas. Assim que é bom, hein, Peri? Tira uma lasca pra mim, tira uma taia aí, Expedita. Tira uma taia pra mim, Expedita. Vou tomar um cafezinho, Expedita. Cafezinho doce, doce, doce, feito mel. Ralim, ralim. Nossa senhora, assim que é bom, peleja. Mas primeiro você tem que tomar um café ralim desse, mandar no peito, entendeu? Aí depois você põe mais uma xicarada de café e põe um bocado de leite. Aí um cafezinho com leite ralim, uma lasca de bolo. Nossa senhora, rasgando o Brackendeck. Tá mandando aula especial aqui, ó, pra todos na Fazenda Olaria, pra todos da rádio. Aparecido, Manoel, Jussara, Reinaldão, Zé do Bar e família, Antônio Pérez de Algara, Dejanira e família, Délio Alves também aqui para as Minas. Olá, Expedita Mariano, um abraço para você, muito obrigado pela companhia. Bom dia, Careca, bom dia, Maria Patrícia, a capivara. Ô, Ben, tem um barulho de capivara aí, não? Essa capivara tá muito engraçadinha aqui, meu gosto, viu? Tá cheia de graça. Manda alô aí pra Maria Eduarda, da Vando Ângelo Emereres. Adoro você, princesa. Oi, princesa Maria Eduarda. Um abraço, muito obrigado. Ô, Maria Patrícia, ela já tá na van já uma hora dessa? Tadinha. Ô, Maria Eduarda, sua pelejinha. Na Vando Ângelo, um abraço pra vocês. Muito obrigado pela companhia, obrigado pela audiência. O Fernando Padeiro aí, em Pitangui. Obrigado por nós também aqui, ó.
2: Bom dia, meu amigo Rodrigo Reis.
0: E aí?
2: Vamos que vamos, né?
0: Vamos mexer o doce?
2: Com nosso Senhor Jesus Cristo.
0: Bora que bora, peleja.
2: Manda um alô pra nós aqui na padaria do Gerard, aqui no Chapadão.
0: Uhum.
2: E quem é esse cara, Azul?
0: E
2: atrasado demais
0: nunca
2: hoje.
0: Nunca precisou, rapaz.
2: O que aconteceu? Ficou preso no trânsito?
0: Nada.
2: Aí, cara, vamos que vamos.
0: Nem vem que não tem, beleza.
2: No 109 quilos, ponto de caçada.
0: Ih, não, o Jorjão hoje fez mais.
2: Vamos que vamos.
0: Jorjão hoje já sou 3 quilos a mais do que você.
2: Um abraço.
0: Valeu, Fernandão. Um abraço pra você. Muito obrigado pela companhia. Obrigado pela audiência. Presente é igual o Dini Brasil, que viu, gente? Eu acho que deixar o Pelezinho, o Dini Brasil, mandar áudio aqui, é só os dois que fazem programa. Não, né? Não precisa de mim aqui, não. É só deixar os dois mandar aqui. Nunca vi. Ô, Pelezinho, que isso? Ai, tá igual o Dini Brasil, além de ser fanfarrão, vagabundo. Tá querendo falar mais que eu? Mesma coisa do Dini Brasil, olha lá. Até a cara de baiacu tá a mesma coisa, hein? É, beleza. Fala aí,
3: bom dia, bom dia, bom dia, bom dia, Pereja! Bom dia, que Deus abençoe nosso dia, beleza.
0: Amém, beleza.
3: Seu bora. Cabeça pelada.
0: Ah, quem fala. Olha o cabeludo. Cabeça pelada. Olha o Lobão falando.
3: Manda um alô aí pro Leandro Chip Renegation. Pro João Marcos Fugo, vovozona da ração. Pro Guilherme dos Santos, Pelezinho. Caralho da frequência aí da Espacial FM, o sucesso é aqui. É Dona Expedita, Dona Penha. Você tá doido, bora que bora! Magrelinho, pancinha! É. A galera imensa aí, viu? Beleza!
0: Vamos pencher o doce então, né?
3: Fala com o vovozona aí, o João Marcos! Vovozona! É o vovozona da área só! Ah, vovozona!
0: Que isso?
3: Os dois tá atrasados, hein? Bora! Bora, bora, bora, bora!
0: Olha lá.
3: Ô, Pelé, bom dia, meu jovem. Ô, acelera mesmo essa locomotiva aí, ó. Você tá doido? É. Tá quase arrancando logo falando o caminhão fora. Tá doido?
0: Ih,
3: esse maré com massa aí tá fazendo barulho. Mas o Leandro mandou falar com você. É. Acelera meio, muito. Essa locomotiva. Para, pararará, para, pararará, pararará.
0: Meu Deus do céu. Pararará. Ô, oh, é de colocar os dois, eu diria Brasil e o Pelezinho junto, não faço programa mais não, acabou. Eu posso ir embora. Eu posso ir embora pra casa, deixar só os dois falar aqui, né? A Cleusa, hein? A Cleusa, bom dia, Rodrigo. Chegou atrasado? Ô, Cleusa. Cheguei não, Cleusa. Cheguei atrasado não, menina. Tá tomando cafezinho ali antes, querido? Pisca-se da hora aí. A prosa tava boa ali, menina. Ah, um abraço pra você, Bitocas e Bitocas da Sossô. Muito obrigado pela sintonia, obrigado pela audiência. Oi, dona Eula.
4: Padre Espacial, bom dia.
0: Tudo bem, dona
4: Bom
0: Eula?
4: Bom dia, Rodrigo Reis.
0: Bom dia.
4: Eu chamo Eula.
0: Bom dia,
4: eu moro
0: alegria.
4: Baixo JK. É. Eu queria pedir oração pro meu marido, Du.
0: Uh-huh.
4: Minhas filhas, Marcilene, Margarete, Patrícia, Ana Paula e Marciliana.
0: É.
4: E meus 11 netos e minhas 12 bisnetas.
0: Muito bem.
4: É, um bom dia alegre. Vamos tomar um cafezinho.
0: Eita coisa.
4: Vamos fazer ginasquinha.
0: Hoje é dia.
4: Ontem foi a sua, hoje é a minha.
0: É verdade.
4: Bom dia, um cafezinho com queijinho.
0: Eita coisa. Eita, cafezinho docinho, docinho, feito mel, dona Iola? Ralim, ralim, com queijinho? Nossa, é bom demais da conta. Ei, dona Iola, muito obrigado. Ontem foi eu, viu? Ontem eu fiz a ginastiquinha e já tô começando a querer desenferrujar, você acredita? Agora eu acho que vai, viu? Agora eu acho que vai, dona Iola. E hoje é dia da senhora aí, né? E depois você dá notícia aqui, viu? Muito obrigado pela companhia. O Pedrão Henrique. Ô, Pedro, você sumiu, meu jovem. Um abraço pra você. Atrasadinho. Atrasadinho não, rapaz. Atrasadinho não, Pedrão. Um abraço. Tá sumido você, a digníssima Meire. Um abraço. Muito obrigado pela companhia. O Dudu. Cadê o Dudu? Eita, beleza. Hein, Pedro? Um abraço pra vocês. Muito obrigado. Saudade de vocês, meus amigos. Muito obrigado pela companhia, pela participação. Fico feliz com a participação aqui no programa, viu? Oi, Aparecida.
5: E
0: bom dia.
5: Rodrigo,
0: e aí?
5: Bem?
0: Tudo bem?
5: Manda a música pra galera aí, viu?
0: Hã?
5: E pro Dinei Brasil, pro Penha, Expedita,
0: De
5: Janeira.
0: De Janeira, que é narga beleza.
5: E as Poderosas.
0: E as Poderosas também. Muito bem.
5: E para a Dona Carmen, que
0: obrigado.
5: Não pode esquecer. Não
0: pode esquecer Dona Carmen não, Pereira. Valeu, Aparecida. Muito obrigado pela companhia, obrigado pela audiência. Bom dia, Rodrigo. Bom dia para todos que estão ouvindo o programa. Deus abençoe todos nós. E vamos que vamos, careca azul. Ô, Cândido. Ô, Cândido. Você me quebra, hein, não, Pereira. A Cida Pires, hein? Ô, Cida, você tá acordando cedo, hein, menina? Por que você tá acordando cedo assim, hein? Fala que você tá acordando cedo pra poder ouvir minha voz. Ouvir o meu bom dia. Bom dia, bom dia, bom dia. Bom dia, Xanin, tá atrasado? O trem atrasou hoje, menina. Atrasou não, Cida Pires. Um abraço pra você. Muito obrigado pela companhia. Toda a família Onça, viu? Prazer muito grande ter você com a gente aqui na programação. Você falou que eu mereço tomar um cafezinho, né? Eu mereço, né, Cida? Agora fala sério. Tá quase cedo demais, tá não? A Juliana no Grão Pará. Ô, Ju, bom dia pra você também. Muito obrigado pela sintonia, obrigado pela audiência. Renatinho São Pedro também já chegando aqui na nossa programação. Bom dia, vamos que vamos. A Penha, tá ligadinho com a gente em Jaguara. Bom dia, dona Penha. Muito obrigado pela sintonia também. Obrigado pela audiência. Vou mexer o doce. Acorda o repolho aí. Bom dia, meu amigo. Eu sou o Juga na Fazenda Reunida Boi Gordo. Toca a música do Daniel Delório Valente. Manda meu amigo doutor César, médico veterinário, na fazenda dele em balde cheio. Valeu, Jucão. E a boiada tá aí, hein? É cada boiada que eu vou te contar uma coisa, viu, senhor? Eita, coisa boa. Valeu, Jucão. Nossa senhora. Cada boi aqui, eu vou te contar um trem, viu? É boi na vaca. Gravar com as tetas aqui que eu vou te contar um trem. Bom dia, Rodrigo, lá na Rádio Aula. Modestino falou que vai esquentar esse programa aí hoje, hein? Só que ele acorda tarde, né? Pois é, não quero acordar, já. Eu tô lá em casa já, beleza? Como é que faz? Né, ô Angela Maria? E aí?
6: Bom dia. Bom dia, bom dia com alegria.
0: Bom dia. Bom dia com alegria.
6: Ô, Rodrigo,
0: oi.
6: Coloca
0: oi.
6: A minha família.
0: Oi.
6: A sua família.
0: Oi.
6: A família de todos os locutores. E a família de todos os ouvintes na oração e
0: muito
6: na oração
0: bem.
6: Do poder.
0: Muito
6: eu queria
0: bem.
6: Ouvir uma música. Milionário e José Rico. Pombinha Branca.
0: Muito bem.
6: Eu ofereço essa
0: a
6: música
0: pombinha
6: para
0: branca.
6: Todos os ouvintes.
0: A Pombinha da Paz.
6: Que tá ouvindo o programa.
0: É.
6: Ofereço para todos o locutor da rádio, viu?
0: Obrigado, Angela Maria.
6: Obrigado, Rodrigo. Foi muito prazer conversar com você, Rodrigo.
0: Obrigado, Angela Maria.
6: Bom dia, bom dia, bom dia, que alegria.
0: Bom dia, Angela Maria. Alô, Sete Lagoas, um abraço pra vocês, muito obrigado pela companhia. Toca a vida de fazenda aí. Bom dia, Peleja. Manda um salve pro Guilherme Zezinho, Felipe Isaías, pro Direi Mata Rocha, pro Oswaldinho do BID. Vamos que vamos, vamos que vamos. É, e o Pandrezinho falou o quê? Desce do Pelezinho, né? Esse tomou remédio hoje não, hein? Ô, Pelei, você chegou atrasado, porque você do Dinei é longe, né? Dormiu lá, sai fora, sou nem sei onde é que fica esse do Dinei. Aí não, você pegou pesado. É o Lorival aí, ó. Lorival, o homem do aplicativo. Esse aqui é Ferrari. Pensa no cabra gente boa. Bebe com a beleza, hein, Lorival? Aí. Ali eu te conto. Gosta, viu, senhor? Ali eu te conto um trem, viu, Ben? Ali. Nossa senhora.
7: Bom dia, Peleja. Bom dia. Vamos que vamos. Vamos. Rapadura é doce, mas não é mole, não.
0: Não é não, Peleja.
7: Bom dia, abençoado aí pra todo mundo, pra nós todos. Bom dia,
0: vamos que a vida é dura só pra quem é mole, meu filho. Vamos que vamos.
7: Ô, Peleja, já recuperou da surra que você tomou domingo, Peleja?
0: Ô, Lorival, deixa
7: eu falar uma coisa. Que vergonha, hein?
0: Aqui, ó.
7: Primeira vez, hein?
0: Aqui, ó. Deixa eu contar. Aqui, ó. Fala uma coisa com você. Ô, Lorival, presta atenção, que ontem eu até comentei sobre isso aqui. Eu respeito muito a casa dos outros, entendeu? Então, como eu fui visita a primeira vez, então eu não posso mostrar meu, né? Tudo que eu sei, não. Eu tenho que fazer de bobo, entendeu? Tem coisa de bobo, porque, né? Senão ia, nunca mais vocês iam me chamar pra poder fazer uma resenha. Fica sem graça, né? Então, eu pensei, deixa eu esse menino ganhar aqui, né? Que aí depois, na próxima aí, a gente marca um. Outra resenha e com certeza vai dar bom. Né, Peleja? Ah, Lorival. E não fala nada, que eu ganhei de você, viu? Só mostra grátis. Viu, Peleja? É, Lorival, é bom no truque, gente. Ele é truqueiro, viu? Ele é truqueiro de nascença. Você tá doido aí. A galerinha, todo mundo joga truco, né? Afialado do seu Sérgio, né? Eita. As mulheres também, as meninas, né? As meninas também. Gar no truco lá com nós. Eita, coisa boa. Ah, e as crianças aqui acordam cedo, hein? Quando você tá perdendo hora, né? Nunca precisou. Maria Patrícia, já que você fritou pastel ou sua capivara? Você podia deixar aqui na rádio uns dois pra mim, né? Olha, fritou pastel, gente, você acredita? É pasteleiro também, Oswaldinho. A concorrência aí tá grande, viu? Aqui, ó, tá fritando pastel também ali, né? Olha lá. É, Oswaldinho, você até agora nada, né? Até agora não deixou nenhum pastel na maçaneta da porta aí pra mim. Acabou mesmo, hein? Já desci limpo. Todo dia eu vou lá embaixo ali, sabe? Olha a maçaneta da porta, tem uma sacolinha pendurada ali, mas tem nada mais, hein, Oswaldinho? Acabou mesmo, hein? É, Pelo, deixa mafando pra você mesmo, não tem jeito não.
7: Né? Ô, Peleja, fala comigo, Peleja.
0: Fala aí, bom dia.
7: Como é que tá, Oswaldinho? Na paz de Deus?
0: Graças a Deus.
7: E aí? Ó, Peleja, você tá certinho, igual arroz, hein? Que isso? Alegria, menino.
0: Uai, né?
7: Você visitou a coruja ontem?
0: Nada. Pior que não, viu?
7: Boa tarde, viu, Peleja? Boa tarde,
0: não, viu? Senhor, rapaz, me respeita.
7: Passou de hora já.
0: Não, senhor. Nem vem aqui no TV, seu engraçado. Cheio de graça, né? Dá moral pros caras, né? Fica aí fazendo graça aqui. É o Yara, tá ligadinho com a gente. Xaninho do céu, se o Caps passar aí, não sobra ninguém. Leva todo mundo, viu, Yara? Leva todo mundo embora. Tá doido, né? É, Oswaldinho, aqui, ó. E a Maria Patrícia tá lá. E o Pedrão. Pedrão mandou aqui que cara, aquele. Aquele careca azul daquela operadora de telefone. Aí você pegou pesado, hein, rapaz? Aí não. Nossa, rapaz, aí não. Aí você pegou pesado agora. Hein? Careca. Ah, não, aí não. Pedrão, aí não. Agora eu magoei, velho. Pô, feio demais isso aí. Você tá doendo? Nossa senhora, aí não, Peleja. Aí não, aí. Nossa, vou tá xingando um palavrão aqui, viu? Vai ser feio na casa do chapéu. É, a Cida Pires, como é que tá? Ô, Cida, você tá apanhando café, menina? Sério? Aí tem lavoura da lavoura aí, né, em onça? É, Peleja? Não pode perder essa voz maravilhosa, não, né? Ah, que gentileza, gente. Tá vendo, ó? Aí, a Cida Pires é uma gentileza, uma dama, né? Uma dama aqui na nossa programação, tá vendo? Vocês ficam me chamando de né? Careca azul, não sei o que tem. Tem uma dama aqui no programa, tá vendo, ó? Né? Alguém tem que ir, né? Ô, Daniel, bom dia, Daniel. Rapaz, tá caprichado aí, ó. Eita, pão sovado com ovo. Ó, você vê? Que coisa boa, hein, rapaz? E a caneca tá lá cheia de café. Cafezinho doce, doce, doce, feito mel. Que coisa boa. Ô, Daniel, aqui, ó, bom dia, Peleja. Tá lá, toma um cafezinho. Bora, meu filho. Separa um pão desse pra mim, ué. Eita, coisa boa. Pão sovado é bom demais, eu gosto muito. Um abraço aí pra vocês, muito obrigado pela companhia. Ó, quem chegou por aqui, Daniel? Aqui.
8: Rodrigo.
0: Oi.
8: Bom dia, Alegre.
0: Bom dia.
8: Você, pra sua família, pra Bora. Todos os ouvintes.
0: Bora mexer o doce.
8: Coloca eu e minha família nas orações aí.
0: É isso, Sérgio.
8: Troca a música aí pra mim, vivo por fora e morto por dentro.
0: Moda boa.
8: Valeu, meu amigo. Valeu.
0: Um valeu, Sérgio. Valeu, Sérgio. Esse aqui foi meu passeio de truco, gente, ó. Esse aqui, respeito, viu? Esse aqui foi meu passeio de truco lá, viu, Lorival? Aqui, ó. É, seu Sérgio, tá pensando o quê? Joga truco demais, vem ali. Acho que foi ele que inventou o truco. Seu Sérgio inventou um truque e eu ensinei ele a jogar. Você tá doido?
7: Aê, beleza! Nossa senhora.
0: De novo, Pelezinho.
3: Mas Ana Maria, que eu vou ir na casa tomar um café hoje. Nem Brasil não vai aí, eu vou ir. Só que eu tô chegando.
0: É.
3: Aí vai fazer um café xanguando aí que eu tô chegando.
0: É, Peleja. Você não quer nada com a dureza, hein, Pelezinho? Quer nada com a dureza.
1: Peleja.
0: Oi.
1: O cara de Baiacu.
0: Uai, até agora
1: não apareceu.
0: Até agora apareceu não, tá atrasado.
1: Tá, acorda o boteco, né?
0: Resumindo, né? Tá apagado lá no boteco lá.
1: Vai lá pra trás.
0: É.
1: Acorda ele aí, ó. Tá com o berrante ali, ó.
0: Tá com o berrante, vai lá.
1: Cadê o cafezinho de capas? Açúcar mascavo.
0: Ih, nada.
1: Sumiu no mapa.
0: Aí. Sumiu.
1: Cadê?
0: Desapareceu.
1: A de neve.
0: A boneca cobiçada? Ainda. Deixa eu ver. É, o boneco cobiçado até agora não apareceu não, viu? Tô achando que a esposa da Isa tomou o telefone dele, viu? A boneca cobiçada. É, Guilherme, a Branca de Neve. Você tá pensando o quê, Pereira, hein?
9: Bom dia, Miau.
0: E aí?
9: Miau, ontem eu não trabalhei não. Eu tava cansado demais. Lá na pesca lá, só. Já pegou uns peixinhos da assando lá no vento, lá que tava vento quente.
0: Ai, meu Deus.
9: Aí eu cansei, eu não trabalhei ontem não. Mas hoje eu vou.
0: Sério,
9: você acredita?
0: Rapaz? Não.
9: Ô, põe nós na oração do amanhã e do amanhecer.
0: Pode deixar.
9: E põe todos os ouvintes na oração.
0: Vou pôr. Daqui a pouquinho.
9: E manda já. Pra minha mãe, Terezinha.
0: Ei, dona Terezinha.
9: Obrigado, Celso. Você sabe
0: que valeu. Ô, dona Terezinha, dá jeito nesse rondon, que não quer nada que a dureza. Tá igual o Dinei Brasil, fanfarrão, mentiroso que ele só. Rapaz, ele tem um... Você vê, o cara foi assar peixe, cansou no... Nossa Senhora. Ah, beleza. Vamos que vamos. É, ô, Cleusa, eu tô achando que essa teoria sua aqui, ela prevaleceu, viu? Tô achando que na hora de... Né? É, querido, tá achando mesmo? Antigamente era assim, antigamente, né, o pessoal paquerava, né? Antigamente o pessoal paquerava por cartas, né? Era por cartas, né? Hoje é selfies. Ali a pessoa já, né? Já faz uma avaliação ali, né? Querendo ou não, já faz uma avaliação, né? É, beleza. Ainda mais as redes sociais mentem um tanto que, nossa senhora. Né? Ei, te contar uma coisa, mas eu concordo com essa teoria sua aí, viu? É.
10: Bom dia, Rodrigo.
0: Bom dia, Daniel.
10: Eu sou o seu dia, da sua família, do seu especial.
0: Vamos que vamos, Peleja.
10: Um abraço.
0: Valeu, Peleja.
10: Se você for tocar um modão pra mim, você não toca nenhum modão pra mim.
0: Qual que você quer?
10: Toca a Folha C, viva
0: ah, nós. Pelo amor de Deus, Daniel. Aí não, você...
10: Tá Folha C.
0: Você me quebra. Aí você me quebra. Aí não, você me quebra. Valeu, Daniel. É o homem do volantão. Aí, ó. Aô, Daniel. O Pimenta falou aqui, ó, toda vez que chega atrasado tem que tocar Folha Seca, então nunca vou tocar Folha Seca porque eu nunca chego atrasado. Hã? É, beleza. Ó, dona Carmen, ela aí, ó. Dona Carmen, a minha mãe deve ficar escutando esse programa e falar assim, meu Deus, que eu fui criar? Né? É, desde jeito, dona Carmen, tá vendo?
11: Bom dia, Rodrigo. Bom
0: dia.
11: Hoje eu gostaria de ouvir Carlito e Baduí.
0: Hã?
11: Primavera do Amor.
0: Primavera do Amor.
11: Aí, feliz para todos os ouvintes. Manda um abraço especial para a Aparecida, que está sempre lembrando de mim. E outras também que sempre lembram de mim. Né?
0: Muito
11: só
0: bem.
11: Não guardo o nome de todas.
0: Ah.
11: Tenha um bom dia.
0: Bom dia, bom dia. Bom dia, dona Tarém Cláudio. Está na cidade de Carinho ouvindo a nossa programação, dona Carmen. Vamos que vamos, dona Carmen. O Adão tem fortuna de Minas, olha aí, ó.
12: Bom dia, Rodrigo Reis, Rádio Social. Bom dia, Peleja. Aqui está falando. É o Adão Fortuna, Rodrigo. Aqui só das minhas que a música é Zé Camargo Luciano, que sou eu sem ela.
0: Oh.
12: Vem, vou mandar para todas as minhas bonitas para de Minas.
0: Manda seis, boa, hein?
12: Para as mulheres bonitas da Guarda Soledade, Mississippi, para a Anja Maria de Salagoa, para a Dejamira. Para todos os moradores de Paradimino, todas as meninas bonitas de Fortuna, as morenas bonitas de Beiracoga, as meninas bonitas de Cachoeira da Prata, e as três bairros do seu programa, e as também de Coco de Areia também, tudo um peço no programa. Vou cantar um pedaço dessa aí, assim. 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
0: Isso que é triste, né? Esse Adão é federal, hein, Benedito? Olha ele aí, ó. O Dinei chegou também, Adão. Aqui, ó. O Dinei chegou aqui agora, o cara de baiacu. Olha lá, bigode surubim. Vai ser feio assim, Pedro. Olha lá. Ô, Dinei, ô, Dinei. O cara de baiacu. E aí?
13: Bom dia, Rodrigo Reis.
0: Ô, Dinei, eu tô brincando, viu? Você é bonitinho, viu? Só uma gracinha.
13: Bom dia, Rodrigo Reis. Rodrigo Reis. Ô, careca azul, né? Espacial.
0: Fala aí.
13: É, hoje é terça-feira, não é terça? Sexta, não, viu?
0: É, não.
13: É o Dinei Brasil, sexta, viu, viu, bonitão, lindão, gostosão do Brasil.
0: Meu Deus do céu.
13: É, ouvindo Deus. Espacial. É. Espacial FM, o sucesso é sempre aqui. Eu já sei que essa padeirada já acordou, viu, cara casou? Agora que a internet chegou, viu?
0: Ah, que mentira. Ah, olha aí, que você mentiroso, fanfarrão.
13: O Dinei Brasil de folga hoje, meu
0: camarada. De novo? Nem trabalho, tá de folga aí. Impressionante uma coisa dessa.
13: Maravilhosa. É, ouvindo Espacial. É, padeirada, eu sei que já acordou tudo. Não sei se acordou também, não, né?
0: Mas diz que tá aqui, tem uns três pilhados aqui.
13: É. Bom dia, uma terça-feira abençoada, Dinei Brasil de folga, graças a Deus.
0: Você tá meio grogue hoje, o que foi? O que você tá andando aprontando aí?
13: Bom dia, Rodrigo Reis. Ô, Rodrigo Reis, cara, é casou.
0: Já tomou uma já, Dinei?
13: Cara, casou.
0: Tá me dando marcha lenta aqui?
13: Um abraço pra nossa amiga Aparecida, Janeira. É Jussara. É Jussara. É, era
0: rapaz,
13: folga dela. Era.
0: Ô, né? Kit, fala com o seu trem aqui. Ô, Dinei, você tá meio com... Né? Você tá falando meio mole. Você tomou uma já, não já? Beleza. Ô, Dinei. Ô, Dinei.
13: Mas teve que pagar, né? Fazer o quê, né, cara, casou?
0: É. Tem que pagar, trabalhar, né? É, tem que pagar, né? Senão é que faz. Jussara Foga, tô de igual você também.
13: Temos sucesso aqui com o Dinei Brasil. Zil. No sítio. Sereno e tanto e chuva.
0: É serenou mesmo, beleza.
13: Ô, garoto.
0: É, até que, na verdade, o serenão tá pro lado de cá também, viu? Chuviscou, parece, aí de noite, né? No finalzinho da noite de ontem pra hoje aí, né, ô, gente boa?
13: É, cara, Cazu. É. Deixa eu te falar. Eu tô escutando todo o programa seu aqui. Tá chuvinha, caindo mansinho e tudo mais. Né? Negócio, não. É bebê, nem nada, não. Cansaço, cara.
0: Ah,
13: cansaço. Graças a Deus. E vou mexer mais coisa aí. Tô escutando você falando aí.
0: Ah. É. Tá bom.
13: Entendeu? Okay. Ouvindo esse espacial, meu filho, é canseira mesmo. Cansa, vai. É igualzinho você, é 6-1. 6-1. Quero ver que dia que vai ser 5-2 do governo aí que falou aí, caracalou.
0: Vai esperando aí, meu filho. Vai esperando aí, viu? Ai, vai esperando. Cara, você é um pardal mesmo. Se coçar, deita, né? Nossa, se coçar, deita. É um pardal mesmo, viu, senhor? Tomar banho, viu, senhor?
14: Não gosto de fofoca, não, mas... Fiquei sabendo aí que a Isa pegou o Guilherme usando a maquiagem dela.
0: Ah, entendeu? Meu Deus, deu ruim.
14: Aí, consequência, né?
0: Deu ruim.
14: Sem telefone.
0: Aí a boneca cobiçada agora fica sem telefone um mês.
14: Agora mesmo, o programa acaba, o Dinei tá falando ainda, tá doido.
0: Tá balangambê isso aqui, ué. Tá balangambê isso aqui, ô, beleza. Ô, beleza. É, beleza. Vamos que vamos, beleza. Martinha tá ligadinha. Bom dia, bora recomeçar. Deus abençoe o dia de cada um de vocês. Amém, amém, Martinha. Muito obrigado pela sintonia aí. Obrigado pela audiência, vamos que vamos.
15: Um abraço, meu amigo Dedezinho, pra Branquinha de Neve.
0: Ah.
15: Dedezinho do CrossFit. O Brunão sumiu. O
0: Brunão sumiu.
15: Acho que eu machucava, café de cápsulas.
0: Vocês pegam no pé dele?
15: Ô, Peleja, amanhã é meu aniversário, viu?
0: Sério, Peleja?
15: Tá doido, eu vou estar de folga também, vou chegar mais tarde.
0: Vamos jogar um truquinho então amanhã, ué?
15: Amanhã é dia.
0: Né? Com um churrasco, ficou um truco.
15: Aqui, Dinei não é feio, não. Você foi um bichinho que parece com eu. Pesador. Falei isso não.
0: Beleza.
15: Um abraço pra Sueli lá pro Foca, né?
0: Ô, Sueli!
15: Tá na porta aqui agora.
0: Ei, beleza.
15: Vamos acordar,
0: Sueli. Vamos, Foca. Um abraço pra vocês e muito. Tem que levar a garrafa de café deles lá, Ben. Não esqueceu a garrafa de café deles aqui. Tá dentro do estúdio, dentro do estúdio, na minha mesa, eles acreditam? Ai, ai. Toda hora eu olho a garrafa, tem café nela, hein? Né? Tá vazia a garrafa, beleza. Ei, Oswaldinho, um abraço pra você, muito obrigado pela companhia, obrigado pela audiência.
16: Eu vou hoje, hoje é minha folga, eu vou hoje. É. Vou semana inteira.
0: Ah,
16: se
0: é?
16: Deus quiser.
0: Ah, por isso tá chovendo, de jeito.
16: Ações, Janeiro, pra Penha, pra Anja, pra Expedita. E outro pessoal, amanhã pra você.
0: Obrigado, Jussara.
16: Vou descansar, que amanhã eles arrancam o cordeiro.
0: É isso aí, amanhã eles arrancam o cordeiro lá, beleza, né?
14: Manda um abraço aí pra mim, pro Oswaldinho do Bialzir.
0: Ai, meu Deus do céu.
14: Fazendo panquequinha de banana com canela.
0: Oswaldinho, filho, quer nada que é dureza, só quer moleza. Oswaldinho, você quer moleza? Senta no pudim. Seu Peleja.
17: Ô Peleja, misericórdia, esse homem tá é tonto aí. Eu falei com você que esse homem tá igual tonto, a porta de boteca.
0: Eu tô falando com o seu.
17: Eu falei que esse homem tá tonto aí.
0: Tô falando.
17: Aí dormiu, foi no bico do litro.
0: É, você tá louco.
17: Misericórdia.
0: É, Peleja. Abraçado com a meia de pinga. Eita, Peleja.
18: Rodrigo Reis, Rodrigo Reis.
0: Olha o outro também aqui.
18: Manda um alô aí pro vovozona, João Marcos.
0: De novo?
18: Puxada da ração.
0: De novo?
18: Ah, ele falou não. Assim pra mandar aí, não, é. Vovózona, que a mulher dele não sabe qual o filho dele é vovózona, não. Mas manda esse mesmo, Peleja. Ia ficar sabendo que ela é vovózona.
0: Ô, Pelezinho, de novo, vou chamar só meu professor.
18: Ô, Peleja, eu vou mandar só um áudio por dia só. Vou mandar mais, não. Você achou ruim?
0: Depois que você mandou 15 aqui hoje, né? Não é possível, né, Peleja? Elizabeth jogando na gota, ligadinha com a gente. Bom dia, Elizabeth. Muito obrigado pela companhia, obrigado pela audiência. E vamos que vamos, mexer doce, né? É, beleza.
14: Oi, Dinei. Vou defender você, entendeu? Você não tá conversando mole, não. É porque o Corega acabou.
0: Despregou a dentadura? Nossa senhora, hein?
19: Eita. É mesmo. É dos feios que elas gostam mais. A Dinei é feio, mas é dos feios que elas gostam mais.
0: Sério?
19: Né?
0: A chegada dos carecas, não
19: é? É, você pode pesquisar aí. É dos feios que elas gostam mais.
0: Dos carecas, não?
19: É, cambada. Vai acordar, vai trabalhar, cambada. Vai trabalhar. É, o careca azul já fica pampi aí.
0: E aqui, não tô fazendo nada. Vocês ficam falando estranho aqui, ué? Eu, hein? Oxi, a culpa é minha agora.
19: Não, Reinaldão, até você também, Reinaldão. Ah, não, que isso, Reinaldão. Então, um dia eu vou ir vou lá na rádio espacial e vou apresentar o programa com careca azul.
0: Vai nada. Vai nada. Ai, Angela Maria, tá que nem café da Expedita, doce, doce, doce, feito mel, não é? É, beleza, tá pensando o quê? É, Dinei Brasil, a sua moral com o Reinaldão tá igual bunda de sapo, hein? Arrastando no chão mesmo. Tem jeito não, Peleja. E a Cida Pires falou que ó, eu perguntei pra ela se ela colhe café lá, né? Falou que é o café é dela mesmo, lá no quintal da casa dela, lá, Peleja, ó. Tá carregadinho, sá? Que fartura. Deus abençoe, viu? Coisa boa. Isso é bom demais. José Juliane tá em Campo Alegre, ligadinho com a gente, aqui na nossa programação. Bom dia, meu amigo Rodrigo. Bora. Vamos lá, né? Mais um dia, graças a Deus.
20: Pois
0: muito obrigado pela companhia.
20: Que me esqueceu, é?
0: Oi, princesa linda.
20: Oxi.
0: Oi, Manuzinha. Oi, princesa, você acordou?
20: Uai.
0: Ai, não, uai. Ai, gente.
20: Uai. Ele me esqueceu.
0: Eu achei que você tava...
21: Não, você é o Rodrigo, mano.
0: Eu achei...
20: Ó, Rodrigo.
0: Eu achei que você tava dormindo ainda, hein? Eu acho que você tava bebindo.
20: E a folha seca? Vamos...
0: Ah, não, de maneira.
20: Vamos...
0: Não, de jeito, fica difícil, mas...
20: Vamos pescar.
0: Ô, Manuzinho, não dá ideia pra sua avó, não, Manuzinho. Faz não.
20: Tá bom.
0: É, Manuzinho. Vamos acordar, vamos pra escola, vamos? Melhor. Melhor você ir pra escola,
20: beijo,
0: menina.
20: Também, né?
0: É, beleza. Beijo
20: não
0: pra você.
20: Não esqueci de nada.
0: Beijo pra você, princesa linda. Deixa eu mandar abraço pro Jorge Hilton. Reis, manda alô pro pretinho do aplicativo. Ele é corno, mas é meu amigo. Segundo o Jorge aqui, viu? Aí eu não sei. Né, Peleja? É.
22: Deixa eu responder o Xurek aí. Ô, Xurek, a raça dos padeiros é o seguinte: eles têm compromisso, eles têm horário, eles têm, eles têm tudo, sabe? A única coisa que eles não têm é indisponibilidade, igual o tal do Dinei Brasil.
0: E é mesmo.
22: Falta de ânimo,
0: é.
22: Falta de coragem.
0: E é mesmo.
22: Isso os padeiros não tem não. Agora o resto você pode ser que. Se falar pra eles pegarem assim, isso uma hora da manhã, isso chega meia-noite.
0: É isso aí.
22: Eles não enrolados igual assim, não.
0: É mesmo. E é mesmo, viu?
22: Ô Reis, manda a música aí pra esse corno aqui do aplicativo, que parou aqui na porta e perguntou cadê o alô que você não mandou pra ele.
0: Nossa senhora.
22: E a
0: hein?
22: Música dele.
0: Aí, eu mandei
22: uma música de corno mesmo. Ele é corno, mas é meu amigo. É o Pretinho.
0: É, Pretinho, ó. Depois você vem, né? Não pode da rádio que não, fica aí. Resolve com o Jorge. Bom dia, Rodrigo Reis. Excelente terça-feira para você e toda a família espacial e ouvintes. É o Marcelo dos Reis, meu xará. Muito obrigado pela companhia, obrigado pela audiência, né? A dona Carmen tá voltando aqui para mandar um abraço para Jussara. Obrigado sempre por lembrar de mim aqui na programação espacial. E o Cleiton Rocha, muito ligado com a gente aqui, ó.
23: Alô, Pelé.
0: Falei, bom jogador dia, de truco.
23: Manda só para nós aí, manda alô para toda a rapaziada aí, às vezes, sem esquecer.
0: Ah, opa, cadê, uai?
23: Aô, Pelis, bom dia, bom dia.
0: Mandou só vídeo, mandou um vídeo, por isso deu.
23: Rapaziada, e deu zebra aqui. Sem esquecer de ninguém.
0: É.
23: Vamos juntos, vamos dar um salve pro Agrinaldo aí. Já tá lá na escuta lá. Só esperando a hora de descer pra pegar o trampo. Vamos junto, parceiro. Vamos dar um pra toda a família Rocha aí. Da família Quintiliana aí. Vai, Caju! Tá certo, temos sucesso aqui. Tamo junto.
0: Uma hora você gravando esse vídeo com essa bicicleta aí. Você vai dar ruim, viu? Vai dar ruim demais da conta. Vai gravando vídeo aí, vai falando áudio, pedalando. Ô Zé Maria, bom dia. Beleza? Beleza?
2: Foi treinado de acordado, tá?
0: Tá, oi. Passou da hora já, né?
2: Vou mexer o doce.
0: Vamos.
2: É. Mandar uma música bonita pra nós aí, põe nós na oração aí, eu e Dona Márcia,

0: É, beleza. O Cleiton Rocha achou o copo dele lá, ué. Ei, te contar uma coisa. O copo da Descope, não pode falar empresa aqui, não. Personalizado, né? É.
1: É, cara, casou. Essas padeiradas, eu vou falar com você a verdade. Oi. Essas padeiradas.
0: Desembola.
1: Além de eu ir comer uns biscoitos.
0: Desembola, é, senhor. Pão, desembola, um senhor.
1: Queijo e tudo mais, que eu gosto demais.
0: Ano que tempo tá passando aqui,
1: né?
0: Senhor.
1: Né? E depois de tudo, eu quero ver eles. Depois do serviço, descarregar um caminhão de cimento.
0: E...
1: né? Vai e... eu, você, essas padeiradas aí.
0: É por isso que você é padeiro, mim, não é? Né, beleza, vai.
1: Quem que é, né?
0: Ai, ai.
1: Dá o cara, casou?
0: É.
1: Vamos ver, tem coragem.
0: Tá bom, vai caçar um serviço pra você, senhor. Tomar banho, senhor. Geraldo Gomes, bom dia, careca. Bom dia, Geraldão. Um abraço pra você, muito obrigado pela companhia também. Obrigado pela audiência. 13 minutos pra 6, minha gente.

0: 2 minutos faltando para 6. E aí, Zezé de Camargo e Luciano, quem sou eu sem ela? Nada. Nega da Catibiriba. Te manda um abraço pro Cleiton, tá ligadinho com a gente. Um abraço para você, Cleiton. Muito obrigado pela companhia. Um dia alegre e abençoado para todos nós. Coloquei minha família e amigos. E vocês da Rádio Na Oração da Manhã. Muito obrigado pela companhia. Cleiton Rios. Muito obrigado pela participação. Dona Conceição Silveira, no bairro Nossa das Graças. Muito ligadinho com a gente, né? Bom dia, Rodrigo. Pelas orações, meus filhos. Ricardo, Renata, as netas Cecília, Maria Clara, Helena Luísa e todos da rádio. Obrigado. Bom dia, bom dia, bom dia. Bom dia com alegria. 2 minutos para 6.
1: A música para sua mãe, para mim. A música que ela gosta, para mim. Para que eu estou mandando para ela. E coloca nossa família oração, ela também, viu? Principalmente ela e você.
0: Obrigado, Aparecida, amém. Obrigado pela companhia e pela participação aqui na programação mais uma vez, viu? Legal demais. Pessoal, 1 minuto faltando para 6. Até às 10 para as 8 a gente faz companhia aqui na programação espacial. E você sempre participando com a gente. Um abraço para todos da Vanda, tio Hudson também, ligadinhos com a gente. Aqui no nosso encontro, bom dia, bom dia. Vamos que vamos, sou Hudson. Muito obrigado pela participação aqui também na nossa programação. Bem-vindo sempre aqui no nosso encontro na programação Espaço FM ao Viola Brasil. Viola Brasil com você até logo mais às 10 para as 8, como eu disse, né? E daqui a pouquinho, a partir das 10 para as 8, tem aí o Jornal da Cidade, você muito bem informado. Pessoal, são 6 horas em ponto, momento de fé, de oração no seu rádio, na programação espacial.
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3: Bom dia, queridos filhos e filhas. Terça-feira, nós estamos pedindo os 7 dons do Espírito Santo. Estamos todo amanhecer pedindo Santa Rita de Cássia, das causas impossíveis. Junta Jesus, interceda por nós. Vamos rezar? Em nome do Pai, do Filho e do Espírito Santo. Amém. Senhor Deus, no início deste dia queremos pedir: mandai-nos o Espírito Santo com os 7 dons. Nesta manhã, Senhor, mandai-nos o Espírito de sabedoria, para que procuremos unicamente a vós, que sois nosso fim e destino. Mandai o Espírito de inteligência, para que bem compreendamos a vossa santa palavra e vossa santa vontade. Mandai-nos nesta manhã o Espírito de conselho, para que não erremos nas dúvidas e sim trilhemos o bom caminho. Senhor, manda o Espírito de fortaleza, para que vos sejamos fiéis na felicidade e na desventura, e que diante das tentações e tribulações possamos resistir firmemente. Nesta manhã, Senhor, manda sobre nós o Espírito da ciência, para que saibamos distinguir o bem e o mal, e sejamos comprometidos com nossos deveres de cristão. Mandai, Senhor, o Espírito de piedade, para que, inflamados no santo amor, possamos levar ao mundo a paz. E, por fim, manda-nos, Senhor, o Espírito do temor de Deus, para que, sempre lembrados da vossa onipresença, vivamos de forma digna, confiando na vossa assistência. Espírito Santo, recaia sobre nós. Espírito Santo, no início deste dia, pedimos as graças necessárias do discernimento, da luz e da paz. Pai nosso, que estais no céu, santificado seja o vosso nome. Venha a nós o vosso reino. Seja feita a vossa vontade, assim na terra como no céu. O pão nosso de cada dia nos dai hoje. Perdoai-nos nas nossas ofensas, assim como nós perdoamos a quem nos tem ofendido, e não nos deixeis cair em tentação, mas livrai-nos do mal. Amém. Ó Deus, por intercessão de Santa Rita de Cássia, a santa das causas impossíveis, advogada dos casos desesperados, auxiliadora na última hora. Atenda-nos neste pedido que nesta manhã apresentamos com fé. Santa Rita de Cássia, junto ao Sagrado Coração de Jesus, interceda por nós. Amém. Bom dia a todos.
0: Deus de toda força e poder, dá-me hoje a segurança do teu amor e a certeza de que estás comigo. Peço-te ajuda e proteção para o dia de hoje, porque eu preciso de tua assistência. Eu preciso de tua misericórdia. Tiras de mim o medo que me invade. Tiras de mim a dúvida que me perturba. Esclarece o meu espírito abatido com a luz que iluminou o caminho do teu divino Filho Jesus Cristo aqui na terra. Que eu possa hoje, Senhor, perceber toda a tua grandeza e a tua presença em mim. Sopras o teu espírito dentro de minha alma, para que eu sinta o meu interior fortalecido com a tua presença, minuto por minuto, hora por hora, dia por dia. Que eu sinta hoje a tua voz dentro de mim e ao meu redor. E em minhas decisões eu perceba qual é a tua vontade. Que eu sinta o teu maravilhoso poder através da força da oração. E com esse poder, a minha pessoa seja atingida pelo milagre que pode se realizar ao meu favor, suavizando os meus problemas, acalmando o meu espírito e aumentando a minha fé. Não me abandone, Senhor. Fica comigo para que eu não me desespere e nunca te esqueças. Levante meu espírito quando encontrares abatido. Ajuda-me a seguir-te sem vacilar e sem olhar para trás. Entrego-te nesse dia toda a minha vida e a vida de toda a minha família. Livra-nos, Senhor. Livra-nos de todo o mal que possa estar nos infringindo. Ainda que seja por milagre, eu sei, Senhor. Eu sei que vais me atender porque me amas e me escutas amorosamente. Desde já, eu te agradeço, meu Deus, meu Pai. E embora eu esteja com minha alma inquieta, eu te suplico, dá-me poder de aceitar, acima de tudo, que se cumpra em mim a tua vontade e não a minha. Amém.
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1: 6:08.
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1: E já de volta pra você, o Nilton da Van tá ligadinho. Bom dia, flor do dia. Ó, chegou meigo hoje, o que foi? O que você chegou meigo hoje, hein? Ai, ai, hein? A Tânia em Florestal tá ligadinha com a gente. Bom dia, Rodrigo. Café diferente, bolinho e um abacate. Menino, mas você é bom demais da conta, você tá doido? Um bolinho de chuva e um abacate. Falei bolinho de chuva, gente. É pro lado de cá, choveu no início, no finalzinho da noite, né? De ontem para hoje, como eu falei, hoje amanheceu com muita neblina pro lado de cá, viu? E aí, choveu também? E tá marcando chuva, tá? Marcando chuva para essa semana. Inclusive hoje, chuvas isoladas, amanhã e quinta, chuvas mais intensas aqui na região de Pará de Minas, né? Até domingo, viu? Até domingo será nublado aí, possibilidade de chuvas isoladas durante o período. E amanhã e quinta, a chuva com mais intensidade aqui, ó. Só volta a aparecer na segunda que vem, né? Segundo... A previsão aqui. E aí, Tânia, como é que tá as modas em Florestal, Peleja?
6: Hoje é um café diferente.
1: Assim viu? Que é bom.
6: Hoje tem na tropeira de caldo.
1: Tem não?
6: Espacial, enfim, certo. Manda um abraço pra nós. Eu tô escutando, deu 5 horas. Oh, mas esse programa é um show, viu?
1: É, né?
6: Você dá atenção a nós todos. Parabéns, viu? Né? Você continua as pessoas maravilhosas aí na rádio.
1: Ô, Tânia, obrigado, minha querida.
6: Nós gostamos muito de você. Manda abraço pra nós. 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
1: Obrigado, Tânia. Que gentileza. Obrigado pelas palavras. Separa um bolinho pra mim aí. E esse abacate também. Abacate é bom. O José tá ligadinho com a gente lá em Esmeralda, gente. Lá em Campo Alegre, né? E tá lá agarrado lá na caminhada, ouvindo a nossa programação. Né, José Giuliani? O Adilson tá ligadinho com a gente. Um abraço pra você. Muito obrigado pela companhia. Obrigado pela audiência, viu? É, Peleja. Como é que é o negócio? Que é disso? Mandou um recadinho aqui, parece que é uma indireta, Peleja. Que é pedir a música Valo Preto, né? Bom dia, Rodrigo Reis. Não é fácil, mas ainda a mudança de caráter é... Quando as pessoas querem, só por hoje. É mais ou menos assim, né, o Adilson? Você tá meio nervoso hoje? O que foi? Um abraço pra você, meu amiguinho. Bom dia, amigo Lecão chegando. Tô ajeitando aqui pra dar uma pescadinha. Bora lá? Manda aquele salve aí pra mim, o Lecão do Recanto da Lagoa. Um abraço pra você, muito obrigado pela companhia. O Perezinho me contando aqui que tá chegando de Sete Lagoas já, hein, Angela Maria? Tá chegando a tomar um cafezinho aí, viu? A Dani tá ligadinha com a gente lá em Jundiaí, lá em São Paulo. Ô, Dani, bom dia pra você. Muito obrigado pela companhia. Tá me contando aqui que tá acordado desde as 5 da manhã. Já ouviu toda a prosa que você chegou atrasado. Eu nunca atraso. Um abraço pra você aí, viu? Muito obrigado pela companhia, obrigado pela audiência.
7: Falando em bolinho de chuva, essa cariquinha parece um bolinho de chuva daqueles redondinhos.
1: Nossa, velho. Ô, engraçado, você é muito cabeludo, né? Tico, mas tá difícil demais mexer com vocês, viu, Peleja? Tá difícil, hein? O cara é mais careca que eu duas vezes. Vamos falar de mim?
8: Fala, Peleja, bom dia, bom dia.
1: Aô, Jesus, né?
8: Amém, mano. Vamos lá correr atrás, manda um alô pra nós aqui.
1: Vamos que vamos, Peleja.
8: E minha esposa, Thaís.
1: Ô, Peleja.
8: Já estamos na lida já.
1: Vamos que vamos, é o Júnior e a Thaís. Um abraço pra vocês e muito obrigado pela companhia, obrigado pela audiência. O Sr. Sérgio está lá ligadinho com a gente, daqui a pouquinho vai sair pro trampo, né, Sr. Sérgio? Um abraço aí, muito obrigado pela companhia também, obrigado pela audiência. O Matusalém está em Nova Serrana, tá sumido aí, ô Matusa? Um abraço para você, tá agarrado aí por lá. Muito obrigado, alô Nova Serrana! Um abraço para todo mundo aí, minha gente, olha a hora. 6h12. Muito obrigado pela companhia. O Galeguinho, tá ligadinho com a gente.
9: Ô, Calega Azul.
1: Ô, Galeguinho.
9: O time passando o bloco, né? Toma uma, ô, seu caralho.
1: Ô, Galeguinho.
9: Oi. Passa uma música pra mim, chorar nada pra mim. Escorrer para não, do outro lado da vida.
1: Vou passar pra você, Galeguinho. Aquela hora tava na corrida, só ouvi. O Galeguinho tava no bar aqui perto da rádio, né? Tava lá tomando uma. Lá, o Galeguinho, correria demais, senhor. Você tá doido? Tava correndo pra lá e pra cá, você viu aquela correria, né? Mas qualquer dia desse, no final de semana, vai parar pra tomar uma, viu? Você chega ali no final de semana, vai tomar uma lá. Falou, beleza. Um abraço pra você, muito obrigado pela companhia. Obrigado pela audiência.
10: Você não gosta só de giló, né, Rodrigo?
1: Eu não, giló não gosto.
10: Que pena, porque eu adoro uma farofa de giló, uma salada. Ah, tudo giló.
1: Ô, Tânia, pelo que amor de Deus.
10: Que não gosta de giló. Descobri que você não gosta só de giló. É, graças a Deus você gosta.
1: É, ô, Tânia, eu vou te falar uma coisa. Mas se eu colocar giló na farinha, estraga a farinha, menina. Giló não, beleza. Né? Ana Paula tá ligadinha com a gente. Bom dia, Peleja. Tudo bem com você? Tudo bem, minha querida. E você? Você sumiu, ué? Um abraço, viu? Muito obrigado pela companhia. Obrigado pela audiência. Você tá sumida. Por que você sumiu desse jeito? Hein? Fala pra mim. Ei, beleza. Um abraço pra você, muito obrigado pela companhia, tá?
11: É, cara, casou. Aí, por que você não fala, cara?
1: Ô, gente, o direito de folga hoje tá lascado, hein? Eu acabo mandando mensagem o dia inteiro aqui na rádio hoje, hein? Já vi.
11: Tando aí.
1: Nossa senhora, hein?
11: Será que é um Pix, alguma coisa? Que é Pix? Só eu que falo que o programa é maravilhoso?
1: É, eu pago pra você falar, ué.
11: É, né? É só. É, não, é só eu, né, cara?
1: É só você que fala. Você eu pago pra poder falar. Né? Você... Tô vendo. Você não paga, você não fala, não. Agora a Tânia é de coração, tá vendo? Né, Peleja?
12: Ô, Peleja, bom dia. Ô, fala Peleja. Aí, Peleja.
1: Fala, Pelejão.
12: Manda um barquinho de ouro pra nós aí, Peleja.
1: Ô, Zé Ribé. Vou mandar pro senhor.
12: Vai vir no show do Leonardo aí, Peleja? Não.
1: Vou, ué. Já tô agarrado, meu filho.
12: Fala aí, Peleja.
1: É, Peleja. Já tô com o passaporte carimbado.
12: Um bom dia a todos ouvindo. Falou, Peleja.
1: Aô, Zé Ribeiro. Um abraço. Muito obrigado pela companhia. Olô, Pequi. Um abraço para vocês e muito obrigado. Tem festança em Pequi, né? Essa galerinha não para nunca, Zé Maria. Um abraço aí para essa galerinha.
13: Bom dia, Peleja.
1: Opa.
13: Ô, Peleja.
1: Oi.
13: Arroz, falou. Você manda uma música pra ela, mas lá pra 7h, depois das 7 ainda, viu?
1: Depois das 7?
13: Ele diz aquela horário cedo, assim, ela tá dormindo.
1: Ah, vamos quase acordar cedo, hein?
13: Não. Ah. Manda um musgão bonito pra ela aí.
1: Pode deixar, eu vou mandar pra
13: a
1: ela, assim, viu?
13: A vida do pescador.
1: Aí,
13: tá? Coisa boa. E manda pro Mau Mau também.
1: O Mau Mau quer nada, galera.
13: Eu não vou pedir folha seca, não. Você não gosta da folha seca?
1: Eu não.
13: Põe o medo do hospital pra ele.
1: Valeu. Ô, Zé Maria, um abraço pra você. Eu vou mandar um beijo pra Rose. Nunca mais ouvi a Rose. Um beijo pra ela, muito obrigado pela companhia, obrigado pela audiência, viu? Te mando um abraço aqui, ó, pro... Ah, a Ana Paula falou o seguinte aqui, ó, bora mexer o doce, né? Toca Zezé e Luciano, e pra mim, amante da lua, amigo das estrelas, é isso mesmo? Beijo aí, que você tenha um bom dia. Obrigado, Ana Paula, pra você também, tudo de bom. Eu assumi, tava sem celular, né? Agora eu voltei com tudo, agora sim, beleza. Muito obrigado pela sintonia, obrigado pela audiência, viu? Continue sempre com a gente também aqui, então, viu? Ô, Léia, um abraço pra você, Léia. Bom dia, com alegria, Léia. Muito obrigado pela companhia. Tá ali em Belo Horizonte também, tá ligadinha com a gente aqui na nossa programação. E a Léia tá lá conectada conosco aqui no nosso encontro. Uma excelente manhã pra você, viu? E continue sempre com a gente, a Léia, em BH, na capital mineira, 6h15. Essa moda aqui, eu vou te contar uma coisa, viu? Essa moda aqui, Ben, não. Ei, trem doido, essa moda aqui, pra quem tá apaixonado, eu tinha o certeiro no coração, você tá doido. Aliás, quando fala de Mato Grosso e Matias, o coração não bate, ele capota, meu Deus do céu. Oh, perdoa. 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
2: Pessoal, em Pará de Minas, marcando agora para você 19 graus, umidade 91%, céu está nublado, possibilidade de chuvas isoladas nesta terça-feira, máxima hoje podendo chegar aos 26 graus, a mínima 18 graus hoje.
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1: E já de volta, 6:30. Bom dia, bom dia, bom dia, bom dia. Bom dia, com alegria pra você que tá ligado com a gente aqui na programação espacial. Deixa eu mandar um abraço aqui pro Gilmar, tá ligadinho com a gente ali em Garatinga. Ô, Retireiro! Alô, Gilmar, cadê o Pietro, Gilmar? Que nada, que adorei. Cadê o Girino? Um abraço pro Girino também, pra Vitória. Toda a galerinha de Garatinga também, sempre ligadinhos com a gente. Pessoal de Antunes, né? É um prazer muito grande essa galerinha sempre ouvindo aqui a nossa programação. Sempre participando com a gente também, né? Valeu, Gilmar! Um abraço pra você, muito obrigado. O Nitinho tá cheio de graça, né, Nitinho? Nitinho, se der corda pra ele, vai longe lá. Nunca vi. Reinaldão tá ligadinho com a gente também. O mestre de obras. Bom dia, abençoado Pelejo. Alô pro Fofonete de Pitangui. Um abraço pra você. A Maria Patrícia. Vamos que vamos. Manda um salve pro Lecão aí. Fala que é a Patrícia da Lan House. Uai, Peleja. É a Patrícia. Aqui, ô Jorginho, é a Patrícia da Lan House, gente. Olha só também. Tem Lan House. Fala pro Lecão que eu quero peixe. Ixi. É, Lecão. Meu pai dizia o seguinte: se o cabra vai pescar e os outros encomendam peixe, já era, viu? Pega não. Se fosse nem ia mais. Eu já guardava os trem, já desistia. Ia dormir. Encomendou peixe, já era. Ai, deixa eu mandar um abraço aqui pra quem mais ouviu a programação. A Tânia mandou mais um áudio aqui. Ô, Tânia, e aí? Fala comigo.
2: Ô, Rodrigo Reis, ô, pessoal ciumento, hein?
1: Nossa Senhora.
2: Nós todos fazemos esse programa maravilhoso.
1: Não
2: com
1: é?
2: Você aí, viu?
1: É.
2: Nós fazemos parte desse programa seu,
1: com
2: aí
1: certeza,
2: também, aí, né? Você e nós.
1: É verdade.
2: Ficar com ciúme, não. Nós todos fazemos esse programa aí, ficar perfeito.
1: É verdade, Tânia. O que seria de nós aqui se fosse vocês daí? Você está doido? Eita, já comeu o bolinho tudo já ou guardou o meu aí? Um abraço, muito obrigado pela companhia, obrigado pela audiência, vamos que vamos. Gente, 6:32, a Elizabeth no Recanto da Lagoa, a outra Elizabeth, que não é a Beth do Balai não, que é a outra Elizabeth do Recanto também, tá ligadinho. Inclusive uma mora do lado da outra, né? É, Peleja, nunca vi tanta coincidência, né, Elizabeth? Um abraço pra vocês e muito obrigado pela companhia também, obrigado pela audiência, vamos que vamos. Como é que é, ô Nilton? Ô, Nilton, ô... Decoda, fala com você ali. Ô, Nitinho, eu não pesco, não, rapaz. Eu não gosto de pescar, não, você acredita? Não gosto de pescar, não. Eu gosto de comer peixe. 6:32. É, rapaz, você tem base, não. Ô, João Mineiro e Marciano, vamos que vamos. Até logo mais às 10:08. É o melhor da música sertaneja pro seu, aí. Ainda ontem chorei de saudade. Nossa Senhora.

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3: 18 para 7.
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3: 18 para 7.
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4: 12 para 7.
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4: E já de volta para você aqui na programação espacial. Gente, é o seguinte aqui, ó. 12 minutos para 7. O Lecão, Lecão, eu falei com você o seguinte, ó. Quando, né, encomenda um peixe e pode largar a pescaria de lado, né? E ele falou que, ó, pode deixar com o profissional aqui, hein? Ó, e bateu no peito e falou, deixa com o profissional aqui que eu vou trazer bastante peixe. É, agora você vai ter que ir mão pra Patrícia da Dana House, viu? A capivara, né? Mais conhecido como capivara pra nós aqui. Viu, Pereja? É, o anzol já tá na linha, hein, beleza? Vamos que vamos. Bom dia, Rodrigo. Toca Irmão da Lua, Amigo das Estrelas. Essa música é linda demais. Por favor, Xanin. A Betinha Pequi, ô Betinha, um abraço pra você. Muito obrigado pela companhia, obrigado pela audiência. Gente, manda um abraço especial aqui também, ó. Pra gente ligado com a gente, vendo a programação, a Raimunda, né? É que ela tirou aqui uma foto do nascer do sol, né? Entre nuvens, mas tá muito bonita a paisagem, hein, Raimunda? Obrigado por compartilhar com a gente, viu? Essa belezura. Muito obrigado. E por falar em belezura, gostosura, chegou uma bandeja aqui, ó, com bolinho de chuva. Nossa, mãe do céu. Adivinha de onde? Adivinha? Hã? Lá da Sueli, lá na biscoiteria. Ô, Sueli, nossa, mas que belezura, hein? Mas me deu vontade de comer um bolinho de chuva agora, sabe? Você acredita? Um abraço pra você, muito obrigado pela companhia. Obrigado por compartilhar com a gente essas gostosuras aí da biscoiteria, viu? E pro Foca também. Muito obrigado pela audiência. Deus abençoe vocês, Deus abençoe a terça-feira de vocês, viu? É um prazer muito grande ter vocês com a gente aqui, sempre se sintonizar com a gente, compartilhando essas belezuras aí da biscoiteria. Muito obrigado, viu? Eita, coisa boa, isso ele! Cafezinho top, top, top. Não é doce, doce, doce, feito o meu não, Benny. Cafezinho ali é no jeito, né? Ah, o Luciano tá ligadinho com a gente também, aí, Leó, gente boa.
5: Bom dia, amigão, como é que você tá? Aquele abraço grande do tamanho dos meus braços para as tudo, hein?
4: Valeu, Luciano.
5: Prazer pra não esquecer. Seja
4: ninguém.
5: Pose.
4: Positivo e operante.
5: Vai vendo que por cá o frio tá chegando, hein? O frio tá chegando, tá chegando.
4: Será?
5: Daqui a pouco o pessoal tá tirando as blusinhas de frio do armário, hein?
4: É, que cheio de naftalina.
5: E batacapanga do seu Zé, vai vendo. Um abraço aí, Xandu. Tudo de bom pro senhor.
4: Valeu.
5: E uma terça-feira abençoada pra nós.
4: Obrigado, meu amigo.
5: Fala com a Adriana pra lavar os olhos, tirar remédio pro lado da cama. Já deu hora já.
4: Até agora nada.
5: Não deve nada a ninguém, já tá com os pezinhos atolados até na canela de barro. Vai vendo, um abraço, tudo de bom.
4: Adriana, até agora nega da catibiriba? Ah, não é possível, Adriana. Vamos acordar, menina. No Jardim das Oliveiras, muito obrigado pela companhia, obrigado pela gente. Vamos, Luciano, mexeu doce. E também que tá ligado com a gente, é o Xandim. Você, rapaz, nós ficamos esperando a convocação ontem, rapaz. Já, o assunto hoje é esse, né? Caio Jorge não foi, rapaz. Matheus Pereira não foi. Não, mas tem gente lá no grupo que ficou injuriado, viu, Sam? Vou nem falar quem que é. Ai, tem gente que tava só esperando, né, a convocação pra você ouvir o nome do Caio Jorge, mas deu não, deu ruim. E Xandinho, um abraço pra você, muito obrigado pela companhia. Ali é cruzeirense, hein, ali. Vou te contar uma coisa ali. Ali é Federale, um abraço pra você. Muito obrigado pela companhia, um especial também pra Ana Luísa, né. Um abraço pra vocês aí. Vamos, Xandinho, vamos mexer o doce, meu filho. Muito obrigado pela companhia, obrigado pela audiência. Ei, rapaz. Ô, Xandinho, mas vem cá, pelo que eu vi no grupo lá, você curtiu muito o teatro que teve lá antes de... Né? Não pode falar nada, que não dá ruim lá também. Mas quanta papagaiada pode fazer uma convocação ruim daquele jeito, hein? Não, eu posso dar minha opinião, não posso? Nossa, quanta papagaiada, que trem ruim. Pra que aquilo? Pra que aquilo? Né? Não, misericórdia, não, sinceramente, gente, ó. Claro, gente, né?

vir com a sensação assim e tal, que expectativa de convocação e tal, aquela coisa da toda. Mas pra ver que lá... Ah, fala sério, né? Completamente desnecessário. Não, sério mesmo. Tô falando sério. Completamente desnecessário. O negócio é o seguinte, que marcou o dia, vai lá, o cara vai lá, abre a sua prancheta lá na mesa, lá, gente, ó, fulano, Bertani, pronto, acabou. Pronto. Quem gostou, gostou. Quem não gostou, tchau. E é assim que vai ser e pronto. Agora fica aquela... Ficou pior ainda. Vergonha alheia. Vergonha alheia, beleza. Vergonha alheia. Nem é cada um. Eu fico imaginando o que o pessoal de fora falou de nós aqui, isso. Ah, nem... Nossa senhora. É cada uma que eu vou te contar uma coisa. 7 minutos. Aqui eu ia falar que nem o Celote tá aguentando. Nossa, imagina só. Viu a cara dele? Nossa senhora. Tanta frescura pra... Nada.

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2: 7:04.
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2: 77.
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2: E já de volta, 7:08 agora. Uma excelente manhã para você. Manda um abraço aqui, ó, para Dona Cleusa, tá ligadinha com a gente lá em Nova Serrana. Alô, Nova Serrana. Oi, Dona Cleusa, bom dia.
17: Bom dia, meu amigo.
2: Bom dia, bom dia.
17: Um abençoado dia para você.
2: Amém.
17: Que Deus e o Divino Espírito Santo tome conta de você e da sua família.
2: Amém, de todos
17: aqui
2: nós.
17: Aqui quem fala é a Cleusa de Nova Serrana. Espacial, o sucesso é aqui, por onde a gente for. Mando uma alusão para Joana, para as meninas poderosas e para todos que estiverem ouvindo. Um abraço. Deus te ponha
2: atenção. Amém. Dona Cleusa, muito obrigado pela companhia, obrigado pela participação sempre. Bem-vinda sempre aqui na nossa programação. 7:08. E agora chegando o sucesso pra você, Diego Vitor Hugo, BG, A Cura. 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
2: 7:17.

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7: Pessoal, em Pará de Minas, então marcando nesse momento 20 graus, a umidade 88%, máxima hoje para 20 graus, 26 graus. O céu está parcialmente nublado e possibilidades de chuvas isoladas na região de Pará de Minas hoje.

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1: 7:20.
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1: 7:22.
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1: Então, de volta para você, 7:22. Uma excelente manhã de terça-feira para você que está ligado com a gente aqui na Programação Espacial. Daqui a pouquinho tem Jornal da Cidade, você muito bem informado, sempre, sempre, sempre. Daqui a pouquinho, Júlia Mendonça, tem Hugo Lacerda, sobre reportagens de Sérgio Viana e Sara Farias, comentários de Evas de Moreira, Igor Araújo no Policial, daqui a pouquinho para você, aqui na Programação Espacial. Então se liga aqui com a gente. 7:23, te mando aula especial pro Fernando. Bom dia, Peleja, bora mexer o doce. Manda abraço aí pro Fabiano, agarrado na pintura. Um abraço aí pro Fernando César, toda a galerinha ligadinha com a gente. Muito obrigado pela sintonia, obrigado pela audiência. O Fabiano Garrado, ouvindo a nossa programação. Te mando abraço pra Rosinete, também do Grão Pará, tá ligadinha com a gente. Rosinete, bom dia.
10: Bom dia, bom dia, bom dia.
1: E aí, tudo?
10: Abençoado dia para você, para todos os ouvintes, para todos nós. Que obrigado. Deus nos abençoe.
1: Amém.
10: Manda aí um alô para mim, para toda a minha família e amigo lá nos Penhas, para as poderosas, para todas as minhas amigas, aquele abraço.
1: Muito bem.
10: Para Sadona, para o Edmar Barbosa, para todos e para todos vocês aí da Espacial. Beijo, Vin Diesel.
1: Obrigado.
10: Ótimo dia.
1: Valeu, Rosinete. Um abraço para você, todos do Grão Pará. E a Dani está lá em São Paulo. Já está com a sua canequinha. Parece que tem um cafezinho com leite ali, ou é um cappuccino. Tá fazendo friagem, hein, Dani? Um abraço, muito obrigado pela companhia, obrigado pela audiência. O Marcelão também tem ligadinha com a gente, no Rio Grande da Lagoa. E a Anaí Macedo, um abraço pra vocês aí.
11: Ô, cabecinha de limão, aqui quem falando é Marcelão no Rio Grande da Lagoa. Queria mandar um abraço pra Eva Valentina e pra toda a turminha do Recanto. Manda uma música meio bonita aí pra mim, do João Paulo e Daniel. Qualquer uma deles antiga. E... é isso aí, Pedro. Um bom dia pra você, viu?
1: Valeu, Marcelão.
11: Um bom dia pra você e pra mim também.
1: Valeu, Feliz.
11: Um Deus ilumine o nosso dia.
1: Amém, Marcelão.
11: Tchau, obrigado.
1: Muito obrigado pela companhia, obrigado pela audiência. Te manda abraço aqui pra Janaína, tá ligadinha com a gente. Oi, Jana, no JK, tá ligadinha. Bom dia, Rodrigo. Manda abraço meus filhos, Gabriel, Brian, a mãe Leia e o maridão Mário. Um abraço pra você, Janaína. Muito obrigado pela companhia, viu? Obrigado pela audiência sempre. É um prazer muito grande ter você com a gente também aqui na nossa programação, viu? Bem-vinda, você e toda a sua família aqui no nosso encontro, tá? E toda a turminha no JK. Alô, JK! Um abraço para vocês aí. Né, Dani? E aí?
12: Oi, Rodrigo.
1: Oi.
12: Não, meu amigo, é café puro.
1: Sério?
12: Sem açúcar e da região aí.
1: É mesmo?
12: E o melhor cafezinho vem daí também.
1: Lógico, né? Aqui, pão de queijo de café é o melhor que tá tendo, você tá doido, né? Mas, menino, eu achei que era um café com leite, né? Não... Uma menina, né? Não. É realmente de cafezinho, não. Cafezinho preto. Eita, Dani, um abraço pra você. Bom café da manhã. Muito obrigado pela companhia. Obrigado pela audiência. Agora 7 horas e 25 minutos. Ó, oh, menina, esse é gourmet, hein? Café gourmet, que chique. Esse aí é o melhor que tá tendo mesmo. Esse aí é diferenciado, né? Ei, Dani, bom café da manhã pra você. Um excelente dia, né? Fé e café. O resto, a gente corre atrás, né? 7h26 agora. Bom dia, bom dia.

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1: 7h35.
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1: 7h39.
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Ah, e acabou-se, terminando aqui o nosso encontro, terminando o Viola Brasil de hoje aqui na programação Espacial FM, agradecendo você pela sua companhia, pela sua audiência. Amanhã tem mais a partir das 5 da manhã. E conto com você aqui sempre para poder interagir, para poder prosear com nós. Tá bom? Tenham todos uma ótima e abençoada terça-feira. Na sequência tem Jornal da Cidade. Você muito bem informado. Pensamento possível sempre. Guarde com muito amor e carinho. Papai do céu dentro do seu coração. E a gente se encontra por aí. Valeu demais, gente. Obrigado.

0: 7h50 em Pará de Minas.
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0: PM divulga novas informações sobre a tentativa de homicídio na Matinha.
2: Foragido da justiça com passagem por homicídio é preso pela Polícia Militar.
0: Trio é detido por tráfico de drogas no bairro JK.
2: Motorista de aplicativo é preso por tráfico de drogas.
0: PM apreende motocicleta furtada durante registro de acidente no bairro Santos Dumont.
2: E você confere ainda hoje, aqui no Jornal da Cidade, mais um mutirão de castrações gratuitas de cães e gatos ocorre no próximo fim de semana, aqui em Pará de Minas.
0: Aplicativo do Bolsa Família ganha novas funções e visual atualizado.
2: E TRE reforça a convocação de mesários para as eleições de 2026.
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0: Agora são 7h50, 19 graus é a temperatura de momento em Pará de Minas. Está no ar a edição desta terça-feira. Hoje é 19 de maio de 2026. E na companhia de Hugo Lacerda
2: e da Júlia Mendonça, chegou o momento de ficar muito bem informado, sempre no nosso
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2: Hoje é comemorado o Dia dos Acadêmicos do Direito. Um bom dia a você que está ligadinho aqui nas ondas da 105.5 no aplicativo e também no canal do YouTube da Espacial FM. O Jornal da Cidade está só começando. Bom dia, Hugo Lacerda.
0: Bom dia, nublado, Júlia Mendonça. Um ótimo dia para todo mundo. Terça-feira, vamos para cima porque tem muita informação aqui nas ondas da 105.
2: É isso mesmo. Olha só, nos dias 23 e 24 de maio, no próximo fim de semana, o Castra Móvel estará no Parque de Exposições Francisco Olivé Diniz, aqui em Pará de Minas, realizando castrações gratuitas de cães e gatos. A ação é promovida pelo Governo de Minas Gerais e a Prefeitura Municipal, dentro do acordo de reparação pelos danos do rompimento da barragem em Brumadinho.
0: Tutores de cães e gatos interessados na castração já podem fazer a inscrição através dos números 37 99121-0863, é o WhatsApp, ou por ligação no número 37-3233-5881.
2: O Idael Santa Rosa, que é coordenador do Centro de Controle Populacional aqui de Pará de Minas, explica quais os critérios para a castração dos animais.
3: A gente está castrando animais do município de Pará de Minas. Tá? Infelizmente não dá para abrir para municípios vizinhos, é só para os municípios de Pará de Minas. Então o responsável pelo animal tem que residir em Pará de Minas como animal e tem que algumas questões. Os animais têm que ter, nos casos dos cães, entre 3 quilos e 40 quilos. Animais menores ou maiores não vão ser castrados. Animais braquiocefálicos, que são aqueles animais de focinho chato, também não são aptos à castração. Animais com menos de 5 meses, né? Não castram. É a partir de 5 meses em diante que vão castrar. Então, gente, às vezes você fala assim, não, meu animal ele tem 6 meses. Mas na avaliação dos veterinários lá,

0: o desenvolvimento dentário, estrutura física não é compatível. Esse animal vai ser reprovado. Assim como se ele tiver algum problema de saúde, ele pode ser reprovado. Mas, em princípio, a limitação que a gente faz é isso. Em caso dos cães, mais de 3 e menos de 40 quilos, mais de 5 meses, menos de 8 anos. Até 7 anos, 11 meses e 29 dias, vai. Atingiu 8, já não passa mais. A avaliação vai ser feita, uma avaliação se o estado geral do animal está bom, e aí sim ele é castrado.
1: Exclusivamente para este novo mutirão serão doados materiais de proteção ao local operado, além de medicamentos, como confirma o coordenador do CCP.
0: Está sendo dado a medicação, o colar elizabetano ou a roupa cirúrgica, tá? Vai ser dado porque isso é algo que está dentro da medida de reparação. No nosso dia a dia no CCP, infelizmente, nós não temos isso para ofertar, mas quem não puder participar dos mutirões dia 23 e 24, o CCP consta com castração gratuita para os animais da cidade, tá? Tem que ser agendado, assim como o castramóvel também tem que ser agendado. A gente pede que os animais fiquem em jejum de pelo menos 8 horas antes da castração. Então, se foi agendado o seu animal para chegar às 7 horas, desde a meia-noite do dia, das 11 horas do dia anterior, 11 da noite, ele está em jejum, não comer. Para quê? Isso é uma medida de segurança para o animal.
2: E as vantagens de se castrar cães e gatos são inúmeras, como aumentar a expectativa de vida dos animais, prevenção de enfermidades como tumores, diminuição da necessidade de marcar território, além de fazer o controle populacional dessas espécies.
1: A Emily Rezende, tutora de cães e gatos, sabe dessas vantagens e por isso acredita na importância da castração de seus animais.
3: Eu sempre gostei muito do serviço do CCZ, até por isso que eu nunca tive medo de levar meus outros animais. Um dos principais pontos quando a gente faz a castração do nosso animalzinho, né? Não é só sobre o controle populacional, não é só pensando nisso, mas pensando na saúde deles e no quanto a gente quer viver ao lado desses animais. Porque eles são tudo para mim, então o máximo de tempo que eles viverem é melhor.
2: É isso mesmo, e todos os animais serão microchipados durante a ação, segundo informou a prefeitura.
1: Agora são 7 horas e 55 minutos, aplicativo do Bolsa Família ganha novas funções e visual atualizado. Esse é um dos detalhes do próximo bloco, chega já já também com a previsão do tempo. Será que vem mais chuva hoje? A gente conta já já.
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2: 7:58. O aplicativo do Bolsa Família está de cara nova e traz mudanças que prometem facilitar a vida de milhões de beneficiários em todo o país. A atualização começou a ser liberada nesta segunda-feira e quem traz mais detalhes para a gente sobre o assunto é a repórter Sara Faria. Bom dia, Sara.
10: Bom dia, Júlia. Bom dia, Hugo. É isso mesmo. O aplicativo do Bolsa Família começou a receber uma série de atualizações com o objetivo de tornar a navegação mais simples e o acompanhamento do benefício mais completo. A novidade já está sendo liberada para os usuários de Android e permite consultar informações mais detalhadas sobre os pagamentos e situação do cadastro. Além do extrato e calendário que continuam disponíveis, o sistema agora também informa bloqueios, irregularidades e outros programas sociais vinculados ao cadastro da família. Outro destaque é a melhoria na acessibilidade, com compatibilidade para leitores de tela e mudanças que deixam o aplicativo mais intuitivo no dia a dia. Junto a isso, outra grande novidade é o lançamento de um portal exclusivo do Bolsa Família no próximo dia 27, reunindo orientações e canais oficiais de atendimento. Tudo pensado da melhor maneira para atender os mais de 19 milhões de beneficiários do programa. Reportagem Sara Faria.
1: Tá aí, Sara Faria, muito obrigado pelas informações. Caso você queira rever algum detalhe dessa reportagem, é só procurar no jcnoticias.com.br.
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1: Vamos então agora saber as condições do tempo para esta terça-feira em toda a nossa região. O dia amanheceu nublado, mais frio e com probabilidade de chuva ontem mesmo, mesmo que não prevista, a chuva apareceu durante a noite, dando aquela sensação de frio. Por conta disso, a umidade do ar hoje está superior a 75%. A variação da temperatura, então, fica assim em algumas cidades. Em Pará de Minas, a mínima é de 18, com máxima de 26 graus. Em Conceição do Pará, a variação é entre 19 e 27. Em Papagaios, a mínima é de 18, com máxima de 28. Já em Belo Horizonte, mínima prevista de 19, máxima podendo chegar aos 26 graus hoje.
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2: 8:00. Vamos conferir juntos as manchetes dos jornais em circulação pelo Brasil. Jornal O Globo. Juízes e Ministério Público usam parecer do TCU para manter benefícios ilegais. Folha de São Paulo. Irã avalia abrir Hormuz sem dar passagem para os Estados Unidos, afirma porta-voz. Estado de São Paulo. A menos de 6 meses das eleições, Trump tem desaprovação histórica nos Estados Unidos. Estado de Minas. Extração de lítio. Decisão impõe garantia de 50 milhões à mineradora. E jornal O Tempo. Hospício de Barbacena morre sem glória e sob aplausos.
1: Agora são 8:01. Olha, as eleições de 2026 já começaram a mobilizar todo o país. Entre os trabalhos considerados essenciais para o funcionamento do pleito está a atuação dos mesários, responsáveis por auxiliar no atendimento aos eleitores e no andamento da votação.
2: E em Pará de Minas, atualmente, 944 pessoas estão cadastradas, mas a Justiça Eleitoral segue ampliando o banco de voluntários. O chefe do cartório do município de Pará de Minas, o Moisés Januário, reforça a importância dessa função.
12: Sem o mesário, a gente não realiza uma eleição. Então, o papel dele é fundamental. Nós temos, eu sempre falo que nós temos esses pilares aí, que é a urna eletrônica, o mesário e o eleitor. São 3 pilares, né? Se a gente não tiver um desses aí, a gente não consegue exercer o voto, não consegue eleger os nossos candidatos e a democracia fica prejudicada.
1: Além de contribuir para o processo democrático, os mesários também vão receber alguns benefícios, como auxílio alimentação, declaração de participação, folgas no trabalho e, em alguns casos, a vantagem em concursos públicos e atividades extracurriculares.
2: Mesmo assim, Moisés lembra que o cadastro não significa convocação imediata. Os nomes ficam disponíveis em um banco de dados e são utilizados conforme a necessidade da Justiça Eleitoral.
1: Já para quem for convocado oficialmente, o comparecimento é obrigatório. A ausência sem justificativa pode gerar multa de até R$300, além de outras penalidades.
12: A gente tem duas penalidades. Uma é o abandono de função, é aquele mesário que vai lá no dia e depois, no meio da eleição, desiste de trabalhar. Acontece com menos frequência, mas acontece. Se abre um processo e durante o procedimento pode vir a ser aplicada a multa para esse mesário que abandonou sua função, além de ter seu nome retirado aí dos quadros para eleições futuras. E outro acontecimento é aquele mesário que não vai no dia da eleição e não justifica sua ausência. Também a gente abre um processo aqui de mesário faltoso e estará sujeito à multa caso a justificativa não seja plausível e não seja aceita pelo juiz eleitoral. É muito ruim para a Justiça Eleitoral e para os demais mesários daquela sessão quando o mesário não comparece, né? Prejudica todo o andamento da sessão, da votação. A gente tem que ficar esperando o mesário chegar ou, nos casos, substituir de última hora. Então causa aí um transtorno e, por isso, é um serviço de muita responsabilidade, apesar dos benefícios e vantagens que tem.
2: A Justiça Eleitoral também orienta que os mesários mantenham postura imparcial e evitem qualquer manifestação política durante o trabalho nas eleições.
1: As inscrições permanecem abertas e podem ser feitas presencialmente no cartório eleitoral ou de forma online. Principalmente pelo aplicativo e-título, para se cadastrar, é necessário ter mais de 18 anos e estar com a situação eleitoral regular.
2: Agora são 8 horas, 5 minutos, intervalo rapidinho na programação da Espacial FM. A seguir, Implanon passa a ser oferecido na rede pública de saúde.
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1: Agora são 8 horas e 7 minutos. Pessoal, muita gente passando ali perto da Praça Torquato de Almeida e vendo uma movimentação diferente. É porque hoje está acontecendo ali no Teatro Municipal Geraldina Campos de Almeida as comemorações do terceiro ano da Guarda Civil Municipal daqui de Pará de Minas. Por isso, muitas viaturas da Guarda ali na frente, muitos servidores municipais, muitas autoridades e, claro, Daqui a pouquinho a nossa equipe estará lá no comentário de Albert Moreira, Sérgio Viana e Sara Faria ao vivo, trazendo informações para vocês de toda essa movimentação. Então quem passa ali pela região da Praça Torquato de Almeida não precisa se assustar, porque é apenas um evento comemorativo da Guarda Municipal. Agora são 8 horas e 7 minutos. A Secretaria Municipal de Saúde informou nesta segunda-feira que a vacinação contra a gripe será ampliada para toda a população de Pará de Minas a partir de hoje, conforme nova liberação das doses do Ministério da Saúde.
2: E neste primeiro momento, o município receberá uma quantidade limitada de vacinas, cerca de 2.600 doses, que começarão a chegar ao município nesta terça-feira.
1: A Secretaria reforça que todas as doses recebidas serão imediatamente distribuídas e disponibilizadas à população até o término do estoque disponível.
2: E atenção, como a quantidade inicial é limitada, existe a possibilidade de as doses se esgotarem rapidamente. O município segue acompanhando o envio de novas remessas pelo Estado e pelo Ministério da Saúde e manterá a população informada sobre qualquer atualização.
1: Agora a gente traz informações da oferta de métodos contraceptivos da rede pública de saúde, que ganhou um reforço importante aqui em Pará de Minas. A Secretaria Municipal de Saúde iniciou a distribuição do implante contraceptivo de etonogestrel, conhecido popularmente como Implanon, um método de longa duração que age na prevenção da gravidez de forma prática e altamente eficaz.
2: E o implante disponibilizado pelo Ministério da Saúde passa agora a ser oferecido gratuitamente nas unidades básicas de saúde e visa ampliar o acesso, principalmente para mulheres em situação de maior vulnerabilidade social e com risco significativo de mortalidade materno-infantil.
1: Segundo a referência técnica da Atenção Primária à Saúde, a Mariana Viegas, o método representa um avanço importante.
17: Esse contraceptivo foi uma iniciativa do Ministério da Saúde, que está distribuindo o dispositivo intradérmico que libera etonogestrel, que é o hormônio que é disponível, né, no bastonete implantado subdérmico. E o propósito do Ministério da Saúde foi melhorar o acesso às mulheres à contracepção. E aí este específico, ele é para atenção primária. O Ministério da Saúde está enviando específico para ser implantado nas equipes de atenção básica, justamente por ser mais simples o procedimento. Então, o acesso dele é pela porta de entrada da saúde mesmo. Procure a unidade básica do qual você é cadastrado e converse com a enfermeira de cada unidade, ela vai saber orientar sobre como se faz para conseguir acesso ao implantão.
1: Os critérios de prioridade levam em consideração fatores epidemiológicos, sociais e a capacidade de atendimento da rede, como explica o secretário municipal de saúde, Gilberto Denoziro.
18: Tem que ser pessoas que tratam pelo SUS, que fazem parte da rede do SUS, né? Mulheres de 14 a 49 anos de idade, que têm possibilidade de parto, sejam de risco para ela ou para criança, né? São as drogadas, né? As que usam droga, as pessoas e várias outras situações que a mulher coloca risco, a gestação vai trazer risco para ela ou quando a criança nascer.
2: E para garantir a segurança no atendimento, médicos e enfermeiros da rede pública estão passando por treinamentos específicos. A Mariana Viegas reforça ainda que, apesar dos benefícios, o método possui contraindicações e precisa ser avaliado individualmente antes da aplicação.
17: As contraindicações são clínicas. São mulheres que têm tendência a ter distúrbio trombolítico, que já tiveram trombose, mulheres que estão grávida ou suspeita de gravidez, de forma alguma pode ser candidata enquanto não confirmar, mulheres que têm alterações hepáticas ou câncer hepático, mulheres que têm câncer de mama ou algum câncer que seja sensível ao hormônio ou que tenha alguma alergia ao hormônio do contraceptivo. Essas são as contraindicações que não podem de forma alguma serem administradas.
1: O processo de distribuição e encaminhamento do contraceptivo será feito diretamente pelas unidades de saúde, de forma individualizada, garantindo, como explicou o farmacêutico da Farmácia Central, o Guilherme Menezes.
19: O fluxo da assistência farmacêutica junto com a atenção primária e as unidades básicas de saúde, ela foi elaborado para integrar a ação entre as unidades, de forma com que a paciente não precise se deslocar para receber a dispensação, receber esse medicamento nas farmácias do município. Por isso que o fluxo determina que, após a avaliação do profissional prescritor profissional habilitado na unidade básica de saúde, após decisão pelo uso desse método contraceptivo, a prescrição é feita, os documentos são assinados conforme o protocolo municipal e são enviados para a farmácia central. Na farmácia central, nós fazemos a avaliação desses documentos. Se tudo estiver certo, nós fazemos a dispensação individualizada para a paciente. Esse medicamento retorna para a unidade básica de saúde no nome da paciente. Isso garante rastreabilidade do lote do medicamento que vai ser implantado na paciente e também fabricação, validade, e esse sistema fica tanto registrado na farmácia quanto depois no prontuário da paciente, com data, lote do medicamento, todas as informações referentes ao procedimento de implantação do contraceptivo.
2: E mesmo com a chegada do implante, outros métodos continuam sendo oferecidos normalmente pela rede pública, como anticoncepcionais orais, injetáveis e o DIU. A orientação para mulheres interessadas é procurar o posto mais perto de casa para receber as informações, passar pela avaliação e entender qual dos métodos é o mais adequado para cada realidade.
1: 8 horas 13 minutos, intervalo. Daqui a pouquinho, noticiário esportivo. Hoje tem o Cruzeiro na La Bombonera e também vamos repercutir um pouquinho a escalação, melhor, a convocação da seleção brasileira.
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1: E o time do Cruzeiro estará na La Bombonera daqui a pouquinho, hoje, terça-feira, né? Onde vai enfrentar o Boca Juniors. E olha só, o jogo é às 9h30 da noite, válido pela quinta rodada. E alguns jogadores da equipe celeste têm que ficar atentos, pois entram pendurados com dois cartões amarelos na Taça Libertadores da América. A lista contempla o lateral esquerdo Kaique Bruno, o volante Lucas Romero, o meio-campista Gerson, além de Matheus Pereira. Além deles, há também o quinto jogador que está com dois cartões amarelos, mas é o Matheus Henrique, que não está relacionado a essa partida devido a uma contusão pulmonar. Caso um desses leve mais um amarelo ou seja expulso na Argentina, precisará cumprir suspensão na última rodada da fase de grupos. O compromisso da última rodada é contra o Barcelona e pode ser decisivo. Esse jogo será no Mineirão, no dia 28 de maio. Desfalque importante para o técnico Arthur Jorge é o atacante Kenny Arroyo, que foi expulso na última partida. O equatoriano é titular, autor inclusive do último gol do Cruzeiro no Campeonato Brasileiro. E ele estará fora, então, do jogo contra o Boca Juniors. É um desfalque importante. O time do Cruzeiro vai para poder, então, tentar uma vitória contra o Boca. Grande número de torcedores celestes estão na Argentina para poder, então, dar esse apoio aos jogadores. Jogo muito bom de assistir hoje, 9h30 da noite. Pessoal, e a convocação da seleção brasileira saiu ontem? Claro, todo mundo já está sabendo. Muita gente não conhece alguns dos atletas, mas todo mundo sabe que o Neymar está na Copa do Mundo. Algumas surpresas na lista de Ancelotti chamaram a atenção. O goleiro Everton, do Grêmio, ex-Palmeiras, foi um desses jogadores. Muito se esperava de Hugo Souza, do Corinthians, ou até mesmo o Bento, que hoje está jogando no Emirados Árabes. Na zaga ali, muitos jogadores que já eram aguardados, nenhum jogador do Cruzeiro foi chamado, né? O Kaique Bruno estava nessa pré-lista. Talvez contestados ali sejam os dois laterais do Flamengo, o Alexandre e o Danilo, mas ambos já estavam inclusive confirmados pelo técnico Carlo Ancelotti. No meio-campo, a surpresa fica por conta de Lucas Paquetá, não via sendo chamado. Douglas Santos, do Chelsea, vinha sendo chamado nas últimas convocações, mas Lucas Paquetá foi o escolhido desta vez. Acho que na vaga dele ele tinha até outras opções interessantes, o próprio Gerson. É um jogador que pode mudar mais o jogo, mas o fato do Paquetá ter ido bem na Europa talvez tenha pesado para ele, já que o Gerson não conseguiu ter esse desempenho nas passagens que teve no continente europeu. No ataque, a convocação de Neymar, claro, era a mais aguardada, se Neymar ia ou não para a Copa do Mundo, agora está confirmado. A ausência de João Pedro, atacante do Chelsea, também foi sentida por alguns jornalistas. E a convocação de Endrick e Rayan, os dois jogadores mais novos a compor a seleção brasileira desde 94, desde Ronaldo na Copa do Mundo. Então eles chegam com 19 anos de idade para essa seleção brasileira, bons jogadores. Endrick está no Lyon da França, é atleta do Real Madrid. E o Rayan joga no Bournemouth da Inglaterra, o time que faz uma ótima campanha. Inclusive, acho que isso pesou pela não convocação de João Pedro do Chelsea, que mesmo sendo um time maior, não faz um bom desempenho esse ano no campeonato inglês, não deve disputar, inclusive, ano que vem, nenhuma Copa Europeia. Isso pode ter tirado, então, João Pedro e também outros atletas do Chelsea da Copa do Mundo. É isso, a gente vai repercutir, lógico, mais pra frente, essa convocação da seleção brasileira, pra saber como é que o Brasil chega preparado pra Copa do Mundo, mas o que todo mundo queria saber aconteceu. Neymar vai ser jogador do Brasil na Copa do Mundo, se vai usar a 10 ou não, saberemos nos próximos dias, quando liberarem a numeração oficial da Copa do Mundo. Agora são 8h19, com essa a gente encerra o nosso noticiário esportivo. Mas daqui a pouquinho o pessoal vai estar lá no Teatro Municipal Geraldina Campos de Almeida, tem comemoração do aniversário da Guarda Municipal e a gente vai saber todos os detalhes depois do intervalo no comentário de Albert Moreira.
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2: Agora são 8 horas 22 minutos e está acontecendo neste momento no Teatro Municipal Geraldina Campos de Almeida as comemorações do terceiro ano da Guarda Municipal de Pará de Minas.
1: O evento reúne autoridades, instituições parceiras e convidados. O momento é para celebrar a trajetória da Guarda Municipal e o reconhecimento aos serviços prestados à população. Elbert Moreira, bom dia a você.
3: Bom dia, Hugo. Bom dia, Júlia. Bom dia, ouvintes da Espacial FM. Aliás, reconhecimento diário, porque o trabalho também é diário, 24 horas, não para, né? É a serviço da população para proteger, para guardar, para cuidar, né? Para orientar também, se é o caso. Então é isso. Hoje é o dia da gente dar os parabéns e reconhecer o terceiro ano da Guarda Municipal em Pará de Minas. A gente sabe da importância dessa instituição, né, em Pará de Minas, na nossa cidade, e agora o momento dessa comemoração. Ao vivo, portanto, do teatro ali da praça também, que eu já sei que tem uma grande movimentação, o repórter Sérgio Viana e também Sara Faria, que acompanha tudo lá. Sérgio e Sara, bom dia a vocês, 8h23.
4: Bom dia, Elvis Moreira, ouvintes, internautas, Júlia e Hugo. Estamos aqui direto do Teatro Geraldina Campos de Almeida. Eu estou aqui com a Sara também ao meu lado, aqui, a repórter Sara Faria, que vai dar apoio hoje. Bom dia, Sara.
6: Bom dia.
4: Então, a gente vai falar agora ao vivo aqui, Elvis. Já estamos aqui na ponta aqui com o GCM, o comandante Lucas Costa, para trazer informações desse evento aí, fazer um balanço resumido aqui dos 3 anos de Guarda Municipal. Alô, Elvis?
3: Sim. O Lucas já está preparado para falar então, Sérgio? Que
4: tá preparando, pode se apercar aqui.
3: É importante.
4: Atenção. Bom,
3: Lucas, não.
4: Então a gente está ao vivo aqui na direto do teatro. A gente vai começar aqui perguntando sobre esse evento que é importante. Como o Elva citou, que várias viaturas em frente ao Teatro Municipal, à Casa da Cultura, viaturas de outras guardas municipais de outras cidades. Aqui durante no salgão aqui do teatro aqui, pessoas de várias partes da cidade, inclusive autoridades chegando aqui a cada momento aqui. E a gente queria saber do senhor aí como é que está essa expectativa desse evento de hoje aí, como é que vai ser esse evento?
7: Bom dia, Sérgio. Bom dia, Eric, né, e a todos os ouvintes da Espacial. Hoje, com muita alegria, comemoramos 3 anos da Guarda Municipal em Pará de Minas, né? Hoje a gente está fazendo esse evento aqui para poder prestigiar os 3 anos do Guarda no município e também apresentar resultados desses 3 anos, né? O que essa guarda ela tem feito no município de Pará de Minas. Então a gente vai trazer aqui algumas estatísticas, né? A gente fez um vídeo institucional para mostrar o portfólio da Guarda Municipal, que, em que pesa a população já acreditar no trabalho da guarda, entender qual a função, a competência desse órgão. Muita gente ainda tem dúvida, né, do que pode, do que não pode um guarda, qual o seu âmbito de atuação, né? Então, esse vídeo vai retratar bem o nosso portfólio, né, e trazer esse conhecimento para a comunidade.
4: Foram várias ocorrências prestadas aí. Quais você, o senhor destacaria para hoje?
7: Opa, tivemos uma ocorrência ontem à noite, que foi uma ocorrência de muito destaque. Inclusive, a gente vai até parabenizar os GCMs que participaram dessa ocorrência, né? Vou usar aqui hoje do aniversário da guarda para falar que foi o salvamento de um bebê de 1 mês que estava engasgado, né? A bebê já estava falecido quando a guarda chegou. Os agentes fizeram a manobra de desengasgo desse bebê e conseguiu, né, com que o bebê desengasgasse, foi socorrido pelo SAMU. Então essa ocorrência acaba que aconteceu ontem à noite, pegou todos de surpresa, né? Mas foi uma vida salva pela Guarda Municipal, né?
4: Vários serviços em primeira mão aqui, ocorrência de ontem à noite, vários serviços da Guarda Municipal, não só combatendo a criminalidade, mas também esse serviço de salvamento, né? E com relação à criminalidade, vários trabalhos também importantes.
7: Isso, né? A Guarda ela tem esse papel importante na atuação no combate à criminalidade, né? Nesses 3 anos foram mais de 1.300 boletins de ocorrência registrados pela Guarda Municipal. Então a gente vê que o órgão, ele tem como objetivo a prevenção, né? Mas na parte repressiva, o órgão tem obtido resposta positiva, né, e gerar números positivos no município. Desafogar as outras forças de segurança, né, a gente tem auxiliado muito na segurança do nosso município.
4: Sabe a importância aí, devido à quantidade não suficiente de agentes da Polícia Militar aqui na cidade, a chegada da GCM foi bem importante. Hoje, o efetivo da guarda conta com quantos agentes?
7: Isso, hoje nós estamos com 35 agentes, né, ainda o número aquém, considerando aí uma cidade de 102 mil habitantes, o número ideal de ACMs que seria para uma cidade desse tamanho, né, seria aproximadamente 100 guardas, né? Mas o que se tem hoje é a integração com as forças de segurança. Então, a Guarda Municipal, juntamente com a Polícia Militar, Polícia Civil, né, a Polícia Penal, os órgãos integrados juntos tornam cada vez mais forte, conseguem ampliar a nossa atuação em Praia de Minas. E como a gente vai mostrar hoje no evento, a gente vai ver que os números são positivos, né? A criminalidade tem abaixado aqui na nossa cidade e a sensação de segurança está prevalecendo.
4: E tem previsão para concursos, novos concursos para trazer mais agentes para a cidade?
7: Então, isso ainda está sendo discutido, né, com a gestão pública. A gente está na iminência de um concurso público. Como eu disse, o ideal é que tenha um concurso para a Guarda Municipal. Tivemos a vazão de alguns agentes, a gente está rodando com o número mínimo, né, de servidores. Então, a expectativa é de que tenha, sim, um novo concurso e ampliar a atuação do órgão aqui no município. Quem ganha é o município.
4: E vai apresentar novidades hoje, comandante? Nova sede, armamento da guarda está na conta?
7: Pois é, esses assuntos aí estão sendo discutidos com a gestão, né? São bem burocráticos, principalmente a questão do armamento. O acordo de cooperação técnica com a Polícia Federal, até chegar ao ponto de armar, realmente é um pouco burocrático. Está sendo visto isso com a gestão pública, para que a gente possa, né, em breve, estar aí com todos esses equipamentos, né? A base está na iminência, a gente já tem o terreno, já tem todo um planejamento, já tem uma empresa trabalhando, né, nas obras da cidade. Então, assim, eu acredito que em breve a base da GCM há de sair, né?
4: Está aí o comandante da Guarda Municipal, você tem alguma pergunta para poder fazer para ele aqui agora?
3: Primeiro é parabenizar, né? Parabenizar, falar desse belo trabalho da Guarda em Pará de Minas, né? Acaba também estendendo as cidades próximas, que, enfim, né, a gente sabe que o trabalho está ali acontecendo, precisa de ir, chama, vai. E eu acho que a gente falar dos próximos desafios, né, comandante? Planejamento para os próximos anos. Vamos dizer que a instituição em Pará de Minas, ela ainda é uma criança, né? Apenas 3 anos. E quando a gente pega como referência outros lugares, a gente sabe que a estrutura aumenta, precisa desse efetivo maior aí chegando a 100, que seria o número ideal, né? 100 agentes. Então, assim, quais são os próximos desafios? Quais são os planejamentos, né, para os próximos anos, falando também de uma base para realmente adequar o trabalho de vocês, né? Enfim, sair da área ali da rodoviária e ir para um lugar adequado, o armamento, que é sempre uma questão, né? Mais viaturas, esse contingente chegando ao patamar ideal. A gente fala de planejamento, como é que você enxerga a instituição daqui mais 3 anos, vamos dizer aí, daqui mais 3 anos, quando chegar 6, 10 anos, como é que vai estar a instituição em Pará de Minas?
7: Bom, muito boa pergunta, né? Eu falo que a Guarda Municipal de Pará de Minas, em vez de ser uma instituição nova, em detrimento de outras guardas que a gente vê nascer, né, a Guarda de Pará de Minas, ela nasceu forte, né? Ela nasceu expressiva, ela nasceu com atuação tanto na parte preventiva, na parte de cumprimento de ordem de serviço, né, apoio à secretaria, apoio aos órgãos municipais, e também nesse combate, nesse confronto direto à criminalidade. Né? Nós somos uma guarda que ainda desarmada, mas nós já tivemos a apreensão de 3 armas de fogo efetuada pela Guarda Municipal aqui no município, diversas ocorrências relacionadas ao tráfico de drogas, né? Então, assim, eu realmente tenho uma projeção muito positiva da guarda, principalmente aí a 3, a médio, né, e longo prazo. Eu vejo que a instituição, ela, com equipamento, novos agentes ingressando, né, novas viaturas, a base para nós em específico, isso vai trazer para a gente uma qualidade de vida melhor, né? E a gente, consequência disso, vai conseguir fazer um serviço melhor com o Pará de Minas, né? E eu acredito, com essa ampliação desse efetivo, o número de atendimento de ocorrências, ele vai mais do que dobrar, né? Hoje a gente tem mais de 5 mil ligações registradas no período de 1 ano no número emergencial 153. Então, a gente vê que a população de Pará de Minas, ela acredita na Guarda Municipal, né? Ela já está acionando a Guarda para as demandas diárias. Então, as minhas projeções, né, daqui 3 anos é isso, que a gente esteja na nossa base, a gente esteja com efetivo maior, nova viatura, novos portfólios, uma guarnição de Maria da Penha, que é muito importante, né? Uma guarnição ambiental, uma guarnição especializada para combate à criminalidade. Então, é preencher esses portfólios da Guarda e a instituição vai ganhar bastante força.
3: Perfeito. Eu vou cumprir meu primeiro recadinho aqui, 8 horas 32 minutos. Na sequência, eu já volto com o Sérgio, Sara também, que está aí acompanhando, para a gente dar sequência, né, aos entrevistados, falar desse dia importante. Para os amigos que estão ligando o rádio agora, é o terceiro ano da Guarda Municipal em Pará de Minas, um evento grandioso agora que acontece no teatro, praça também movimentada, e a gente está falando sobre isso. Primeiro recadinho, 8h32. 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Panelão, economia e prêmios para você. 8h33, o tempo tá correndo. Sérgio, com você, meu amigo.
6: Oi, oi, Elbert. Agora quem volta sou eu. A gente agradece muito a participação do comandante Lucas Costa. E agora do meu lado eu tô com o Geraldinho Cuica, presidente da Câmara Municipal. Geraldinho, comenta pra gente um pouco mais sobre a importância da guarda e os maiores feitos dela aqui no município.
8: Bom dia a todos da Especial, é um prazer falar com vocês. É uma importância muito grande a Guarda Municipal. Eu lembro quando eu fui candidato a prefeito aqui de Pará de Minas, a luta que eles eram para ser implantada. E hoje, comemorando seus 3 anos da Guarda, tem um papel importante. Ontem, não sei se vocês ficaram sabendo, vai ser falado aqui, um episódio de uma criança de 1 ano que estava engasgada e eles foram lá e salvaram a vida. Então, sim, às vezes são fatos que passam despercebidos pela gente, mas que eles têm um papel importante, principalmente nas portas de escola. Eu falo que a Guarda Municipal precisa estar presente na porta da escola, igual o Fernando Otávio, no Cotinho, as escolas maiores que a gente tem no município, para ajudar na organização do trânsito, para proteger o patrimônio e até mesmo a segurança das nossas crianças e dos nossos professores. Então a Guarda tem um papel muito importante. Na pessoa do comandante Lucas, eu deixo o meu abraço, meus parabéns e falo com ele que ele conte com a Câmara Municipal, que a gente está disposto a ajudá-los.
6: Geraldinho, a gente vê aqui que o evento está recheado de pessoas de toda a comunidade e de diversos órgãos, porque a Guarda está aí dando apoio e ajudando diversos órgãos e entidades, não é? Inclusive a Câmara.
8: É, com certeza. A gente, ela é para proteger os patrimônios do município, né? Ontem teve um caso que eles mostraram sobre uma pessoa que sofreu um baleamento, né? Eles vão filmar na porta da câmara, não foi na porta da câmara, foi lá na matinha, né? O pessoal filma as coisas e mostra. Mas eu falo que é o seguinte, às vezes a Guarda Municipal, ela tem um papel que às vezes passa de percebido. A gente vincula muito a Polícia Militar e não é isso. Ela é um pouco diferente, é aquela que cuida do patrimônio, é aquela que está presente nos pontos estratégicos do município. Seja na porta da prefeitura, nos eventos que a gente precisa manter, nos eventos que a gente faz finais de semana no Bariri, que envolve muito um aglomerado de pessoas, ela está ali presente, meio disso, como se diz assim, às vezes está despercebido, mas o papel da Guarda Municipal é muito importante para o município de Pará de Minas.
6: E é muito importante reforçar isso, que ela não é uma polícia civil, uma polícia militar, mas ela está aí para somar, para ajudar, né?
8: E assim, cada dia mais a gente precisa equipar eles, dar eles mais estrutura para atender. Eu falo que eu tive com o Lucas fazendo pedido de uma van que eles querem fazer, montar aqueles pontos estratégicos. Por exemplo, ele vai e monta ali na Praça José Pereira, uma van, com todos os equipamentos, que ali mesmo ele faz as ocorrências e direciona as pessoas. Então, precisamos estruturar a guarda e a gente vai cada dia mais melhorar, se Deus quiser.
6: Elbert, você quer fazer alguma pergunta para ele?
3: Sara, cumprindo aqui a questão do tempo, 8h36, eu já vou seguir para o recadinho, para a gente dar andamento aí na cobertura, né? Já 8h36, agradeço o presidente da Câmara, Geraldinho, e você poder super bem a entrevista, e ele também já completou, então já sigo aqui pro recadinho. Obrigado, viu? 8h36. 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Nossas equipes, né, na rua, Sara Faria e também Sérgio Viana, para nessa cobertura. Hoje, falando da cobertura do terceiro ano, terceiro aniversário da Guarda Municipal em Pará de Minas, um evento belíssimo que a gente tem que realmente parabenizar. Dando sequência aqui, já é reta final, Sérgio e Sara.
4: Evante Moreira, agora eu falo aqui com a procuradora jurídica geral da Prefeitura de Pará de Minas, aqui, a doutora Débora Faria, e ela vai falar em nome da Prefeitura aqui. A gente está tentando encontrar o Luiz Lima, o vice-prefeito e o prefeito Inácio Franco, que ainda não chegaram até o evento, mas em nome da Prefeitura, a doutora Débora vai falar com a gente aqui, vai falar da importância da Guarda Municipal e com a Prefeitura de Pará de Minas aí. E a senhora pode falar com a gente. Doutora,
9: bom dia. Bom dia a todos. Né, para poder não só solidificar a atuação, né, da Guarda Civil no nosso município, como também enaltecer todo o trabalho que ela tem feito e realizado, não só como proteção do patrimônio, mas assim para toda a sociedade, né, trazendo mais segurança, mais dignidade, né, mais harmonia, eu acho que também para frequentar esses espaços públicos, que eu acho que todo o município ganhou muito e só tem a ganhar cada dia com a fortificação, né, da corporação.
4: Dá muito trabalho, né, questão jurídica para vocês?
9: Não, até que na verdade, como a é mais a questão da criação, agora a gente, né, tem um envolvimento só quando tem questão para eventual lucro justo, né, para aumento da corporação, mas a gente não tem muito, assim, né, graças a Deus, não envolve muitos processos jurídicos quanto a isso, não.
4: Doutora Débora, muito obrigado aqui agora, e eu vou voltar com a Sara agora, o Elvis, que chegou o Luiz Lima e o prefeito Inácio Franco. É com você, Sara.
6: Fala aqui com o vice-prefeito Luiz Lima. E Luiz, fala pra gente a importância desse evento e reforça também a importância da guarda aqui no município.
10: A Guarda Municipal de Pará de Minas, comemorando 3 anos, né, de existência, uma guarda relativamente jovem, mas que vem se preparando e evoluindo muito nesses 3 anos. A gestão chegou no ano passado já reconhecendo o valor e importância da guarda, que tem uma atuação muito importante na qualidade de vida das pessoas, trazendo a sensação de segurança, né, para a população. E a gestão já deu um adicional de 30%, reconhecendo e valorizando a guarda com um adicional de risco. Então hoje a gente vê que é uma guarda muito atuante, que se aproxima cada vez mais da população, nos principais pontos, como o Bariri, na região central, dando suporte para os comerciantes e em toda a cidade. E essa semana a gente teve também uma ocorrência muito importante, que foram os agentes da Guarda Municipal socorrendo uma criança e salvando a vida de uma criança. Então a gente vê que realmente é vital essa atuação da Guarda Municipal, que a gente vai continuar caminhando junto para que ela possa se desenvolver, fortalecer e crescer junto com o Pará de Minas.
6: É um órgão que não tem em todos os municípios e que isso soma muito para Pará de Minas e é um diferencial, né?
10: Exatamente. A realidade de Minas Gerais, que a gente vê em todos os municípios, que o efetivo da polícia militar, ele é muito reduzido. Então, quando o município ele tem uma instituição de segurança pública, como a Guarda Municipal, ele complementa a atuação da Polícia Civil e dá uma efetividade muito grande na área de segurança pública e principalmente da característica da guarda de ser mais próximo da população, ter esse relacionamento, esse vínculo com a cidade.
6: Luiz, eu te agradeço muito pela palavra, te puxei ali logo quando você já estava entrando, tem muita gente, o teatro já está enchendo e eu gostaria de te agradecer essa fala e volto agora com o Elbert.
3: Obrigado, Sara, obrigado ao vice-prefeito, a todos que concederam entrevista. Eu acho que não poderia ser melhor. Todos citaram o mesmo ponto em relação ao trabalho da Guarda, e especificamente, né, olha só, no dia em que se comemora o terceiro ano da Guarda, uma grande atuação dos agentes ontem salvando uma vida. Eu acho que não tem representatividade que signifique melhor esse trabalho, né, da guarda no dia a dia, junto à população e ajudando em todos os aspectos, e numa ocorrência que realmente, para a gente finalizar, salvou uma vida. Eu acho que é isso que a gente tem que deixar marcado. Não poderia, claro que a gente espera que não aconteça de forma alguma, mas se acontecer, todos estão preparados. Obrigado, Sara, obrigado, Sérgio. Cobertura ao vivo, 8 horas 42 minutos, a gente sai na frente aqui com a informação, e você já sabe, é o DNA, né, do JC Notícias, da Espacial FM, é a cobertura dos nossos repórteres na rua, trazendo a informação em tempo real, ao vivo, para você, para o amigo ouvinte, para o amigo internauta também. 8h42, obrigado, Sara, obrigado, Sérgio. Segue o evento lá no teatro. 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
1: Oito horas 43 minutos. Muito obrigado a Sara Faria, ao Sérgio Viana, ao Elbert Moreira pelas informações. Parabéns aos agentes da Guarda Civil Municipal. E o Igor Araújo, bom dia a você primeiramente, meu amigo. O Geraldinho Cuica, durante a entrevista dele a Sara Faria, disse que ontem teve uma confusão na porta da Câmara, que o povo só filma e não dá notícia direito, e aí todo mundo acha que aconteceu lá. A notícia direito tá onde, meu amigo? Bom dia.
12: Bom dia, Hugo Lacerda. Bom dia, Júlia Mendonça. A informação precisa, correta, sem o achismo, está aqui no Jornal da Cidade, nas ocorrências policiais.
1: A gente posta, mas a gente traz a informação correta. Meu amigo, é com você agora. O noticiário policial tá no ar. Para quem tava achando que era na Câmara Municipal, vai entender tudo agora. Igor Araújo é quem comanda os microfones da número 1.
12: Hugo Lacerda, um grande abraço. São 8 horas 44 minutos. A informação policial agora no Jornal da Cidade.

Polícia Militar divulga novas informações sobre tentativa de homicídio na Matinha. Foragido da justiça com passagem por homicídio é preso pela PM. Trio é detido por tráfico de drogas no bairro JK. Motorista de aplicativo é preso por tráfico de drogas. Polícia Militar apreende motocicleta furtada durante registro de acidente no bairro Santos Dumont. São 8h46. Você está acompanhando o noticiário policial do Jornal da Cidade, edição de terça-feira, 19 de maio de 2026, no oferecimento de SAMI Materiais Hidráulicos e de Acabamento e Farmácia Cruzeiro, a sua rede de vantagens. 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Deixa eu mandar um abraço a você, amigo internauta, que neste exato momento está no nosso canal do YouTube, assistindo o Jornal da Cidade na Espacial FM. Nós agradecemos o carinho, link disponibilizado também em alguns grupos de notícias no WhatsApp. Então, um abraço para você que nesse exato momento acompanha as ocorrências policiais no nosso canal do YouTube. 8h47, eu vou parabenizar também, claro, parceira aqui do Jornal da Cidade, da Rádio Espacial, a Guarda Civil Municipal, pelos 3 anos de existência aqui na cidade paraminense. É a equipe Falcão Paraminense. Então, um abraço e parabéns à Guarda Civil Municipal, Equipe Falcão. São 8h47. Daqui a pouco, hein? Polícia Militar prende jovem por tráfico de drogas. Porque agora o motorista de aplicativo, homem, 47 anos, acabou preso.

duas pedras de crack, a substância do bicho ruim, e uma porção de maconha. O motorista de aplicativo foi conduzido à delegacia junto aos materiais apreendidos. E atenção, já já, trio é detido por tráfico de drogas, porque agora... A polícia militar prendeu um jovem, 21 anos, por tráfico de drogas na noite do último domingo, durante operação realizada nos bairros Santanense, Graças e Vale das Aroeiras, na cidade de Itaúna. Segundo a PM, equipes do GPMOR, a equipe motorizada da Polícia Militar, realizava patrulhamento nas proximidades da Avenida Juscelino Kubitschek, quando perceberam um veículo transitando em atitude suspeita. O condutor, que já era alvo de denúncias realizadas, ou melhor dizendo, relacionadas ao tráfico de drogas, ele demonstrou nervosismo ao notar a presença dos homens da lei, que motivou então esse nervosismo à abordagem. Durante as buscas no interior do automóvel, os militares localizaram 7 pedras de crack, a substância do encardido, escondidas próximo ao câmbio do veículo. A partir das informações levantadas e das denúncias já existentes, é aquele negócio, né? Alguém viu e ligou lá na central denunciando. Os policiais então realizaram diligências em 2 imóveis ligados ao suspeito. Na primeira residência, situada no bairro Graças, foram encontradas aproximadamente 100 pedras de crack embaladas e prontas para comercialização. No local também foram apreendidos dinheiro, uma máquina de cartão e diversos aparelhos celulares. Em outro imóvel vinculado ao autor, no bairro Vale das Aroeiras, os militares localizaram mais 74 pedras da mesma substância escondidas em um quarto. Ao todo, a operação resultou na apreensão de 181 pedras de crack, a substância do bicho ruim, cerca de R$ 650 em dinheiro, 5 aparelhos celulares, uma máquina de cartão e materiais utilizados no tráfico de drogas. O veículo utilizado pelo suspeito foi apreendido. São 8:51. 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Daqui a pouco, foragido da justiça com passagem por homicídio é preso. São 8:52. Uma operação realizada pela Polícia Militar no bairro JK, aqui em Pará de Minas, resultou na prisão de 2 homens e na apreensão de uma adolescente de 15 anos, suspeitos de envolvimento com o tráfico de drogas. A ação ocorreu no último sábado, 16 de maio. Segundo informações da corporação, os militares realizavam então diligências na região quando efetuaram a abordagem dos suspeitos de 24 e 33 anos, ambos foram presos por tráfico ilícito de drogas. O homem de 33 anos também foi autuado pelo crime de corrupção de menores. Durante a ocorrência, uma adolescente de 15 anos, ela foi apreendida por tráfico de drogas. Nas buscas realizadas pelos policiais, foram encontrados 130 pedras de crack, a substância do encardido, 2 porções brutas da mesma substância, 11 pinos de cocaína, 1 bucha de maconha e 1 porção de haxixe. Além dos entorpecentes, os militares apreenderam R$ 773 em dinheiro, 1 balança, materiais utilizados para embarcar.

0: Falar drogas, um caderno com anotações do tráfico e 5 aparelhos celulares. Os suspeitos, a adolescente e todo o material recolhido foram encaminhados para a delegacia da Polícia Civil. Ainda conforme a PM, o homem de 24 anos possui passagens anteriores por tráfico de drogas. Já o suspeito de 33 anos tem registros policiais por receptação, tráfico e ameaça. E a informação não para, ela continua aqui nas ocorrências policiais no Jornal da Cidade. Um homem de 51 anos foragido da justiça acabou preso pela polícia militar no último fim de semana em uma fazenda rural em Papagaios. Os militares foram até o local, onde tiveram êxito na localização e abordagem deste homem, após receber informações de que havia, então, em desfavor dele, o mandado de prisão em aberto. Após consulta ao sistema da PM, foi confirmado o mandado de prisão preventiva expedida pela comarca de Ibiá. Diante dos fatos, foi dada então a voz de prisão ao suspeito em cumprimento à ordem judicial, sendo ele conduzido para a delegacia. Segundo os militares, o homem possui prontuário policial por homicídio. 8 horas e 55 minutos. 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E a informação não para, a informação continua aqui no Jornal da Cidade, nas ocorrências policiais. Daqui a pouco, hein? Foragido da justiça com passagem por homicídio é preso, porque agora a polícia militar apreendeu uma motocicleta furtada durante registro de um acidente no último sábado. Olha aí, hein? No bairro Santos Dumont, aqui na cidade paraminense, o motociclista fugiu do local. Os militares foram acionados ao local, onde um homem, 56 anos, relatou que conduziu o veículo Fiat Palio quando, ao realizar a conversão à esquerda, foi atingido na traseira por uma motocicleta Honda CG 125 Fan KS, conduzida por um indivíduo não identificado. Após a colisão, o autor, então, tentou um acordo, oferecendo R$200 pelos danos. Porém, diante da negativa do motorista do carro e informação de que a PM havia sido acionada, o motorista fugiu a pé após ter a chave da motocicleta retirada. Posteriormente, o que chamou a atenção, o motociclista retornou ao local como passageiro de uma Saveiro, permanecendo observando ali o motorista do carro. Porém, fugiu novamente. Durante consulta ao sistema, policiais constataram que a motocicleta possuía registro de furto, sendo ela apreendida. A PM segue à procura do condutor infrator e já está checando, inclusive, as câmeras de vigilância próximas ali ao local. 8h58, já. Polícia Militar divulga novas informações sobre a tentativa de homicídio registrada aqui em Pará de Minas, porque agora eu tenho um recado, hein? 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Same Materiais de Construção. São 8 horas e 59 minutos. A informação é aqui no Jornal da Cidade, na nossa espacial. A Polícia Militar prendeu nesta segunda-feira um jovem, 22 anos, que realizou um disparo de arma de fogo contra um homem de 29 anos na Matinha, comunidade pertencente à cidade paraminense. Conforme já divulgado pela Espacial, após a vítima ser baleada na região do abdômen, ela foi até a Câmara Municipal aqui de Pará de Minas, onde a sogra trabalha. Posteriormente, os seguranças da Casa Legislativa acionaram o SAMU e também a PM para o resgate. A vítima foi socorrida e encaminhada para o Hospital Nossa Senhora da Conceição. O atual estado de saúde dela não foi repassado. Posteriormente, o autor do disparo foi preso na Vila Ferreira e contou que cometeu o crime, pois a vítima estava lhe ameaçando. O caso teria sido motivado por ciúmes envolvendo uma jovem de 21 anos, ex-namorada do homem de 29 anos, como explica o sargento Carlos Alexandre.
1: A gente recebeu informação via Copom, né, que havia um indivíduo baleado no peito na Câmara Municipal de Pará de Minas. Deslocamos até o local, onde encontramos com o indivíduo com uma perfuração no peito do lado direito, indivíduo orientado, e ele relatou pra gente que o autor desse disparo teria sido um relacionamento da namorada dele, que trabalhava como Uber, nos passando o nome dele, e a gente começou a fazer levantamento de dados, chegando no indivíduo, conseguindo abordá-lo na rua Itinga. O indivíduo estava dentro do veículo, estacionado, a gente abordamos ele, no momento da abordagem, o indivíduo, ele assumiu a ação, relatando que cometeu os disparos por medo da vítima, pelo fato deles terem um relacionamento com a mesma pessoa.
2: Ele estava recebendo ameaças?
1: Sim, segundo ele estava recebendo ameaças, ele não tem passagem na polícia e ele cometeu o fato devido ao medo de morrer.
0: O autor do crime, ele relatou à PM que comprou a arma em Belo Horizonte pelo valor de R$8.000. O militar conta como o jovem de 22 anos planejou o crime.
1: Segundo eles, ele criou um Instagram fake, combinou uma compra de roupas, que a vítima vendia roupas, né? E marcou com ele ali na entrada do povoado da Matinha. Momento que ele foi, chegou no local, o indivíduo estava esperando para entregar as roupas, ele efetuou o disparo e evadiu, em seguida dispensando a arma de fogo no matagal próximo. A vítima procurou a Câmara Municipal, ela relatou que devido, na hora que ela tomou os disparos, ela pulou no matagal. Depois que o autor saiu do local, ele pegou uma motocicleta e veio para a cidade de Pará de Minas. Parou ali na Câmara Municipal devido sua sogra trabalhar lá na Câmara Municipal para pedir ajuda.
0: Segundo a PM, a mulher também foi conduzida para a delegacia. Agora preste atenção. Ela foi conduzida para a delegacia sob a suspeita de ser coautora do crime, como confirma o sargento.
1: A gente conseguiu localizar o autor, o celular da vítima, no matagal lá próximo ao local onde que aconteceu. A gente foi levar o celular dele para entregá-lo. No momento que ele olhou o celular e viu que as mensagens que foram combinadas à venda das roupas haviam sido apagadas, e a única pessoa que tinha a senha dele e da loja de roupa seria a namorada, que possivelmente seria ela que teria apagado as mensagens para apagar os vestígios ali. Segundo ela, ele é ex-namorado, mas segundo a vítima, é namorado dela. Então, eles estão entrando em divergência aí nisso aí. Segundo ela, ela tem relacionamento com o autor.
3: Ela chegou a falar se era agredida por ele?
1: Sim, ela relatou que já foi agredida pela vítima algumas vezes.
0: A arma utilizada no crime ainda não foi localizada. Muito bem! E com esta, termina aqui o nosso noticiário policial desta terça-feira, 19 de maio de 2026, no oferecimento de SAMI Materiais Hidráulicos e de Acabamento e Farmácia Cruzeiro, a sua rede de vantagens. Tá bom? Tá falado, tá contado, tá registrado. O Jornal da Cidade, em sua primeira edição, vai finalizando. Mas volta hoje ainda, a partir das 18 horas, dentro do nosso programa Sertanejo Bom Demais, na apresentação de Hugo Lacerda, trazendo mais informações e ocorrências policiais. Um abraço a você, amigo internauta, que acompanha a nossa Espacial FM através aí do nosso canal do YouTube. Um grande abraço. Nós vamos ficando por aqui, mas eu volto hoje ainda às 16 horas com o programa Sertanejo Bom Demais. Um abraço.

0: termina aqui a edição de hoje do Jornal da Cidade. Voltaremos amanhã ou a qualquer momento direto da redação. Tenham todos um bom dia.
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7:10, estamos no ar, mais um super sucesso, mais um campeão de audiência, meu xará. Onde? Despacio. Na número 1 de Pará de Mim no seu coração. A partir de agora tá entrando no ar mais um campeão de audiência. A partir de agora, você já sabe, a partir de agora é o super sucesso que tá no ar. Que alegria! E é com muita satisfação, realmente com muita alegria no coração, que a gente vai trazendo mais um campeão de audiência para você e para mim, meu irmão. A partir de agora é super sucesso, a partir de agora é campeão de audiência, a partir de agora você fazendo acontecer mais uma vez, a partir de agora diga, etc e tal. A partir de agora, você me chamando de Titon. Mas se você disser assim, fala ti, com certeza eu vou amar. Ó, bora pra cá, viu? Já falei hoje que te amo. Gente, alegria alto astral é na número 1 de Pará de Mim, super sucesso tá no ar. Ó, menina, ó, menina, bora pra cá. Menino e menina, são 9:11. Ó, falando em menino, e não é que o menino foi convocado, galera. Ô, menino Ney, vocês querem continuar esse assunto ou chega? Hein? Chega, né? Já falamos muito ontem sobre isso, né? Vocês querem lavar roupa suja aqui? Quer desabafar? Desabafa. Hein? Porque eu vou te falar um negócio, hein? Não vou falar que foi contra tudo ou contra todos, não. Que o Lancelotti pagou, vamos dizer assim, pagando pra ver. Porque tinha uma galerinha do programa ontem que queria ele. É ou não é? Pra falar a verdade, 50%. Nós contamos ontem aqui as mensagens que chegaram, exatamente 50% querendo a convocação do Neymar ontem e 50% não querendo. Dividido! Tá igual política, igual futebol, né, rapaz? É, mas isso é futebol, né, Titon? Não, sim, eu sei que é futebol, gente. Eu sei, mas eu tô querendo dizer assim, Cruzeiro Atlético, entendeu? Isso que eu tô querendo dizer. Igual torcida de futebol. E nós estamos falando de um jogador só, né, xará? É isso que eu tô falando. Você tem que me entender também, precisa espalhar. Ó, são 9:12 e a gente tá no ar mais uma vez. Mas chega, né? Já falamos muito sobre isso ontem, né? Tá bom. O menino foi convocado, agora só restou torcer, né? Bora torcer e vamos que vamos. 9:12 e você junto comigo fazendo acontecer. Agora já pensou se ganha? Já pensou se ganha com o gol dele? Nossa, mãe, não vai aguentar, não vai. Nossa, mãe, ele vai ficar igual o Zagallo. Você vai ter que me engolir. Por aí vai, né? Eu tô na torcida pra ganhar, viu? Fique bem claro. Se for com um gol dele, melhor ainda. São 9:03. Rapaz, é Copa do Mundo, é alegria alta astral, você é espacial. E você ficando por dentro de tudo, né, meu irmão? E claro, a gente batendo aquele papo gostoso e fazendo mais uma vez o processo acontecer. Tudo que acontece por aí, a gente vai assuntando por aqui, não é verdade? Mas com alegria, né? Com leveza, sem brigaiada, como diz a minha mãe, viu, gente? Não, nada de briga, não. Levando assim, tchê, na leveza, na alegria, numa zoação, uma quinta série também que a nós gosta, né? Precisa espalhar aquela quinta sériezinha que não morre. Ó, são 9:03 e você junto comigo fazendo acontecer mais um campeão de audiência, como eu te disse. É o super sucesso que tá no ar. Agora é pra mim e pra você, meu xará. Dá um tapa no volume pra direito e deixa essa energia acontecer. Hoje ainda é terça-feira, semaninha que não acaba. 9:13 e o Zé Felipe tá chegando. Vamos começar bem devagarinho assim,

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2: 9:27.

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0: Tempo e temperatura, eu vou te informar. Tempo e temperatura no Pará nesse exato momento. Eu vou trazer informação para você, tá? Ó, nesse exato momento em Pará de Minas, tempo e temperatura 23 graus, a umidade relativa do ar de 75% e a máxima para hoje é 26 graus. Já bebeu água hoje? Bora se hidratar, meu irmão.
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1: 9h33.
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6: 9h35.
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0: Bora, galera, bora mexer o doce, não pode reparar. Gente, a turma tá que tá, hein? Meu Deus do céu! Isso é por causa do programa de ontem, não é? É tal da repercussão. Fazer o quê, né? Mas não tem importância não, gente. Isso mostra relevância, você sabe disso, né? Relevância e notoriedade. Precisa espalhar. Quer ver? Ó, se liga, se liga. Bom dia!
1: Ô, tio, tava doido você chegar, Deus abençoe.
0: Por quê? Bom dia, amém. Fala, Luiz.
1: Manda um abraço pra minha esposa lá, Dayana, lá. Ô, tio. E o Ney? E o Ney? Avisa a turma aí que o Ney tá convocado, hein?
0: Não, ô, Luiz, não tinha só a turma, não. Não provoca, não, porque o que já tem de alto sobre esse assunto. E eu falei, gente, nós já falamos muito sobre isso, né? Não, gente, deixa, fala muito sobre isso. Nah, quem disse, filho? Ô, Luiz, não acredita, não. Rapaz, a turma não fala de outra coisa, não. É impressionante, né? Mas não é só aqui, não, viu? Na internet, qualquer lugar, naquela rodinha ali na praça, no boteco, na padaria, a turma só fala desse assunto, meu xará.
2: Então, bom dia.
0: Bom dia.
2: Então, minha conta, Neymar, não ia pra Copa, não. Mas já que foi, né? Boa sorte pra seleção, né?
0: Torcer, né? Torcer.
2: Vamos lá, vamos torcer.
0: Isso,
2: pra ser a sucesso aqui.
0: Boa. Um beijo, um abraço pra você, Leonardo, João Pedro, galera de Florestal. Obrigado pela agradável companhia, tudo de bom. A Beatriz do bairro São Francisco, então eu quero ouvir Zezé e Luciano, Depois Que Você Matar Meu Coração. Nossa, é boa demais, Beatriz. Já encaminhei seu pedido musical para o nosso programador, diretor e produtor Ricardo Alexandre, tá bom? José Antônio Cortella tá na área. Tito, eu te falei, Tito, eu te avisei, ontem eu falei contigo, tá vindo? Ah, rapaz, mas você é filósofo, você é outro patamar, José Antônio Cortella. Não dá pra desconfiar. O Fabiano Antônio, grande Fabiano Fernando, raspando o dedo no volante, dando carona, motorista de APP. Obrigado pela agradável companhia mais uma vez. Ô, Titon, bom dia. Eu sei que você já falou muito sobre seleção ontem, mas eu vou te falar um negócio. Já pensou se ele marca o gol do título? Já pensou, Titon? Traz o caneco, mandando todo mundo calar a boca. Não, vai ser mais ou menos assim, Xandinho. Se acontecer, pode esperar. Não, aí nem jogar bola não joga mais. Game over, fim de jogo, pendura a chuteira. Não vai jogar nem nos Estados Unidos lá com o Mickey, com o Messi, não. Rapaz que, hein? Capaz que vai viver só na balada, quer dizer, vai voltar, né, ao seu habitat natural. Um abraço pra você, meu irmão.
3: Ô, Titão, aqui quem tá falando é o Marcelão do Recanto da Lagoa. Queria mandar um abraço pra Nair, pra Valentina e pra toda a turminha do Recanto. Manda uma música bem bonita aí pra mim, do Henrique Juliano oferece pra mim aqui. Nós tá na escuta aqui, Titão, em todo dia. Às vezes eu não participo, mas eu escuto o programa todo dia.
0: Obrigado, Marcelão.
3: Marcelão do Recanto da Lagoa, então, bom dia. Tchau, obrigado.
0: Valeu, valeu, meu irmão. Um abraço pra você também, tudo de bom. Meu amigo Xandinho também tá curtindo a G de uma boa. Xandinho, Evani, Ana Luísa e toda a galera de Antunes. O Marcelão, Nair Macedo e também a Valentina na Paula do Recanto. A Adriana Clemente, a mamãe Odete. Todo mundo acompanhando a gente, tá no Santos Dumont. Obrigado pela agradável companhia sempre. Gedão, tapa no volume pra direita, porque agora, pra sua alegria, nós vamos trazer mais um flashback sertanejo. Agora uma das vozes mais marcantes da nossa boa música sertaneja com seu companheiro, que é uma figura, vamos dizer assim, uma figuraça do sertanejo, tá? Bruno e Marrone, aí é potência, é inevitável. Faltando apenas 18 minutos para as 10, inevitável. A gente, né? Não se emocionar. Bruno e Marrone, pra você e pra mim, dá um tapa no volume pra direita, vai. Animal.

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2: 11 para as 10.
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0: 5 para as 10.
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0: 3 para as 10.
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0: Ah, recebeu uma mensagem tão bonitinha da Sadona. Ô, gente, a Sadona, ela tá lá em Nova Serrana. Tá trabalhando lá em Nova Serrana. Ó, vou te falar, a pessoa muda a rotina, mas a rotina de ouvir espacial não muda, não. Fala, Sadona, bom dia.
1: Bom dia, Titone. Quem tá falando é a Sadona. Titone.
0: Oi.
1: Estou trabalhando, deixa eu te falar. Não tem como a gente conversar, mas certo. Gostei muito da música da Felipe, viu?
0: Ah, que mando bom.
1: Manda um abraço pela Landa, especial para a Rosinete.
0: Manda,
1: para você e para o Wilson Barretos. Também para o Edinho. Tchau, Titone. Te amo, viu?
0: Ah, e Também amo muito você, Sadona. Um beijo pra você, querida. Já falei hoje que te amo, hein, Sadona? Ô, Sadona, um abraço pra você do tamanho dos meus braços, tá? Papai do céu protegendo, abençoando você cada vez mais. Fiquei muito feliz com a sua mensagem, viu? Já ganhei o meu dia. Ô, Sadona, bom trabalho pra você. Tá em Nova Serrana, tá curtindo a gente. Olha que legal. A turma muda a rotina, mas a rotina de ouvir a espacial, a turma não muda, não. Aí leva o radinho, leva o aplicativo, né? Aonde a turma vai, vai ouvir na Espacial FM, principalmente Nova Meio-Dia, e eu fico muito feliz. Não, principalmente Nova Meio-Dia, não. Pera aí, deixa eu consertar essa frase, ficou muito esquisito. De Nova Meio-Dia, eu sempre estou por aqui. Então, principalmente nesse horário, eu tenho a possibilidade de estar com você ainda mais, né? É isso. Muito bem, então, uma frase que é muito esquisita, né? Ó, são 10 horas e 8 minutos e de Nova Meio-Dia eu tenho a honra de estar com você aqui. É isso que eu queria dizer. Ó, um abraço e obrigado pela agradável companhia mais uma vez, tá? A turma tá mandando áudio, a turma tá mandando mensagem de texto, a turma tá dando pitaco, viu? E eu vou fazer o seguinte, no próximo bloco eu vou trazer sua participação, pode ser? Então você não saia daí, que eu quero você junto comigo mais uma vez. Agora são 10 horas e 8 minutos, entra lá no aplicativo da Espacial, tem muitos prêmios pra você, muita coisa boa. 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
0: 10:08.
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3: 10 e 17.
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0: tica, tica, tica, tá. Para a alegria da Jane, o filho Otávio em Pitangui, Wesley Rodrigues e a Maria Natália. Pia e Indianara, da Vila Maria. Daqui a pouquinho vou colocar o áudio de vocês no ar, tá? Porque agora é a vez do Murilo Ruf e aquela saudade.
1: É inevitável.

0: cara. É nessas horas que o Edinho faz falta, né? Que quando o Edinho tá aqui não dá buraco, né? Logo o Edinho vai dar buraco, vai, tampa meu buraco. Ah! E, né? Só que vem que vai dar buraco e dá uma sanfonada. E, né? É nessas horas que o Edinho faz falta. Ô, Clanice Soares, um abraço pra você, querida. Bom dia. Oi, bom dia, bom dia, Clanice Soares, minha querida amiga.
1: Oi, Ti, bom dia.
0: Sextou, bebê. Sextou? Não, sextou não, terçou, né?
1: Tá bom? Pra todos os ouvintes.
0: Amém.
1: Se der tempo ainda, toca aí.
0: Qual?
1: Christian Ralph, vira, virou.
0: Opa.
1: Caso não dê pra passar hoje, pode ser amanhã, tá
0: Vem
1: bom?
0: Vem caminhar seu pedido aqui.
1: Crescer pra todos os ouvintes. Beijinho pra você, Ti. Sucesso aqui onde você estiver.
0: Um beijo pra você também. Querido, obrigado pela agradável companhia. Acabei de mandar encaminhar o seu pedido musical para o nosso programador Ricardo Alexandre. Ele é o nosso programador, diretor, produtor. Tá encaminhado para ele te atender, Christian Ralph, no Flashback Sertanejo, tá? Um beijo, um abraço para você. Ô, te dou um abraço para você, obrigado pela agradável companhia. Ô, Sônia, eu que te agradeço, querida, pela sua agradável companhia todo santo dia. Um beijo, um abraço para você. Papai do céu protegendo, abençoando você. É, e toda a sua família, né? Cada vez mais. Sônia Silveira, Giovana Cara, Rodrigão, Valéria e toda a família no São José. Obrigado pela agradável companhia mais uma vez. Ô, Titão, eu tô curtindo você aqui em Pitangui. É a Jane do Morango. Mas é aquele morango? É aquele morango que tá rolando na internet? É, moranguete, com o abacatudo, é, o bananão, hein? Hein, Jane? É esse morango? Da novelinha? Yeah! Muito bem, né não, né, Jane? Aquele moranguinho gostoso da minha boca, enchendo d'água. Pra você fazer uma vitamina, fazer um suco, comer com leite condensado. Pra você espalhar. Um abraço pra você, Jane! E pra toda essa galera. Titô e morango no espeto com chocolate. Ah, não, aí é falar com... Aí é game over. Aí é fim de jogo, Jane. Você não sabe brincar. Não, você tá de brincadeira. E é no espetinho com chocolate. Um beijo, um abraço pra você. Viu, Jane? Obrigado pela agradável companhia mais uma vez. Ó, o Wesley também tá curtindo a gente lá no Grão Pará. Ligadinha Espacial, raspando a colher, obrigado pela agradável companhia. Wesley Rodrigues, também a Maria Natália. Um abraço pra essa família linda e maravilhosa. Obrigado pela agradável companhia sempre, tá?
2: Bom dia, Titão.
0: Bom dia!
2: Bom dia, tudo bom aí?
0: Bom dia, bom dia.
2: Aqui é... O Piá aqui da Vila Maria, o bar aqui.
0: Certo, grande Piá.
2: Manda uma barquinha de ouro pra Opa. Mim e minha esposa em Dianara.
0: Em Dianara.
2: Se tiver jeito, manda aí pra nós, né?
0: Tá bom.
2: Tá bom?
0: Valeu.
2: Bom dia, tudo de bom pra você e pra todo ouvinte da Espacial.
0: Valeu, valeu, meu irmão. Um abraço pra você, fique com Deus também. Deus abençoe você cada vez mais. A turma gosta do Flashback Sertanejo, né? A turma não para de pedir. Uma melhor do que a outra. Essa turma é demais. Um abraço pra vocês e obrigado pela agradável companhia sempre, tá? Tudo de bom, ponto com a toda essa galera maravilhosa. Quem tá curtindo a gente também é o Vitor Augusto, grande Vitor Augusto. Um abraço pra você, meu irmão. Obrigado pela agradável companhia. Tá em BH ouvindo a gente agora, raspando o dedo do volante e curtindo a Espacial. A Rosinete também tá na área. Oi!
3: Bom dia, bom dia! Como é que tudo bem com você?
0: Tudo bem, Rosinete?
3: Olha, por mim, o Neymar não ia, não, né? Mas já que vai, como uma boa brasileira que sou, eu vou torcer pra ele, né? Fazer gols pra nós, né?
0: Tá certo.
3: Espero, né, que ele faça alguma coisa, né? É isso,
0: claro,
3: aí, Ti.
0: Manda
3: um alô pra mim aí, pra toda a minha família e amiga nos Penhas, pras Poderosas, pra todas as minhas amigas de sempre e pra todos vocês aí na Espacial. E pra essa dona também. Beijo, Ti!
0: Beijo, minha amiga! Ô, gente, tem jeito, eu tentei fugir do assunto hoje, mas toda hora parece um falando do assunto. Mas sabe por que que é? Deixa eu te falar. O que acontece nesse programa? Aqui, o que rola aqui nesse programa é o assunto que tá rolando no momento. É o assunto que tá rolando nas ruas. É o assunto que tá rolando nos grupos, que tá rolando nas rodinhas, que tá rolando na padaria, que tá rolando dentro do carro de aplicativo. O que tá rolando por aí, a turma tá conversando, o que tá assuntando, entendeu? A hashtag do momento, a trend do momento, é o que rola aqui no Super Sucesso. Então a turma acaba assuntando aqui, entendeu? É, não tem jeito não. Ô, Rosinete, concordo com você, querida. Um beijo, um abraço. Obrigado pela agradável companhia. Bom dia, Titon. Bom dia. Eu amei ele na Copa. E mandou uma foto aqui do menino Ney. É a Eliana do JK. Gente, mas também sabe o que é? O que aconteceu? Ontem nós abordamos esse assunto aqui no programa. E muitas pessoas foram contra a convocação do Neymar. Eram contra, né? não queria o Neymar na Copa de jeito nenhum. E teve, assim, áudios até assim, um pouco ácido, entendeu? É, teve um que falou, quem convocar o Neymar para a Copa não é técnico, é um jumento. É, teve até áudio assim. Então teve áudios muito, muito ácidos, aquele negócio todo, né? E o Neymar, ele causa isso, né? O Neymar, ou você ama ou você odeia. É muito improvável, é muito difícil achar uma pessoa indiferente com o Neymar. Ou você ama ele ou você odeia. É impressionante, né? A indiferença com ele parece que não existe. Aí o que acontece? Como ontem tinha uma galera aqui contra, então os a favor, a maioria, tá tudo aparecendo aqui, meu amor. Tudo aparecendo. Aí, Tito, isso é o quê, entendeu? Mas é futebol, né? Futebol é isso, né? Muito polarizado, envolve paixão, aquele negócio todo, né, meu irmão? Agora o que restou é torcer. E se Deus quiser que o Brasil chegue até a final pra não ganhar uns 9 feriados por aí, né, meu irmão?

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2: 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Eu deixo mandar um abraço também bem especial pro pessoal lá do escritório, pessoal do financeiro, né? A minha querida amiga Cíntia e também a Daiane. 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Cíntia e Daiane, disse o meu querido amigo Cacá. Ô, Cíntia, ô, Daiane, desculpa, um beijo pra vocês também. Eu tô sempre mandando abraço pra Renatinha, pra Dani Carla, pra Isabela, pra Gláucia, né? Pra Rose, pra Gisiane. Ontem foi aniversário do Lázaro. Um abraço pra você, felicidade mais uma vez, viu, Lázaro? E também, claro, para a Cíntia e a Daiane lá no escritório. 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
2: Muito bem, galera, tempo e temperatura, eu vou te informar. Tempo e temperatura no Pará, tempo e temperatura, tempo e temperatura. Ó, 24 graus e a máxima para hoje é 26, tá bom?
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parou por quê? Por que parou? Vamos trazer? Vamos trazer? Vamos trazer? Então bora fazer acontecer mais uma vez. E diga, diga, ragata, diga, diga, ragata. Ó, Anderson Drummond mandou mensagem. Após que tá falando daquele assunto. Até uma resenha mandou, já ouvi o áudio dela, tá falando daquele assunto. Tá no bairro Novo Horizonte. A Dani também mandou a mensagem, também tá falando do mesmo assunto. A Cris Fonseca tá falando do mesmo assunto. O Luiz tá falando do mesmo assunto. Ô, gente, vocês não querem mudar de assunto, né? Eu já percebi. Gente, não tem jeito. Ó, Matheus Mendonça e Ricardo Alexandre, não adianta depois mandar... Não, não tem jeito. Ou nós traz a participação do povo falando desse assunto, ou hoje não vai ter participação. Já tentei virar a chave, já tentei virar o disco. Não tem jeito, galera. Todo mundo só manda áudio nesse programa hoje pra falar exatamente do mesmo assunto. Ai, preciso espalhar. Então, vou fazer o seguinte. Ó, vou fazer o seguinte. Eu não vou trazer a participação agora de ninguém, não. Vou trazer o Flashback Sertanejo. E você que tá ouvindo a Espacial, você vai mandar mensagem pra mim aqui no WhatsApp. É pra eu colocar os áudios no ar? Estão todos falando o mesmo assunto. É pra colocar no ar ou não? Vocês que vão falar. Vou deixar pra vocês votar. Pode ser? Eu não quero cansar ninguém. A Cléo já mandou não. Cléo, não! Cléo mandou não. Não coloca. A Cléo já mandou um não de todo tamanho. Não! A Cléo, não! Não coloca. Não coloca. Chega, chega. Só falam disso. Chega. Muito bem. A Cléo já se manifestou. Chega. Não quero. Muito bem. Aí, ó. A Cléo já não quer. Aí vocês me falam. Porque só tem áudio no programa falando a mesma coisa. Eu vou trazer o Flashback Sertanejo. Ó, eu não tô aqui pra cansar ninguém, não, gente. Eu quero que vocês fiquem felizes. Aqui é lugar pra vocês esquecer dos problemas. Igual essa música da Adalberto Adriano, ó. Ó. Aquela vibe. Aquela paz. Se espalhar.

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2: 9 para as 11.
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2: 6 minutos para as 11 horas.
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2: 10:55.
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1: A Anvisa suspendeu nesta segunda-feira a comercialização, distribuição e uso de alguns medicamentos. No laboratório Hipofarma, a medida atinge o medicamento fosfato disódico de dexametasona, solução injetável, utilizado como corticoide anti-inflamatório. Já a CIMED comunicou o recolhimento voluntário dos medicamentos atorvastatina cálcica e rosuvastatina, ambos utilizados para controle do colesterol. O assunto agora é economia. E há 11 dias do fim do prazo, 40,3% dos contribuintes ainda não acertaram as contas com o Leão. Até ontem, a Receita Federal recebeu apenas 26 milhões de declarações do Imposto de Renda de Pessoa Física de 2026. No entanto, o Fisco espera receber 44 milhões de declarações. A expectativa é que, próximo do prazo final, o ritmo de entregas aumente. Direto da redação com a repórter Sara Faria.
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0: Bom dia, Titã, Cris Fonseca.
1: Bom dia, Cris. Bom dia, amiga. Oi.
0: Eu queria te pedir para mandar um abraço especial hoje para minha filha André, que está completando mais uma primavera. Ah,
1: parabéns para ela.
0: Que eu amo ela muito, que Deus abençoe ela muito, com muitos anos de vida.
1: Amém, amém, amém, amém.
0: Muita paz no coração dela.
1: Amém.
0: Avante.
1: Tá bom,
0: manda
1: querida.
0: Manda para ela, André. Tá lá no Caíque trabalhando.
1: Ô, Andréia, um beijo.
0: Pra valeu. Você, para as poderosas pessoas pretinhas.
1: Obrigado,
0: Cris. Minhas coleguinhas da lutação.
1: Amém, amém, amém.
0: Especial hoje, minha filha, né?
1: Claro.
0: Se onde você estiver, beijo, Ti.
1: Valeu, já falei hoje que te amo, hein, Cris? Ô, Andréia, um abraço para você, querido, o tamanho dos meus braços. Um abraço e obrigado, viu? Papai do Céu protegendo, abençoando você cada vez mais. Titoi, um abraço do tamanho dos meus braços. E manda a música boa pra gente. Tô aqui raspando o rolo na parede, Titoi. Rapla ele. É o Fernando César. Um abraço pra você, pra mamãe Naíra, a esposa Michelle, a cunhada Raquel, Vinícius, Marlene, o sogro Tchê. E toda essa família linda e maravilhosa, obrigado pela agradável companhia mais uma vez. O Luiz e a Dayana, o Padre Bera, a Eliana e a mamãe Maria Menaites no JK, a Jane, o filho Otávio em Pitangui, a Cris Fonseno, Santa de Vires, a Dani Cassati, Arielle e Daniel na Vila Ferreira, a Thelma Rezende, Novo Horizonte, o Anderson Drummond também tá na área, bom dia!
2: A Carol pediu pra você tocar uma música pra ela aí.
1: Claro.
2: Diretora aqui do Hospitalar.
1: Opa!
2: Alô?
1: Deixa comigo.
2: Muito obrigado. Sou a fã, viu, Ti?
1: Oh, coisa chique.
2: Se desligar o rádio do caminhão, alguém fica braba.
1: Olha só.
2: Chico.
1: Vou ouvir o nome de novo. Acho que é Carol, não é isso?
2: Ah, Carol pediu pra você tocar uma
1: isso
2: música
1: mesmo.
2: Pra ela aí.
1: Ô, Carol, um beijo pra você, querida. Já falei hoje que te amo, hein, Carol? Um abraço pra você do tamanho dos meus braços, tá, Carol? Um beijo e um abraço. Grande Anderson do Bom, Marlúcio, Carol, Karine e toda a família. Um abraço, obrigado pela agradável companhia. José Antônio Cortella no Recanto, Clonice Soares, a turma Manu e Léo na Vila Maria, Erlânia no Patafufo.
3: Oi, Ti.
1: Bom dia.
3: Bom dia. Abraço pra você.
1: Obrigado,
3: pra
1: querida.
3: Pra todos os ouvintes.
1: Pra você
3: pra
1: também.
3: Todos na rádio.
1: Muito obrigado.
3: Pra todos os, as pessoas queridas do coração.
1: Ô, oh, coisa boa.
3: Ô, Ti, passando para te falar que hoje é aniversário da minha cunhada, a Ângela, que mora lá na Matinho.
1: Ô, oh, coisa chique.
3: Para ela, tudo de bom. Que Deus
1: pra ela.
3: Desça todas as bênçãos na vida dela e tudo de bom que ela merece.
1: Amém.
3: Que ela é do coração, Ti.
1: Amém, amém, amém.
3: Manda para nós. Manda aquela boa para nós, Ti.
1: Deixa
3: fala
1: comigo,
3: não.
1: Elane, deixa vai, comigo. Vai estar com... Elane, um beijo para você.
3: Ô, Ti, aproveitando, mandando um abraço gostoso para todo mundo lá na Matinha, né?
1: Um beijo para todos da Matinha. Parabéns para ela. Felicidades. Passam de prosperidade. Papai do Céu protegendo, abençoando cada vez mais os meus abraços, o tamanho dos meus braços. Sônia Silveira, Giovana, aquela Rodrigão e Valéria no São José. O Claudinei, querido, raspando o dedo no sapato e curtindo a espacial. Um abraço pra você, meu irmão. Obrigado pela agradável companhia. Tudo de bom, viu? O Claudinei, querida, a Divi e o Thiago na Vila Raquel. A Margarida Hermes no Santos Dumont. Um abraço pra você. E o Rony Natarael tá na área, direto do Recanto da Lagoa. Ele também, a Maria Luciadora, Jennifer Ludmilla.
4: E aí, Titão, beleza?
1: Bom dia. Moço? Tudo bem, meu irmão?
4: Toca Gustavo Lima pra nós.
1: Opa, só se for agora. Deixa
4: já disse
1: comigo.
4: Que te amo hoje, moço.
1: Ah, obrigado, Rony. Segura!

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2: 11:12.
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0: Bloco do Subi! Subi não, gente, tô aqui, ó, 11h21. E a Márcia Maria e também o Quinzinho Antunes e toda a galera curtindo a gente. Grande Márcia do Quinzinho. Vamos trazer a Simone Mendes por aqui?
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Resumindo, não quer mais milagre. Resumindo, não quer mais pega a estrada da vida e vai. É. Falando nisso, vamos trazer mais um flashback sertanejo na sequência. Simone Mendes, 11:24. Na sequência, dois fã-clubes poderosíssimos por aqui. E é mais ou menos assim. O fã-clube do Mirosmar, junto com o fã-clube da Lenda. Priscila Espaiá, Sami Rico e Zezé de Camargo. Para a alegria do Baby, que tá curtindo a gente agora, é mais ou menos assim. Vai!

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1: Nesse exato momento, 25 graus. A umidade relativa do ar de 64%. A máxima para hoje, 26 graus, minha gente.

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1: 11:35.
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3: 11h37.
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João Bosco e Vinícius, e pra você num tu-tu-tu, preste atenção, faltando apenas 20 minutos para o meio-dia. Tu-tu-tu, ó, deixa eu te falar, moda boa, hein? Calauana Prado. Na sequência, uma melhor ainda, eu posso falar, vou oferecer pro Reinaldo Torres, que ama de paixão essa canção. Raspando o dedo do volante, me dando carona e curtindo a espacial. Grande Reinaldo Torres, um abraço pra você e pra todos. É o Panda que tá na área. E essa versão que ficou simplesmente maravilhosa.

Olha, eles falam que gosto é igual ticaracatica. Todo mundo tem um. Ó, eu vou te falar, concordo plenamente, é muito pessoal. Eu adoro essa canção, gosto demais, viu? Panda, acho que foi uma versão maravilhosa. E a próxima que eu vou trazer, eu gosto demais também. Eu acho que depois daqueles R$50 da Nayara Azevedo com a Maraísa, rapaz, se aquela vale 50, essa vale 100.

0: Faltando apenas 15 minutos para o meio-dia, reta final de programa. Com a Nayara Azevedo e Maria Maraíza. Depois dos R$50, rapaz, essa aí é mais um achado das meninas, hein? Essa vale 100. Essa outra vale 50, essa vale 100. Ô, gente, falando em coisa valiosa, preste atenção. Quero chamar muita sua atenção nesse exato momento aqui no programa, tá? Olha, foi perdido ontem um contrato de compra e venda no nome de Nelson Vicente da Cunha. E esse contrato foi perdido entre o bairro Esplanada e o bairro Padre Libério. Quem encontrar, favor ligar para este número, 37 ao código de área, 999-82-9039. 37 ao DDD, 999-82-9039. Repetindo, foi perdido ontem um contrato de compra e venda no nome de Nelson Vicente da Cunha. Foi pedido entre o bairro Esplanada e o bairro Padre Libério. Quem encontrar, favor ligar para esse número. 37 é o código diário, tá? 999-82-9039. Repetir mais uma vez. 37 é o código diário. 999-82-9039. Gratifica-se!
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0: 13 para o meio-dia.
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8: 7 para o meio-dia.
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Muito bem, galera, faltando apenas 4 minutos para o meio-dia, vou ficando por aqui. Hoje é aniversário da Jaqueline Gomes, Jones Pitangui. Ô, Jaque, parabéns para você, muita paz, saúde e prosperidade, papai do céu protegendo, abençoando você cada vez mais. Elefante que tem Dana Castela, e eu vou trazer para ela. Gente, amanhã tem mais, Deus quiser, a partir das 9 da manhã. Ele já tá na área, Wilson Barreto, WB, que vai trazer com muita alegria mais um programa revista para vocês. Valeu, valeu!

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11: Acerte o seu pelo meu, meio-dia e 5.
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0: entrando no bolinho do Barretinho. Tamo junto. Chama no zap, vai.
1: Oi, Barreto. Boa tarde, beleza?
2: Olá,
1: beleza,
2: beleza. Boa tarde. Tudo bem, Barreto?
0: Tudo, pessoal.
1: Fica com Deus, Barreto.
0: Com Deus
2: boa
0: também.
2: Boa tarde, Barretinho. Tarde. Falar com você. Um abraço.
0: Fala comigo.
2: Pra você e pra todos os ouvintes. 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
0: E onde você estiver, pra você que tá em casa, pra você que tá no trânsito, no trabalho, pra você que tá de boaça, sussa na montanha russa, é, manso como um ganso, tranquilo como um grilo. Pois é, vai começar aqui o nosso Revista Show a partir de agora.
3: É, Barretinho, você não presta mesmo, hein?
0: E eu quero você aqui comigo me ajudando a fazer mais um programaço, hein? Aqui, deixa eu falar com você, com as graças de Deus, o nosso Regente Maior. Como sempre, eu já tô aqui, ó, sentadinho na minha cadeirinha.

0: pena que as pessoas escutam esse programa, viu?
1: Dá licença, dá licença, dá licença, dá licença, dá licença, dá licença, dá licença, dá licença, dá licença, dá licença, dá licença, dá licença. Eu tô chegando.
2: Ótica.
1: Tamo entrando aí na sua casa, hein? No seu lar, doce lá. Tamo chegando no seu ambiente de trabalho. Vamos lá, guerreiro. Vamos lá, guerreira. Todo mundo arregaçando as mangas e trabalhando pra grandeza do Brasil. Ziu, ziu, ziu, ziu. Hoje eu tô que tô, hein? Terça-feira tá aí, terça-feira chegou. Hoje são 19 de maio 2026, hein?
3: Ô, trem gostoso, só.
1: Vamos fazer aquela terça-feira especial, diferenciada.
4: Ah, yeah.
1: Aquela terça-feira que você só encontra aqui na Espacial FM.
4: Tá aí, gostei.
1: Vamos com tudo.
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1: Vamos começar misturando tudo de bom com Diego e Vitor Hugo? Beijei a cura na sua espacial.
6: Tudo

0: garoto! Aqui é sujeito homem, viu? É! Diego Vitor Hugo, beijei a cura. Tá só começando o nosso Revista Show. Daqui a pouquinho tem Cuca Maluca. Vamos trazer aqui mais uma brincadeira da nossa Cuca Maluca, abrindo daqui a pouquinho com o nosso tema do dia. É quando a gente começa a fazer aquela pesquisa, né? A gente vai reunindo aí, agrupando todas as opiniões, participações, que são, a propósito, muito, muito, muito bem-vindas, viu? Ai de nós, da banda de cá, se não fosse você da banda de lá, né? Pois é. Por isso, quando a gente te chama, te faz um convite, vem, mas vem com tudo. Grava áudio, participa, brinca, faça acontecer, pra valer mesmo aqui no nosso programa, né? Pra não passar em vão aí a sua participação. Belê, belê? Aqui, ó, vamos lá pro nosso aplicativo? O que é que você tá perigando a ganhar hoje? Hoje tem aquele kit da Sul Espacial FM, né? Isso! Contendo aí o chaveirinho lindo, lindinho, o copão lindo, lindão e a camisa transadíssima da Sul Espacial FM. Todo mundo circulando por aí com aquele 105 estampadão no peito, hein?
1: Aê, tarô!
0: Meu Deus do céu. É aquela camisa que chama atenção mesmo, né?
2: Já ganhou! Você
0: vai ganhar! Vai ganhar! Vai ganhar! Vai ganhar! Vai ganhar! Vai ganhar! Eu tô daqui, ó, torcendo por você, hein? Cruzando os dedinhos. Vai lá pro nosso app. Participe, boa sorte. Meio-dia, 16 minutos. Vamos cantar com eles?
1: Então...
0: Cleiton e Romário.

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0: Henrique Juliano, você vai ser fiel. Ó, você quer notícia mais do que boa? Hã? Você quer? 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
0: Meio-dia 21.

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3: Olho lá fora, olho no clima, minha gente. Olha aí, Pará de Minas segue no alerta amarelo, hein? Tempestade nas Minas Gerais, São Paulo, Espírito Santo e Rio de Janeiro. 26 graus agora.
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0: Certo.
1: Vamos lá, tá na hora de fazer aquele chamadão geral na sua Espacial FM. Eu já sei, nesse terçou, você mais do que nunca, tá aí, né, sempre na companhia da melhor, da número 1, só da Espacial FM, né? E coisa boa, que bacana, hein? Todo mundo aqui comigo, ó, no 99740105, pra você brincar, se descontrair, participar aqui com a gente, não é mesmo? E a gente já vai começar hoje... Mais uma rodada da Cuca Maluca. Como todas as tardes aqui no Revista Show, já é de praxe, você já sabe, né? A gente traz charadinhas, a gente traz quem é o cantor misterioso, tem quiz de novelas, trilhas sonoras de filmes, né? A gente traz aqui a pesquisa do dia, sempre fazendo uma enquete com um determinado tema, para movimentar, né? A sua participação aqui no nosso programa Revista Show, viu? E hoje não se fala em outra coisa. Já começou já a palpitar no coração a emoção futebolística. Eu vou te falar, rapaz. E o Neymar tá na Copa! O Neymar tá na Copa! Hã? Neymar tá na Copa, tá na cozinha!
2: Tá aí, gostei!
1: Tá na sala! O Neymar tá na área, hein? Tá na área o Neymar! Isso! É na área de lazer, né? Na área de lá. Tá na área. Se derrubar é pênalti, hein?
3: Wilson Barreto, ô potência.
1: Mas vamos falar de uma coisa contagiante. Ai, meu Deus do céu. Você tem empolgação pra montar o álbum de figurinhas da Copa? O que você me diz aí?
4: Brasil!
1: Você vai comprar os pacotinhos de figurinha. Se eu não me engano, é R$7, né? R$7.
5: Barbaridade, tia, coisa de louco.
1: Meu Deus do céu. 7 pica-pau com 7 figurinhas só?
6: Onde é que nós vamos parar esse mundo, né?
1: Aí você compra 200 pacotinhos, vem tudo repetido, né? Compra mais. Compra, vai. Continua comprando pra ver se acha uma diferente. Eu quero uma inédita. Eu quero... Às vezes pode ter sorte. Como é que funciona, você que entende muito, porque eu não acompanho futebol, já falei várias vezes, né? Gosto muito daquelas resenhas, quando você tá mudando de canal, aí tem lá os craques, né? Comentando uma história, falando um assunto, aí eu adoro aquilo ali, eu racho os bicos, eu adoro, gosto de acompanhar, né? De repente você tá mudando de canal, tá lá o Vampeta, tá o Ronaldinho Fenômeno, tá o Bruxo, né? É o Romário, nossa, é o Zico. Você vai acompanhando aquelas lereias, aquelas histórias. Eu adoro isso, bacana. Vamos ao que interessa. Tem gente que tem empolgação para comprar o álbum, né, de figurinhas da Copa, para montar aí, né? Aquela diversão em família. Às vezes o pai não gosta ou não quer, mas compra pro filho. A mãe compra, incentiva, vai lá na banca e compra as figurinhas, os pacotinhos de figurinha. Mas e o preço? Parece que encarece de acordo com a capa, com o acabamento de cada capa, né? Eu não entendo muito, você que já entende aí, você vai falar para mim. De acordo com o acabamento de cada capa, a fineza da capa. Tem a capa molenga, tem a capa dura, não é mesmo? Aí tem uma prateadinha, não é assim? Quanto mais trabalhadinha a capa, mais encarece o álbum de figurinhas, né? E por falar nisso, eu quero a sua opinião aqui. Você tem empolgação para comprar o álbum de figurinhas da Copa? Para montar aí juntamente com a família? Com os filhos? Vai torcer aí para a seleção brasileira?
4: Brasil!
1: Parece que tem um álbum paralelo que você compra ele lá e tal, mais barato, tem um negócio assim, né? Aí fica R$1.000 e poucos, né? R$1.000 e poucos, rapaz. Você já imaginou? R$1.000 e pouquinho.
6: Onde é que nós vamos parar esse mundo, né?
1: Você tá com a grana aí? Agora, se for comprar lá o mais carão, completão lá, parece que é R$2.500. Já caminha pra R$3.000. R$3.000, rapaz.
2: Ah, é?
1: É. Tem gente que tem um todinho, tá com dinheiro, com borra, Dinheiro de sobra pra poder gastar.
5: Conta, né? Um caos bem bom aí pra nós.
1: Tem gente, não, eu falo assim, não, Barreto, eu tô vendendo almoço pra comprar a janta. Como é que é? Como é que eu vou comprar álbum de figurinha, Barreto? Álbum de figurinha da Copa? Nossa senhora. Ei, ai, ai. Conte-me tudo, não me esconda nada.
0: Entendeu ou não entendeu?
1: Você tem empolgação pra montar o álbum de figurinhas da Copa?
5: Uai, já tem?
1: É, o pessoal já tá fervendo já, hein? O pessoal já tá fervendo. Tem gente que tá comprando, tem gente que tá correndo.
2: Ih, problema! Olha o problema!
1: Tem gente que fala que quer só se for de graça, se ganhar. Eu quero, eu quero. Só se for de graça. Meu Deus do céu.
7: Você tá doido?
1: É desse modelo aí, viu? Desse modelo. Tem gente que nunca comprou na vida, mas vai comprar agora a primeira vez. É, vai comprar a primeira vez. Agora que eu quero saber de você aí. Você tem empolgação pra montar o álbum da Copa? Vai comprar as figurinhas aí ou não vai?
4: Brasil!
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0: O último romântico do Lulu Santos. Como é bom a gente reviver fortes emoções através da música, né? Juntinho, eu e você, fazemos uma viagem aqui no Revista Show sem sair do lugar, hein? Que maravilha! Zé Neto e Cristiano pulando a cerca. Aliás, pulando o muro, né? Pulando o muro. Meio-dia, 39 minutos agora. Quero já abraçar quem já tá chegando aqui no comecinho do Revista Show. O José Antônio tá lá no recanto. O Marcelão, Anaí Macedo, Valentina, Ana Paula no recanto. O Rondon Xingu. A Beatriz Rodrigues tá no São Francisco. A Beatriz, gente, eu mal abro o programa aqui, ela já manda mensagem. Eu quero pensamento positivo. O Barretola, copia e cola. Isso é que dá satisfação no coração, né? A gente fica assim, ó, com os olhos marejados, viu? De felicidade. Você do outro lado aí se manifestando, né? Mandando sempre mensagens positivas pra gente do lado de cá. E a gente vai fazendo essa ponte da amizade viva no ar, mandando mensagem pra você que tá do outro lado também. Tem pessoas que às vezes amanhece o dia com mensagenzinha boba, né? É, às vezes assim, aquelas mensagenzinha negativa, só pra baixo, só quer derrubar os outros. Você sabia que do mesmo jeito que você dá uma porrada daqui pra lá, ela volta pra você, né? E isso é a vida. Não adianta, não. Não tem pobre, não tem rico, não tem bilionário, não tem branco, preto, roxo, amarelo. Quem quer que seja. É a circunstância mesmo. Do jeito que você vai dando aquela paulada forte, ela volta pra você. E às vezes volta 10 vezes mais, né? Também tem gente que tira o dia pra estragar o dia dos outros, não é assim? De qual time que você faz parte? Hã? Se não pode ajudar, também não estraga, não é isso? Ó, a Sônia Silveira tá no São José e ela tá curtindo a programação da Espacial FM já. O dia inteirinho ela fica com o rádio ligado, já começou já mandando mensagem aqui pra gente também. Muito obrigado aí, dona Sônia Silveira, toda a família. Quem mais aqui, ó? O Leandro tá lá no bairro Serra Verde. O Leandro já tá respondendo a nossa cuca maluca. O Leandro tá dizendo... Eu gostei dessa, viu, Leandro? Eu gostei dessa. Ele falou, senhor Barreto, se tiver alguém que queira fazer uma doação, eu aumento a minha empolgação. Você tem empolgação pra montar o álbum de figurinhas da Copa? É? O Leandro falou aí, ó. Se tiver alguém que queira fazer a doação, ele aumenta a empolgação. Diz ele que gosta de acompanhar, mas sem chance... Sem chance, muito dinheiro para ter que investir nas figurinhas e corre o risco dele ganhar na Mega Sena 3 vezes e não completar o álbum. Gente, o comentário de vocês é a melhor parte do programa, vocês sabem disso, né? Aí ele falou assim, ô Barreto, eu vou ganhar na Mega 3 vezes e não vou montar esse álbum de figurinha da Copa, viu?
1: Você tá doido?
0: Quem mais tá respondendo aqui? O Cláudio Henrique, lá do Belvedere. Cláudio Henrique falou que ele tá empolgado para montar o álbum de figurinhas da Copa. Mas ele falou não sabe até quando que ele vai, né? É... Tá reservando lá umas pratinhas, mas... Complicado. Complicado. Fala comigo que eu falo contigo.
2: Boa tarde. Manda uma música boa para mim. Eu, por favor, eu tô aqui no São Pedro.
0: Toda hora.
2: Aqui na... Como é que fala aqui? O negócio aqui de negócio. É um negócio. Aí manda uma música boa pra mim, por favor. Eu não esquece de mandar aquela reflexão, não, que eu adoro, viu?
0: Nossa,
2: Deus abençoe o nosso
0: padecer
2: e o amanhecer toda hora. Ei. Obrigado, pessoal. Sucesso aqui,
0: amém, amém. Que os anjos digam amém também, Rondon. Já tá pedindo

0: 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E aí, já mandou a sua resposta? Já gravou áudio? Tem um montão de gente já gravando áudio aqui, ó. Daqui a pouquinho tem você aqui comigo, hein? Você tem empolgação pra montar álbum de figurinhas da Copa? Ai, rapaz, 2.500 contas. 2.500. E aí, você tá no time? Vai vender um rim pra completar o álbum? Ou você só vai ficar de olho? De longe, Barreto!
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0: Na Espacial 14 para 1.
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3: 12 para 1.
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7: Aqui comigo, 10 para 1.
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0: Eita, aí Romário e o Zé Felipe, se eu te perdoar na programação aqui do nosso Revista Show. Daqui a pouquinho tem Pensamento Positivo por um Mundo Melhor. Para você que quer receber aí a nossa cópia da mensagem, já vai mandando para mim aí, o Barretola, copia e cola. Me envia o Pensamento Positivo, Barretinho. Vamos estar enviando para você aí com muito carinho, com muito capricho, né? Daqui a pouquinho tá chegando também informações, hein? Na virada do bloco, direto da redação, repórteres do JC Notícias em cima dos fatos, para que você possa ficar bem informado, bem informada, viu? Meu amigo ouvinte, meu caro ouvinte, antena ligada na Espacial FM.
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0: Você sabe que o nosso papo aqui hoje, a pesquisa do dia... É a seguinte, envolve toda a família, envolve todo mundo. Estamos falando da empolgação para montar o álbum de figurinhas da Copa. E aí, você tá dentro ou tá fora? Você vai gastar dinheirama? Vai? Tá com a graninha boa aí sobrando? Não, Barreto, não tá sobrando não. Vou fazer a dívida mesmo, viu? Fazer a dívida mesmo. Você tem empolgação para montar o álbum de figurinhas da Copa? E você, tá no time? Nossa senhora, ou você tá fora, fica só de olho. Você até gosta, mas não vai entrar, não vai embarcar nessa não.
4: É, maluco.
0: É isso que eu quero saber de você aí, viu? Daqui a pouquinho tem participações pintando aqui, para que você possa estar deixando a sua opinião. Combinado? Vamos lá?

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3: Os aposentados, pensionistas e outros beneficiários do INSS que precisam regularizar a prova de vida começaram a receber notificações pelo WhatsApp. O aviso é destinado apenas às pessoas que não tiveram dados recentes localizados pelos sistemas automáticos do governo. Vale lembrar que a mensagem é enviada pela conta oficial do governo do Brasil, identificada com o selo azul, e ela também aparece na caixa postal do aplicativo gov.br. O assunto agora é educação, e o MEC anunciou nesta segunda-feira que os alunos concluintes do ensino médio da rede pública terão inscrições automáticas no Enem. Com essas medidas, o principal objetivo é que pelo menos 70% desses concluintes participem do exame, que é um dos principais componentes para a avaliação da educação básica. Direto da redação, com a repórter Sara Faria.
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7: Informando. 1:05.
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7: Por aqui, 1 em 9.
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2: Por você, pra você, do jeitinho que você gosta de ouvir sempre, meu amigo ouvinte, minha grande amiga de todas as tardes. Vamos nós para mais um pensamento positivo aqui do Revista Show, com o coração cheio de emoção e de privilégio por poder compartilhar com você aí do outro lado a nossa mensagem de reflexão. Hoje, o título: Só os Fortes Sobrevivem. A vida não pergunta se você está pronto. Está pronta? Ela te joga no meio da tempestade, tira o chão, testa o seu limite e espera para ver se você quebra ou se adapta. Forte não é quem nunca cai. Forte é quem cai de joelhos, sente o peso do mundo nas costas, chora escondido no banho, mas no outro dia, levanta, arruma a postura e dá mais um passo, mesmo que seja pequeno, mesmo que ninguém esteja aplaudindo. Ser forte é entender que dor não é sinal para parar. É sinal de que você está vivo, lutando, crescendo. É recusar a ideia de que o pior dia vai definir toda a sua história. É, minha gente, tem dias que sobreviver já é vitória. Tem dias que respirar fundo e não desistir de você mesmo é o ato mais corajoso que existe. Então, se hoje está difícil, aguenta firme. Se está doendo, sente, aprende. Mas não acampa na dor. Se está perdido, se reconstrói. Porque o mundo não vai pegar leve com você. Mas você pode decidir pegar leve com você enquanto segue na guerra. Moral da história. É, meu amigo, minha amiga. Os fortes sobrevivem não porque não sentem medo, cansaço ou vontade de sumir. Sobrevivem porque mesmo sentindo tudo isso, escolhem continuar. A força real é seguir em frente. Quando desistir, seria mais fácil. Segura essa! Você já sobreviveu a 100% dos seus piores dias até agora. Esse também, acredite, vai passar. E você vai sair maior. Vai na tua força. Fé em Deus, que tudo vai dar certo. Você já parou para pensar nisso?
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2: Fernando e Fabiano, não é só
0: terminar, é fácil.
2: Terminar. Participação do Panda, hein?
1: Depende.
2: Pra você que tá almoçando, bom apetite. Tá pegando comezinha aí? É. Papai do céu abençoe o pãozinho nosso de cada dia sempre, né?
3: Graças a Deus.
2: E leve principalmente na mesa dos mais necessitados, não é mesmo?
4: Tem comida aí?
2: Daqui a pouquinho tem participações de áudio, mais participações pintando. Você tem empolgação para montar o álbum de figurinhas da Copa? Você tá no time? Hã? Vai vender um rim para completar o álbum? Ou vai só ficar de longe, de olho?

pra matar a saudade, Whitesnake, Idris Slam. A Juliana tá lá no bairro Serra Verde, ela tá pedindo aqui pra gente tocar Lauana Prado, Escrito nas Estrelas. Coincidentemente, tem o Claudio Henrique do Belvedere também, que tá querendo ouvir a Lauana. Ei, você que é fã da Lauana, que curte todas dela, assim como o Barretola na radiola aqui, ó. Vamos conferir juntinhos, hein? Tem mais aqui, ó. O nosso amigo, o Fabrício, tá aqui no Centrão. Já tá mandando aqui resposta pra nossa Cuca Maluca. Daqui a pouquinho eu trago aqui a sua opinião, viu, Fabrício? Muito obrigado aí, viu, pela audiência. Ele falou também que ele adora

0: sucessão da TT Espíndola, hein? Lauana Prado, Escrito nas Estrelas. Essa é da época do fofo e da fofa, né?
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0: 1:25.

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3: Pará de Minas com 26 graus, agora registrando nossos termômetros, a probabilidade de chuva tá lá em cima no topo das nuvens, 51% de água.
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3: Agora na Espacial 1h26.
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3: Gente, 1h29.
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1: Pois é. E é disso que eu tô falando. Hoje nós estamos falando de álbum de figurinhas da Copa. Tem gente que gosta, tem gente que não gosta, tem gente que vai montar, tem gente que não vai montar. Tem gente que quer montar, mas não pode montar, né? Tem gente que já tá montando. Então, agora eu quero saber de você aí. No 99740105, pra você mandar aí a sua opinião. Você tem empolgação pra montar o álbum de figurinhas da Copa?
2: Aê, tarô!
1: Você tá no time? Hã? Ou você vai ficar só de olho? Só de longe? Ô, Barreto, eu não tenho cacife pra isso, não, viu? Essa grana toda aí, não. Tem gente que, né, vai colocando ali, pratinha por pratinha, vai fazendo as contas, né? Realmente... Pode até ter empolgação, mas não vai colocar em ação, né? Tem isso também. É, eu quero ouvir a sua opinião aí, viu? No 99740105. Ô, Barreto, eu tenho 30 anos e já tô separando R$500 do salário, viu? É, não me julguem, pessoal, não me julguem. Eu não sei. Tem gente aí que não vê o momento, né, de comprar o álbum. Não é mesmo? Que já fica esperando, acompanhando as novidades. Tem gente que lá atrás, alguns meses, já estava acompanhando, né? Atualização para o lançamento. Lançou no comecinho do maio, né? Pois então. Tem o time Dor no Bolso. Pois é, R$7 o pacote com 7 figurinhas. Ou seja, R$1 cada figurinha.
2: De acho.
1: Ô Barreto, vou colar o dinheiro, viu? Direto no álbum. Colar o dinheiro direto no álbum. Eita ferro, só. Mas é isso aí. É isso aí. Cada um é cada um. Cada um é cada um. Sabia o que o pessoal tá falando aqui? Vamos dar um pulão aqui, Pegar os ouvintes, vamos lá. O Gerson tá aqui no centro. Boa tarde, Barretola. Fala a hora. Falou, senhor Barreto, eu até tenho empolgação e gosto muito, mas a maré não tá pra peixe. nem no pensamento que eu vou montar um álbum de figurinhas da Copa. Adoro futebol, mas dessa vez não dá, não dá. Bacana,
3: gente. Eu não sei como é que as pessoas escutam esse programa, viu?
1: Eu vou te falar, viu? Você tem as pratinhas aí? Tem? Hã? Já tá com a pratinha no jeito? Sério?
3: Wilson Barreto, ô potência!
1: Será que tem alguém que vai comprar à vista, gente? Hã? Será? Você compra e vai lá e compra, sei lá, não sei quantos mil reais de figurinhas pra tentar completar o álbum? Porque na maioria da situação, vamos pensar assim, como a coisa é de praxe, as pessoas vão comprando... determinadas quantidades de pacotinho ali, né? Ou seja, o picadinho, né? O famoso picadinho. Tem gente que tem uma quantia alta. Chega lá, me dá 3 mil aí de figurinha. 3 mil! Nossa senhora, o álbum é 2.500, 2 e não sei quanto, quase 3 mil reais. O álbum todo, né? Pra montar tudo. Isso. Quanto melhor a capa, o acabamento, mais caro é o álbum lá.
4: Boa tarde, Barretão.
1: Boa tarde.
4: Eu comprei pro meu filho, o Braya.
1: Aí,
4: o Braya tem 7 anos, então ele tá empolgado.
1: Nossa,
4: mas depois
1: que
4: eu fui saber o valor que é, se conseguir encher. Mas meu o Braya, ele tá interessado mais em preencher a área do Brasil.
1: Ah,
4: mas eu já falei pra ele que não dá pra preencher tudo, não. Que acaba os jogos e o livro ainda não tá completo.
1: Tá
4: depois que eu fiquei sabendo o valor, mas eu tô comprando as figurinhas pra ele.
1: Aí,
4: e tá bem caro. O pacotinho vem 9 figurinhas por R$7 cada um.
1: É 9?
4: Um.
1: Achei que era 7.
4: O sucesso é aqui.
1: Ah, vem 9. Ela falou que vem 9 aí, ó. Deve ser que eles colocaram um bônus então, né? Deve ter essa modalidade do bônus aí. Vamos colocar duas a mais pra animar o povo. É, porque parece que o padrão que circula por aí, o povo fala que é 7, né, não? Hã? Vocês me ajudam aí que eu não entendo bolhufas nenhuma de futebol, não, viu, gente? Não, eu não entendo bolhufas nenhuma, não. Vocês têm que falar pra mim. Ô, Barreto, é assim, cessado. Aí, vamos lá. Mais ouvinte aqui. Vamos pegar mais um aqui. Fala comigo que eu falo contigo.
5: Quem é Barreto?
1: E aí, seu Rony? Beleza?
5: Boa tarde. Pra montar um álbum de figurinha é até bom. O problema é que parece um quebra-cabeça, né? Até que você acha a peça certa, complica, viu? Dá até raiva. Você referindo isso aqui onde você estiver.
1: Ei, ai, ai. É o Rony Natanael aí, ó. É o Rony Natanael. Eu lembrei daquele meme do Zagallo. Vocês vão ter que me engolir! Vai ter que me engolir! Tem que engolir a situação, Rony. Vai ter que engolir a situação, viu? Depois, se alguém souber aí, eu vou dar uma olhada aqui da probabilidade da pessoa comprar não sei quantas figurinhas lá, quantos pacotes, e ela não tirar nenhuma repetida. A probabilidade, tipo assim, a chance, né? A chance em 1 milhão. Igual jogar na Mega. Pois é. Eu acho que a probabilidade também é bem baixinha, né? Nossa, isso é bem baixinha. Eu vou voltar 6 vezes aqui na Terra e não vou conseguir montar esse... Eu vou voltar 6 vezes. Eu não vou conseguir montar esse álbum, viu, gente? Meu Deus.

0: Essa é a rapaziada de Porto Alegre. Barbaridade, tchê. Coisa de louco, hein? Nenhum de nós. Alô, Rio Grande do Sul. Muita gente aí pelo aplicativo da Espacial FM. Eu caminhava. Que coisa boa, hein? Receber você aqui na programação do Revista Show. Vamos ganhar presente, minha gente.
1: Cadê você?
0: Tô te esperando. Todo mundo lá no nosso aplicativo para você fazer o seu cadastro. Aquele kit da Espacial FM. Esse kit eu vou te falar, hein? Aquele kit que todo mundo fica de olho, né? Todo mundo. Tem chaveirinho, tem um copão, tem a camisa da sua Espacial FM. Aquela camisa lindona, disputadíssima. Você sai nas ruas aí, você vê, né? É, muita gente com a camisa da Rádio Espacial. Você já ganhou? Ainda não? Ô, Barreto, eu não ganhei nada nessa rádio. Uai, mas você tem que, né? Tem que agarrar lá no nosso aplicativo. Vamos participar bastante mesmo de todas as promoções, não é mesmo? E eu desejo aí boa sorte pra você, hein? 1h46 agora. João Neto e Frederico. Ô, vida!

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2: 11:11 para as duas.
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2: 10 para as 2.
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10: No meu, 7:07, e aí no seu?
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0: 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Hã? 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Aqui no programa Revista Show. 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
1: Olha ele!
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0: 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Opa! Não deixa pro último minutinho, não! Não deixa pra depois, não! Aqui, nós vamos trazer agora mais um desafio, porque você que já tá na nossa audiência desde o comecinho do programa, não é mesmo? Você já tá sabendo aí da pesquisa do dia, né? Que a gente tá falando do álbum de figurinhas da Copa.
1: Tá aí, gostei!
0: Já eu dou uma volta aí nessa participação aí, Brasil, da pesquisa do dia. Mas agora tá pintando aqui, ó, a nossa charadinha maluquinha.
2: Tudo bem? Como vai? Tá bom?
0: Já começou, né? Já começou essa charadinha. Eu não sei não, hein, gente? Essa charadinha de hoje aqui, essa vai deixar muita gente pendurada, hein?
3: Calma, pessoal.
0: Pessoa fica pendurada, não é pendurada não, viu, gente? Literalmente falando. Você fica pra dar a resposta e não consegue. Charadinha maluquinha. Tem que fazer observação, né, produção? Não vale colar, não é isso? Não vale colar. Não, hoje a gente só tá colando figurinha no álbum aqui da Copa, só. O que é o que é? Não é vivo, mas cresce.
1: Aí credo, ai.
0: Não tem pulmões, mas precisa de ar. Não tem boca, mas a água pode matá-lo. Aí eu não dou conta, não, tá vendo? Essas charadinhas eu já falei já, gente. Eu não dou conta, não. Como é que faz? Não é vivo, mas cresce. Não tem pulmões, mas precisa de ar. Não tem boca, mas a água pode matá-lo. Ah, não. Essa aí...
3: Morri!
0: Essa aí eu vou largar ela de lado, hein? Charadinha maluquinha, hein? Nossa senhora. Só essa no final aí, ó. Não tem boca, mas a água pode matá-lo. Eu já fiquei preocupado. Não tem boca, mas a água pode matá-lo. Então entra pelos ouvidos e pelo nariz? Como é que é?
1: Hã? Traz alguma coisa aí pra nós beber.
0: Não vou trazer nada, não. Quem é o que é? Não é vivo, mas cresce. Não tem pulmões, mas precisa de ar. Não tem boca, mas a água pode matá-lo. Ai, ai, ai. Coisa triste, hein? Nossa senhora. Fica complicado desse jeito, viu, gente? Deixa eu pegar mais um ouvinte aqui. Vamos lá, mais uma rodada de participações. Fala comigo que eu falo contigo.
4: Roberto, a vontade de comprar
0: o álbum.
4: Essa revista aí da seleção é demais, mas eu não tenho coragem, não. Esse jogador tá ruim demais, nem. Não dou conta, não. Os cantores eu gosto todos. Aí, eu gosto mais é da Sandy, entendeu? Oh. Sandy mexe comigo mais.
0: Sério?
4: Por favor, manda a música boa aí pra mim, por favor.
0: Você é da época de Sandy Júnior, então? Desde esse pequeno ruxinho mesmo? Olha o Rondon aí, ó. Mas ele gosta mais é da Sandy aí, ó.

0: É o Luan Santana cantando pra gente. Eu entro com a beleza e você com o sobrenome.
1: Entro com o sobrenome.
0: Ah, e se não tiver beleza, como é que faz? Se tiver beleza, vambora, né? Vambora. Não é isso? Se não tiver beleza, né? É, a gente dá um jeito.
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0: Ótima terça, 2:06.
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2: Acerte os ponteirinhos, 2:10.
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2: Pois bem, já tá rolando aí a nossa charadinha maluquinha. Essa charadinha hoje, eu não sei, mas ela tá meio atravessada, viu? O que é o que é? Não é vivo, mas cresce.
3: Ui!
2: Não tem pulmões, mas precisa de ar. Não tem boca, mas a água pode matá-lo.
3: Oh, cuidado!
2: Meu Deus do céu, gente, que será isso, hein?
4: Tudo bem? Como vai? Tá bom?
2: É, às vezes você pode pensar aí, de repente, num ser. Pode pensar num objeto? É? Não sei. Pode pensar em mais o quê, hein? Pode pensar em algo também surreal, né? Algo fantasioso.
3: Gintalha!
2: E aí, como é que nós vamos fazer, hein? Hã? Essa é a charadinha maluquinha.
5: Ixi, Maria, foi mesmo.
2: É a charadinha maluquinha. Agora é contigo aí. 99740105. Pra você tá mandando aí a sua opinião, meu

0: Tem muita gente recebendo aqui o pensamento positivo, ó. Já quero agradecer você que tá compartilhando, hein? Olha aí, a Kênia, ela chegou aqui, ó, na hora que a gente estava fazendo a leitura do pensamento positivo, ela pediu, né, amei o pensamento positivo, gostaria, se for possível, que vocês me enviassem, é lindo, meu nome é Kênia, boa tarde para você aí, Kênia, já copiamos e já colamos para você aí, viu, Kênia? Ela pediu aqui uma retola, copia e cola. Pois então, seja bem-vinda, viu, Kênia? Depois você grava um áudio, participando aqui da nossa pesquisa do dia, da nossa charadinha também. Isso! Você tem empolgação para montar álbum de figurinhas da Copa? Hã? Você tá no time ou você vai ficar só de olho? Hã? Você já viu aí, teve gente aí que falou que já tá reservando R$500 do salário para poder fazer a compra, né? Para poder fazer a aquisição. Pacote de figurinhas, teve gente que falou que vem com 9, né? Eu achei que era com 7, mas é, custa R$7, né? R$7 o pacotinho. R$7 o pacotinho, rapaz.
1: Boa tarde, bom demais.
0: Boa tarde.
1: É o Thales.
0: Ô, Thales.
1: Fala você.
0: Fala comigo.
1: Essa charadinha aí é o fogo, né?
0: Hã?
1: Mandou um alô pra nós aqui,
0: como
1: né?
0: Que tá é?
1: No Jardim América aqui, trabalhando de pedreiro aqui no Jardim América.
0: Um abraço pra turma da construção civil. Os melhor do Brasil, ziu, ziu, ziu, ziu. Tudo de bom pra vocês aí, viu, turma? Quem responde a charadinha no áudio, eu não posso falar na hora se tá certo ou se tá errado, viu?
2: Por favor.
0: Não, vou falar não. Vou falar não, aí.
2: Por favor.
0: Se você mandar uma mensagem de áudio, eu não posso falar. Não posso.
3: Aí mente.
0: Não, senão aí eu entrego ouro, aí.
4: Ah, de aço.
0: Aí eu entrego a pepita. Não é isso?
5: Meu Deus.
0: Agora, se você mandar uma mensagem de texto... Né?
2: É brincadeira, hein?
0: Se mandar uma mensagem de texto, o Barretola não enrola. Ele fala na hora.
6: Segura! bagaceiro!
0: Fala comigo que eu falo contigo.
7: Boa tarde, Barreto. Boa
0: tarde, dona Ângela.
7: Boa tarde, que alegria. É meu preferido aí. Tá cantando já.
0: É?
7: Luan Santana.
0: Aí, toda hora.
7: Zé Ramário.
0: Toda hora.
7: E o Wagner.
0: Ah, o Fagner, né? Isso.
7: Adoro as músicas deles.
0: Ah, bacana.
7: E meu Daniel.
0: Ah, o Daniel é show, é tudo de bom, viu, dona Ângela? Aí, apaixonadinha, dona Ângela.
7: Eu adoro todas as músicas. Oh. Eu sou apaixonada com as músicas.
0: Ah,
7: eu
0: percebo.
7: Pra me torar das 3:30 aí,
0: uhum.
7: Vou falar que eu sei, hein?
0: Discoteca, é discoteca, show.
7: Obrigado, Barreto. Foi muito prazer conversar com você, Barreto.
0: Foi muito prazer
7: boa
0: conversar
7: tarde,
0: com a senhora
7: boa
0: também,
7: tarde,
0: dona
7: boa
0: Ângela.
7: Tarde.
0: Boa tarde, boa tarde, boa tarde. Dona Ângela não respondeu a cuca maluca, não. Ô, oh, dona Ângela, só falou e não falou. Ô, oh, dona Ângela. Ela esqueceu de falar da cuca. Ô, oh, dona Ângela. 2:15, 7 Lagoas, tá na audiência, hein? Um abração pra todos aí de 7 Lagoas. Esse povão bom.
8: Eita, nós!
0: Essa turma é show, viu?
8: Ô, turminha, brother ruim.
0: Essa turma de 7 Lagoas é show.
9: Ah, eu tô maluco.
0: Esse pessoal de 7 Lagoas, eu vou te contar, viu? Beira absurdo de bom. Todo mundo aqui na amizade, né, gente? Na amizade, viva no ar. Fala comigo que eu falo.
10: Fala,
0: contigo.
10: Barretola. Aqui é o Código para Admiro Palibeiro. Manda
0: um
10: amigo Rogério da obra aqui, que tá todo mundo te ouvindo.
0: Aí,
10: pois vamos perder nossa obra aqui também aqui. Para todos os serventes. Manda um nosso boate azul. E hoje chegou do. Hoje tem jogo do Cruzeiro, hein? O cabuloso, hein? Contra o Boca Juniors, hein? Lá na Baboneira. A gente tá te ouvindo aqui. Manda um assim, boate azul. A gente tá te ouvindo aqui, beleza? E tá só feia de sucesso aqui.
0: Ó. Sucesso é aqui. E onde você estiver? Valeu aí, Cal. O Cal é gente da nossa gente também. Pessoal da construção civil, chegando com tudo. A Cris Fonseca, tá na audiência aí? Na pontinha da linha, no zap fone da Espacial.
11: Boa tarde, Barretinha. Cris Fonseca, São de Vixe.
0: E aí,
11: Barretinho,
0: Cris?
11: Manda um alô, um parabéns, um abraço minha filhota Andréia, que tá completando mais uma primavera no Jardim da Existência, tá?
0: Ei, Andréia!
11: Que mamãe ama ela muito, que deseja ela, pra ela muita felicidade, muita paz, muita saúde.
0: Gracinha.
11: Muito amor, né? Fora o meu, né? Que eu tenho muito amor. Eu tenho certeza que ela é uma pessoa muito amada, viu, Barretinho?
0: Com certeza.
11: Então você manda esse recado de manhã pra filhinha, tá bom? Ela chama Andréia.
0: Andréia, parabéns.
11: Grande virgem.
0: Aí, tá então ferro,
11: é isso, amigo. Espacio FM CC aqui. Beijo pra você. As poderosas minhas colegas de natação. Espacio FM CC aqui. E beijo pro meu fiote.
0: Aí, tá ferro, sou. Parabéns aí pra Andréia mais uma vez. Saúde, vida longa, viu, Andréia? Que papai do céu te abençoe sempre, menina. E a Cris mandou um texto aqui, ó. Álbuns da Copa? Colecionar? KKKKK, nunquinha, nunquinha. Ela falou assim, não tenho vontade nem plata pra isso. Separa a plata aí, mulher. Você tá com o bolso cheio, Cris. Tira esse escorpião do Egito do bolso aí, mulher. Eu, hein?
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0: Anitta, Matheus e Cauã e a Lauana Prado.
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0: Pra você que curte de montão, pra você que tanto pede, a Espacial FM tanto toca. Que maravilha, meu Deus! É bom demais te ouvir aquele musicão que você gosta, né? Hã? Seu artista preferido?
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0: Acerte aí, 2h29.

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2: Olha, minha gente, o clima tá igual a banda de forró, chama chuva. Aqui a probabilidade tá de 30% com 27 graus, em 27 agora.

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12: Por aqui, 2h34.
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12: 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Tá todo mundo ligadinho no Barretinho.

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1: Esse é o original.
2: Toca forrozinho pra gente mexer os quartos.
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4: Isso é a farra no interior, bebê. Isso é pra nós a pisadinha, vai.

os barões da pisadinha, festa do interior. Olha o buzinão do carretão. Tem muita gente pedindo Gustavo Lima aí. Ai, bebê. Vamos trazer aqui pedidos do Gustavo Lima. Boa tarde, Barreto. Aqui é o Alexandre do São Pedro. Manda um alô aí pra Solange, que tá trabalhando nesse momento, e a Ana Clara, também ralando. Um abraço aí pro meu filho Igor, ele é guerreiro, trabalha em dois serviços, eu amo ele demais, é orgulho do papai. Ele e a filha Ana Clara, fala com a Solange, que ela é meu porto seguro, é paixão desenfreada. Manda a música do Gustavo Lima pra ela aí, Barreto, pode ser qualquer uma, que ela ama o Gustavo Lima. Ei,

0: esquecer. Gustavo Lima, transa pendente. Na programação do nosso Revista Show, é só sucessagem, hein? E aí, você já respondeu a nossa perguntinha aqui, o nosso tema do dia? Você tá empolgado? Você tem empolgação aí pra montar o álbum de figurinhas da Copa? Hã? E você, tá no time ou você tá de fora? Só fica de olho. Ô Barreto, eu não tô nessa escalação aí não, hein? Ei, meu Deus do céu, tem que vender um rim pra montar o álbum, hein?
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0: 12h46. 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
0: 10 para as 3.
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8: Informando, 6 para as 3.
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0: Tamo juntinho na programação do Revista Show. É coisa boa saber que eu tô aqui com você, meu povão bom. Hoje tem kit da Espacial FM, hein? É, chaveirinho. Tem pra você nesse kit aí a camisa lindona da sua 105 e tem o copão, hein? Aú!
1: Aê, tarô!
0: Eu fico até imaginando você com esse copão na mão, hein? Hã? O que é que você vai ingerir? O que é que você vai ingerir aí? Ó, a responsabilidade, viu? É. Olha a responsabilidade. Esse kit é um combo completíssimo, viu, gente? Tá te esperando aí pra você tá entrando lá no nosso aplicativo. Tá concorrendo e boa sorte, viu?
2: Deixa eu contar uma potoca pra você.
0: Daqui a pouquinho você conta uma potoca. Vamos cantar aquela? Aquele modão que arrebenta o coração, o peito, velho. Eu vou puxar, hein?
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0: Ê, turminha Prosa Ron!
1: Aê, tarô!
4: Alguém me belisca, rapaz!
0: Sammy Rico! E o Zezé Milionário!

0: Simone Mendes. Intimidade zero. É a baixinha repolhuda, né? É a baixinha. É teu repolhão, né, rapaz?
1: Opa,
0: é? Teu repolhão, Simone Mendes, tem? A baixinha repolhuda.
2: Meu Deus.
0: Nossa Senhora. Eita ferro só. Intimidade zero. Sammy Rico e o Zezé Milionário. Estrada na vida.
1: Barbaridade, tia. Coisa de louco.
0: Quem tá comigo aqui é mais uma mamãe corujinha, ó. Oi, boa tarde, Chuchu, meu amigo lindo. Manda aí um super alô pros meus amores, o Jaime, Ashley, Adriana e Cole, minha mãe, a dona Ruth, e o meu genro, Carlos Eduardo.
3: Aê, tarô!
0: É a Hernânia que tá na audiência. Ei, família!

0: Olha aí a nossa perguntinha, o nosso tema do dia, hein? Você tem empolgação para montar o álbum de figurinhas da Copa, mesmo com valor exorbitante?
1: Ô Barreto, boa tarde.
0: Boa tarde. Aqui
1: é o Teiro.
0: Fala, Teiro.
1: Barreto, esse negócio do álbum, até que eu não tenho muita...
0: empolgação?
1: Não me chama muita atenção não, sabe? Apesar de ser bem bacana, porque ele é, como se diz, de 4 anos.
0: Isso.
1: Mas eu mesmo não tô empolgado com isso não. Mas eu gostei da convocação lá do menino Ney. Agora, como se diz você, né? Será que você vai comprar isso à vista? Nossa, você tem que fazer um financiamento.
0: Você
1: tá doido, você é caro, Albo.
0: Meu pra Deus lá, do céu, hein?
1: Especial sucesso é aqui.
0: E onde você estiver, tem que deixar um rim lá, viu, Otelho? Tem que deixar um rim, hein? Meu Deus, hein? 3 e 5 agora. Pau na máquina!

0: nas gavetas. Danilo e Davi, na programação aqui do Revista Show. Amanhã nós vamos liberar geral na espacial. Gás de graça, hein? Vai lá pro nosso aplicativo. É mais uma dessa aqui, ó.
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0: 3 e 7.
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3: Agora, 3:11.
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3: Tamo de volta!
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3: Show, show, show, show! Essa terça-feira tá daquele modelo, não tá, meu povo?
5: Aê,
3: tá no capricho. O Taylor Kim tá na audiência com a gente. A Hernânia e família. A Cirlei. Ô, Cirlei, né, pedreiro? Mandando um abraço pra irmã Edilene, no Santos Dumont. Tem o Alexandre também. O Alexandre Soares, lá no São Pedro. Todo mundo curtindo a programação da Espacial. Todo mundo ligadinho no Barretinho.

0: Maraísa, sorte de alguém, meu bem. Olha quem tá acertando a nossa charadinha maluquinha, hein? Essa charadinha de hoje eu vou te contar, hein, senhor? Hã? Essa charadinha de hoje tá muito fácil, tá não? Muito fácil essa charadinha. Você já carimbou aí? Já mandou? O que é o que é? Preste bem atenção aqui, ó. Não é vivo, mas cresce. Não tem pulmões, mas precisa de ar. Não tem boca, mas a água pode matá-lo. Ai, meu Deus do céu. Que trem esquisito. Que é isso, hein? Que é isso, hein?
1: Ô, Barretola. Oi. Aqui. Vamos parar com essa conversa fiada aí?
0: Ah, não tem conversa fiada aqui no programa, não. Aqui não tem conversa fiada, não. Aqui é só papo reto, viu? O Sirlei Pedreiro. Boa tarde, Barreto. É, o Sirlei, ele falou assim... Que tá agarrado na construção civil. Ah, tá certo. Tá ouvindo o nosso programaço aqui, muito obrigado.
2: Eita, nós!
0: Ele tá mandando a resposta. Ah, ele sabe a resposta. Manda um alô pra nós aqui, na cidade de Santo Antônio do Itambé. Um abração pra vocês aí, Santo Antônio. Onde que fica Santo Antônio do Itambé, gente? Na hora que ele escreveu aqui, eu já tava quase falando Santo Antônio do Monte. Tava quase falando Samonte. É Santo Antônio do Itambé. Abração para todos aí, Santo Antônio do Itambé na audiência. E o álbum de figurinhas aí da Copa, você vai montar? Você tem empolgação? Mesmo tendo que gastar essa graninha mais salgada?
3: Se fosse o álbum de figurinha do chiclete ping-pong até aqui, dava certo, pelo menos eu ganhava um chiclete.
0: Tem isso também, né? É o José Antônio lá do Recanto. Nossa senhora, tempo bom aí, eu montei. É, chiclete ping-pong e o Plock. É, turma do Plock, geração Plock. 3 e 18 agora, tem aquele álbum Amazônia, Pantanal. Nossa senhora. Eu tinha tanto bicho, que eu falei assim, gente, não acaba os bichos não. Aquela chiclete talhada, comprar uma caixa de chiclete. Menino, você já viu como é que é afoito, né? É, aquela fadiga danada pra achar as figurinhas inéditas. A gente comia, colocava 15 chicletes na boca, fazia aquele bolão de sinuca. Que a goma. Doidinho pra descascar os chicletes tudo, né? Ei, rapaz, comprava duas caixas de chiclete, vinha tudo repetido. Tudo repetido. Fazer o quê, né? Vamos lá. Quem mais aqui tá acertando a cuca? Boa tarde, Barretola. Aqui é o Rondinaldo do Novo Canjicas, Perdigão, Minas Gerais. Estamos aqui ligados na Espacial FM, está na construção civil também. Manda um alô aí para o meu servente, o Paulo. Obrigado, boa tarde para todos vocês. Boa tarde aí, pessoal.
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0: 3h19 agora, hein?
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0: De novo.
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0: Mais uma vez. 3h19.

0: delícia.
1: Ei, chama o bombeiro, pegando fogo debaixo do chuveiro, que nem a água tá apagando, não. Meu Deus do céu, nossa senhora, chama o bombeiro.
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1: 3:21.

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3: Pará de Minas segue na oscilação, hein, gente? Tempinho de sol por enquanto, umidade relativa do ar na casa dos 60%. A probabilidade de chuva continua em alta, 35%.
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3: 3h24.
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10: O Ministério Público de Minas Gerais, por meio da primeira Promotoria de Justiça de Pitangui, obteve a condenação de um homem de 24 anos pelo crime de homicídio qualificado cometido em junho de 2025 na cidade pitanguense. A pena fixada foi de 28 anos de prisão em regime inicial fechado. O Conselho de Sentença também acatou as qualificadoras apontadas pelo Ministério Público. Crime cometido por motivo torpe e que dificultou a defesa da vítima. De acordo com a denúncia feita pela Promotoria de Justiça, um homem de 29 anos foi morto por conta de uma disputa entre gangues da região, conhecidas como Brasil e Alemanha. Os grupos criminosos foram alvos da Operação Copa do Mundo, deflagrada pelo Ministério Público e pela Polícia Civil em dezembro de 2019, que visou combater o tráfico de drogas em Pitangui e em Nova Serrana. E novas exigências de segurança para empréstimos consignados de beneficiários do INSS começam a valer a partir de hoje. Aposentados e pensionistas que solicitarem esse tipo de crédito terão que validar a operação por biometria facial pelo aplicativo ou site Meu INSS. Os empréstimos consignados são valores descontados diretamente do benefício. A anuência biométrica está prevista na Lei 15.327/26, que teve o objetivo de aumentar a segurança dos cidadãos. A nova lei proíbe a contratação de consignado por telefone ou por procuração de terceiros. Direto da redação, repórter Sérgio Viana.
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4: Agora 3:30.
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4: Vamos começar com mais MC, Alexa, na participação. It's a Rainy Day.

0: Essa é a rapaziada do Camisa de Vênus. Sim, Cachambó. Esse carrão fez um sucesso, hein, rapaz? Sim, Cachambó. Vamos aqui com o resultado da nossa charadinha maluquinha. O que é o que é? Não é vivo, mas cresce. Não tem pulmões, mas precisa de ar. Não tem boca, mas a água pode matá-lo. Quem respondeu o fogo acertou. É o fogo, é o fogo.
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0: Agora na Espacial, 15 para as 4.
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0: Por aqui na Espacial, 11 para as 4.
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0: Olha, gente, atenção redobrada, hein? Perda de documentos. Foi perdido ontem um contrato de compra e venda no nome de Nelson Vicente da Cunha, entre o bairro Esplanada e o bairro Padre Libério. Quem encontrar, a favor, ligar para o número 37 99982 9039. 99982 9039. Repetindo, foi perdido ontem um contrato de compra e venda no nome de Nelson Vicente da Cunha, entre as imediações, né? O bairro Esplanada e o bairro Padre Libério. Quem encontrar, a favor, ligar para o número 37 99982 9039. 99982 9039. Gratifica-se.
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0: Agora 9 para as 4.
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0: Vou mandar com fé, meu queridão, minha queridinha. Tá na hora de fechar a fechadura. Tá chegando na sequência mais um campeão de audiência. E aí, Garaújo, o Sozé, pra comandar o sertanejo bom demais. Ó, quem leva o kit da Espacial FM? Danúbia Cardoso, dos Santos Moreira, final do telefone 4672.

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2: 4 horas.
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14: 4 e 6.
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0: Boa tarde! No ar, mais um programa na nossa Espacial FM. Estamos chegando, hein? Trazendo a partir de agora o nosso sertanejo bom demais!
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0: Opa! Boa tarde, boa tarde, boa tarde, boa tarde, boa tarde, boa tarde, boa tarde, gente!
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0: Vambora com Deus e Nossa Senhora. Estamos chegando para mais um programa na nossa Espacial FM. A partir de agora, iremos juntos até as 19 horas com o melhor da música sertaneja no nosso...
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0: Sertanejo bom demais e claro, na sonoplastia dele, o dono da mercearia Boca Ardida da comunidade do Palvorado, o Sonoplasta. Boa tarde!
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0: Vamos mexer o doce, né, Sozé? Muita coisa hoje no nosso programa. Daqui a pouco tem perguntinha. Teremos a informação. Teremos também o momento da oração aqui no nosso programa. E pra começar, Zezé de Camargo e Luciano, Toneladas de Paixão. Oh, tardezinha de terça-feira, hein? Muito obrigado pelo seu carinho, muito obrigado por sua audiência com a gente.

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1: Ô, sofrência, sou! Toneladas de paixão na voz de Zezé de Camargo e Luciano, iniciando o nosso programa Sertanejo Bom Demais desta terça-feira. Oh, moda boa, hein, Sazé? Essa aperta o peito da gente, hein? Faz lembrar daqueles momentos inesquecíveis com a amada, né? Ah, ou se faz, hein, só? Bom, e a partir deste momento nós vamos trazer brincadeira no nosso programa. A turma já vem chegando aqui, viu, Sazé? Já tá pipocando participações aqui no nosso WhatsApp no 999-740-105. Hoje, a nossa brincadeira é a seguinte, o nome dela, Raiz até o Osso. A pergunta é essa. Qual era a dupla? Atenção. Pergunta de hoje. Qual era a dupla que cantou primeiro Boi Soberano? E aí? Qual era a dupla que cantou primeiro o Boi Soberano? A partir deste momento, participe com nós, hein? Enviando a mensagem de texto, enviando a mensagem de áudio, seu sinal de fumaça, no nosso zap no 999-740-105. Ô, Sozé, aí você tá machucando o peito de muita gente. Aquela saudade lá da roça. Aquele tempinho bom, né, Sozé? Chitão e Chororó,

0: João Neto e Frederico.
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0: Essa aí é boa demais, hein, Zé? Nossa senhora. A música só. Gente, são 4 horas e 20 minutos. Nós vamos trazendo abraços, participações. É um alô do pessoal aqui com nós, hein? Respondendo a nossa pergunta desta tarde de terça-feira. Raiz até o osso, a pergunta é essa, hein? Você que tá chegando agora, seja bem-vindo, seja bem-vinda. Pergunta de hoje: qual era a dupla que cantou primeiro Boi Soberano? Quem foi que cantou primeiro a música do Boi Soberano? Vamos lá, Sozinha, vamos trazendo abraços. A Adriana tá ligadinha com a gente do Bairro Santo Antônio. Ô, Adriana, seja sempre bem-vinda, viu? Muito obrigado pela participação aqui no Sertanejo Bom Demais. A Maria, Sozinha, tá tomando um café com bolacha, Maria. Ô, Maria, obrigado pela participação. Não diz de onde é nem pra onde vai, mas tá firme com nós aqui no nosso Sertanejo Bom Demais. Ô, Trenço! E eu vou mandar um alô especial pra ela, tá soprando velinhas hoje, viu, Sozé? Hoje é aniversariante, tá numa alegria, numa felicidade, vai ter festa pra gente logo mais. É a Jaqueline em Onça de Pitangui, completando 29 anos hoje. Ô, Jaqueline! Parabéns, Jaqueline!
2: Parabéns, aniversariante de hoje!
0: Aí, ó! Felicidades pra você, Jaqueline. Saúde, paz e prosperidade na sua vida, viu? E pode mandar um convite à localização da festa que nós comparece, né, Zé? Ou se comparece, nós vamos descer lá pra Onça de Pitangui pra comemorar o aniversário da Jaqueline Gomes, né? Bom, o Edmar Laurentino também, firme que nem um morão de cerca aqui com nós. É um cantor de forró lá do bairro Recanto. Tá abraçando aqui a mamãe, a Dona Maria. Abraça também o Edmar, o Rony, o Ulisses, o tio, até o tio, hein? Abração pra você, Edmarzão. E ele tá falando, olha aí, a resposta de hoje, quem cantou primeiro o Boi Soberano foi Carreira e Carreirinho.
3: Será?
0: Será que foi Carreira e Carreirinho? Edmar, Edmar, eu não sei não, Edmarzão. Um abração pra você, Edmarzão. A Rosilene, Sozé. Ô, Rosilene. Tá ligadinha com a gente. Tá lá no Providência. E ela tá falando que foi Dino Frank Moraí que cantou primeiro Boi Soberano, hein? Dino Frank Moraí? É, pode ser, né? Às vezes é Dino Frank Moraí, né? Pode ser. Quem foi que cantou primeiro a música do Boi Soberano, hein? É a pergunta de hoje, aqui do nosso programa Sertanejo Bom Demais. Você que tá chegando agora, pode puxar o tamborete, sentar, tomar um café e escutar, viu? É o melhor da música sertaneja, aqui na nossa Espacial FM. Pergunta é essa aí, ó. Qual era a dupla que cantou primeiro Boi Soberano? E aí? Participe com nós, hein? No 99974.

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2: 4:25.

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1: Gente, tempo parcialmente nublado com a temperatura marcando 25 graus aqui em Pará de Minas, a umidade relativa do ar 65%.
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1: Ô, tempinho bom, hein, só? O tempo lá vai fechando, Zazé, lá vai fechando. Lá vai ficando nublado, parece que vem água aí, né? Parece. Deixa as águas rolar, né, Zazé? Enquanto isso, as águas vai rolando, vai enchendo os rios, riachos, lagoas. Vai molhando a plantação, o homem do campo agradece, né? Ou oh, e nós também, né? Porque se não fosse o homem do campo para poder plantar os trem para nós comer, como é que nós ia fazer, não é mesmo? Pois é, então deixa as águas rolar, né? Hã? Ah, o Sozé falou, as matas também agradecem, realmente, Sozé, né? As serras, a floresta, e por aí vai cortando para ali afora, né, Sozé? Oh, chuvinha boa, hein, Sozé? Gente, 4 horas e 31 minutos e mensagem pipocando aqui no nosso WhatsApp, né? No 999-740-105. Pergunta de hoje: qual era a dupla que cantou primeiro a música do Boi Soberano? Vixi! Tá com de responder essa aí, sabichão? Ô, sabichona! Qual foi a dupla que cantou primeiro? Boi Soberano! Olha aí, Sozé, a turma tá que tá por aqui, viu? Vamos lá, Sozé, vamos trazendo mais abraços, vamos trazendo mais participação. Eu não, olha, como é que pode, né, isso aqui, ó? Presta atenção. Eu não entendo esse cara, não. Eu juro pro senhor, Sozé, amigo do senhor, amigo do peito. Eu tô fazendo a pergunta aqui, qual era a dupla que cantou primeiro? Boi Soberano, né? É a nossa pergunta aqui do programa. Essa é a perguntinha aqui do Sertanejo Bom Demais. Aí me vem um sujeito desse respondendo dessa forma, cara. Presta atenção. Tem um trem errado, não tem não, Zé? Presta atenção.
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1: Pois é, Zé, depois os doidos somos nós, né? Ah, não vai não. Ô, Zé Antônio! Que foi, Sozé? Aí o Sozé tá falando aqui, arrumar uma camisa de força pra vocês, é porque vai... Nossa Senhora! Que é isso? Misericredo pra vocês, Zé Antônio! De jeito vai não, né, Sozé? Ah, oh, mas não vai mesmo! Um abraço, viu? Tá sempre ligado com nós lá no Recanto. Tem dia que ele tá bom, né, Sozé? Mas tem dia que ele tá fora do prumo, né? É, não é brinquedo, não. A Beatriz ligadinha com a gente do bairro São Francisco. Ô, Beatriz! A Beatriz tá falando, olha, essa é fácil. Essa é muito fácil. Foi Tião Carreiro e Pardinho. A composição narra a história de um boi brabo. É Tião Carreiro e Pardinho, segundo a Beatriz Rodrigues, do bairro São Francisco. Aí eu vou falar. Eu vou falar. Será... Beatriz, aquele abraço, Beatriz! Agora do bairro São Francisco, nós vamos dar uma esticada no bairro Raquel. Aquela mulher comedora de pastel chegando no bairro Raquel. Ô, Isabel! É Isabel, é a Bebel! Tá tudo bem com você, Isabel? E ela também tá falando aqui que é Tião Carreiro e Pardinho a resposta de hoje. Ela vai acompanhando a turma do Tião Carreiro e Pardinho, né, Isabel? Ah, não vou falar nada com você não, viu? Agora de Isabel, nós vamos pra Isabelle, viu? A Isabelle tá ligadinha lá no bairro Novo Horizonte. Tá tudo bem aí, Isabelle? Como é que tá essa turma bacana? Esse pessoal maravilhoso aí do bairro Novo Horizonte, acompanhando aí o Sertanejo Bom Demais. E ela aqui tá falando, qual é que é isso aqui? Zé Carreiro e Carreirinho? Isabelle Silva falando que é Zé Carreiro e Carreirinho a resposta de hoje. Ah, não vai não, né, Zé? Não vai não. Oh, mas não vai mesmo. Agora, oh, José, nós vamos trazer aqui a participação do Rondon. O Rondon, como é que você tá, meu filho? Fala pra nós aí.
3: Ô, Igor, quem cantou primeiro foi Tião Carreiro e Pardinho. Oi, manda uma música boa pra nós aí, por favor. E, foi eles mesmo. Tem outros não. Especial, sucesso grande que nós tiver. Obrigado.
1: Rondon. Aquele abraço pra você, Rondon! É, tá acompanhando, né, Zé? Ele tá acompanhando, pode ter certeza que ele tá acompanhando, viu? Ah, que é isso? Tá acompanhando, né, Rondon? O José Renato tá falando aqui, ó, foi Zé Carreiro e Carreirinho, viu? E ainda colocou um ano aqui, Zezé. Colocou no ano de 1965, um tiquinho. Zé Renato. Ô, Zé Renato. Então foi Zé Carreiro e Carreirinho. Qual era a dupla que cantou primeiro Boi Soberano? Sabe responder essa, hein? Sim ou não? Hã? Que dupla foi essa? Participe você também aqui com nós e no 999-74-0105. Que dupla foi essa, hein? E a turma tá que tá, viu, sozinho, o pessoal sempre marcando presença com a gente aqui no nosso Sertanejo Bom Demais, na nossa Espaço FM. É muito bom ter a moçada aqui com nós nesta tarde maravilhosa. Vambora, vamos trazer mais.

0: Zé Henrique e Gabriel. Guanaera Azevedo. Instinto Animal. Ô, oh, saudade, só. O Luiz Fernando tá aqui com a gente. Fala, Luiz.
1: Boa tarde, Igor. Em que fala o Luiz Fernando, escutando linda. Quero mandar um abraço para o marido, Fortuna, minha avó. Para a Ângela, você tragou. Quero que traga para mim a Mara Batista e Gustavo Lima.
0: Luiz Fernando, Luiz, um abraço pra você, viu? Se tiver na programação aqui, você vai conferir aí, tá bom? Obrigado pelo carinho, pela participação aqui no nosso Sertanejão. Alô, André! O André, ô Sozinho, tá ligadinho com a gente, tá marcando presença no Providência. Um abração pra você, viu, André? Seja sempre bem-vindo. Muito obrigado pela participação, pelo carinho aqui com a gente. No sertanejo bom demais. E tá dizendo que é Dino Franco que mora aí. A resposta de hoje, hein? O André tá apostando lá do Providência que é Dino Franco que mora aí. Qual era a dupla que cantou primeiro Boi Soberano? Que dupla foi essa, hein? Que cantou primeiro Boi Soberano. Vamos dar um alô em especial, Sozé, lá na cidade de Araújos, a Ana. Aninha, boa tarde pra você e a todos aí da cidade de Araújos, acompanhando o nosso programa Sertanejo Bom Demais. Ela tá cumprimentando aqui a Rosângela e dizendo que é Tião Carreiro e Pardim, viu, Sozé? Não sei não, tá acompanhando a turma de Tião Carreiro e Pardim, só pode, viu? A gente agradece a audiência em Sítio Novo. Ô, Laurinha! A Laurinha tá ligadinha com a gente. Um abraço pra você, Laurinha. Muito obrigado pela participação. E tá falando aqui que a resposta de hoje é Zé Carreiro e Carreirinho. Será que é Zé Carreiro e Carreirinho? E, inclusive, José, como é que é o negócio aqui? A Laurinha tá comprando 2 aninhos. Mas deve ser a filha da Laura, não? Laura e Laurinha? Laurinha? 2 aninhos, né, José? Parabéns, então, a Laurinha. Felicidades pra ela. Saúde e prosperidade na vidinha dela, né, José?
2: Parabéns, aniversariante de hoje.
0: Ô, Laurinha, felicidades, viu? Que Papai do Céu te abençoe, te guarde, te ilumine sempre.

Sucesso, sucesso, sucesso. É de Brito e Samuel. É o Romance Rosa. Fechando mais um bloco do nosso programa Sertanejo Bom Demais. Nesta terça-feira, neste tempinho nublado, né? Tempinho gostoso. E você acompanhando a Espacial FM, é muito bom ter você aqui com a gente, hein? Intervalo chegando, gente. É curtinho e já já estaremos de volta. Não saia daí.

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2: 4h48.
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5: 4h52.
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1: Espacial FM, indo muito mais longe pra ficar pertinho de você. E claro, esse é o nosso programa Sertanejo Bom Demais, você conferindo o melhor da música sertaneja clássica, o melhor da música sertaneja raiz. É um programa diferenciado das tardes da Espacial. E contando com a sua participação, viu? Você abrilhantando ainda mais a nossa programação, no envio da mensagem de texto, no envio da mensagem de áudio aqui no nosso zap no 999-740-105. Deixa eu mandar um abraço aqui, Sozé. Tá marcando presença. Tá ligadão no nosso sertanejão. Alô, Rodolfo! Diretamente do bairro Chapadão, lá na cidade de Pitangui, conferindo a programação aqui. Um abração pra você, viu, Rodolfão? Seja sempre bem-vindo, é o rei do caju, né, Sazé? Oh. A Adriana também ligadinha com a gente. Ô, Adriana, tá no bairro Santos Dumont. Eu agradeço a participação e a audiência, essa turma espetacular do bairro Santos Dumont na sintonia. A Patrícia, Sazé, a Patrícia também marcando presença no bairro Califórnia e tá dizendo, olha, eu estou com dúvida, eu não sei se é Tião Carreiro e Pardinho. Olha aí, a Patrícia tá falando, eu estou com dúvida. Eu não sei se é Tião Carreiro e Pardinho ou se é Zé Carreiro e Carreirinho. É. Você vai ter que escolher, ficar em cima do muro é que não vai poder, não é mesmo, Sozé? Então escolhe aí e depois você fala pra nós aqui, viu, Patrícia, Patrícia? Ah, ela é esperta, Sozé, ela é esperta, né? É, hoje a nossa pergunta é essa aqui, ó. Qual era a dupla que cantou primeiro Boi Soberano? Qual teria sido essa dupla que cantou primeiro Boi Soberano? A Isabel voltou aqui, tá falando, olha, eu vou ficar com a minha resposta mesmo, viu, Igor? Foi Zé Carreiro e Carreirinho. Você tava com dúvida, né, Isabel? Você tava com a dúvida danada, né, Isabel? Ah, tá com medo de perder, Isabel? Não é possível, Isabel! Um abraço pra você, viu? Obrigado pela participação aqui na nossa programação. Alô, Bianca! Ô, Bianca! Também ligadinha com a gente em Bom Jesus do Oeste. Ô, povo bom, som! Um abraço a todos aí de Bom Jesus do Oeste, acompanhando o Sertanejo Bom Demais nesta tarde maravilhosa de terça-feira. Muito obrigado pelo carinho. Vamos!

0: E José Rico, tá rindo quem?
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0: É sofrência atrás de sofrência. Nossa senhora, essa é sofrência demais, viu, José? Misericórdia, hein?
1: Você pode.
0: Oh, modão danado do Bonzo. Deixa eu trazer abraço, deixa eu trazer participação, José. Diretamente do bairro São José, tá acompanhando o sertanejo bom demais e tomando café. Alô, Sônia Silveira. Um abraço pra você, viu, dona Sônia? Bom café, dona Sônia. Muito obrigado pelo carinho e pela sintonia aqui com nós e no sertanejo bom demais, hein? Olha aqui, Sazé, quem apareceu aqui é ela que trabalha com nós aqui. Kátia Silva! Ô, Kátia! É a Kátia, Sazé. E ela mandou, Igor, tudo. Manda um alô aqui pra nós. Aqui, ó, João Paulo, a Fazenda Água Limpa, estamos festejando o aniversário do Roia. Assando carne e fazendo galinha caipira. Aninha, Diomedes, Roia e Lena. Ô, oh, Kátia, que dificuldade você tá nela aí, hein, Kátia? Hã? Que dificuldade você tá nela aí, hein, Kátia? Ô, oh, Roia, parabéns pra você. Parabéns pro Roia.
2: Parabéns, aniversariante de hoje.
0: Felicidades, Roia. Muita saúde e prosperidade na sua vida. Aô! A festança tá lá, José. Cortando a alta na Fazenda Água Limpa. E a Kátia tá lá. É, tem que trazer um pedaço dessa galinha que você tá fazendo aí pra mim, viu, Kátia? É ou não é, José? Trazer um sei pra ela comer também, aí. É só falar que tá fazendo isso, aquilo, aquilo outro. Não, tem que trazer pra nós também. Fazendo galinha caipira, viu, José? Galinha caipira, hein? Nesta tardezinha de terça-feira, às 5 horas e 8 minutos. A vida da Kátia tá uma dificuldade que eu vou te contar, viu? Ah, só que não, né, Kátia? E eu vou trazer uma participação também aqui, moço. Uma participação muito especial. É um menino bom. Conheço ele faz... É lá da cidade de Pitanguinha, meu amigo. Tava sumido, mas apareceu. Walter Lopes. Ô, Valtinho! Tá lá no bairro JK, na cidade de Pitangui, tá acompanhando o nosso programa. Ei, Valtinho! Muito obrigado aí pela participação, viu? Pelo carinho, pela audiência. Ele que quer ouvir aí o Ed Brito Samuel, Romance Rosa. Nós já passamos, Valtinho, o Romance Rosa. Mais um grande abraço pra você. Você sumiu, moço. Posso sumir de jeito, não, ué. Mandar as mensagens pra nós aqui, ué. Falando como é que você tá, se tá tudo certinho. É, ué. Fica firme aí, Valtinho, que nem morão de cerca, não igual prego no angu, viu? Tem que ser igualzinho morão de cerca. Um abração pra você, Walter Lopes. Tá ligadinho com a agenda no Baixo JK, acompanhando o sertanejo bom demais, a Espaço FM. E hoje com a seguinte perguntinha no programa, né, Sozé? Qual era a dupla que cantou primeiro Boi Soberano? E aí... Quem foi que cantou essa música primeiro do Boi Soberano, hein? Que dupla foi essa? Participe você também, viu? 999-740-105.

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2: 5:10.
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11: 5:16.
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0: o sertanejo bom demais. É a Espacial FM. É você marcando presença com a gente. Eita, nós, hein, só?
1: É, rapaz, e a mensagem tá cortando alta aqui no nosso programa, viu, Zazé?
0: É, o Edmar Barbosa tá firme com nós aqui. Ô, Edmarzão! Muito obrigado pelo carinho, pela participação, Edmarzão! A Raimunda já começou aí o segundo tempo, Raimunda? Como é que tá aí? Essa labuta sua aí, hein? É a Raimunda, a Cláudia, né, o Sozé? Também a Dani tá por lá. A Alessandra, pessoal que trabalha lá na cozinha do Plena. Ô, Raimunda, um abraço pra você. Daqui a pouco sai a janta, né? Um papazinho gostoso. O que, que vai ter de papá aí pra nós, hein, Raimunda? Depois você me conta a respeito dessa janta que deve ser saborosa, né, Sozé? Depois você manda um pratinho pra nós aqui também, viu? Mas aceita um pratinho, né, Zazé? Ah! A Beatriz Rodrigues do Bairro São Francisco. Ô, Beatriz, muito obrigado pela participação. Muito obrigado pelo carinho aqui na nossa programação. Quem é que mandou as mensagens de áudio aqui? Se eu não entendi, foi quase que nada. Mas vamos lá, vamos trazer aqui. Vamos ver se a gente consegue entender alguma coisinha.
2: Eu sou Maria Vitória, moro em Pará de Minas.
0: Maria Vitória de Pará de Minas. Ô, Maria! É porque o restante aqui, eu adiantei um tiquinho aqui, né, sabe? Porque o restante aqui, você não entendeu a palavra que ela falou, viu? Mas um abraço pra você, Marinha! Muito obrigado pela participação aqui no nosso sertanejão. Ô, Marinha! O Edson Sazé, o Edson tá respondendo aqui que é Dino Frank Moraí, viu? A resposta da pergunta de hoje, ele falou assim, olha, gostaria de ter mandado um áudio, mas eu tô com a boca bamba, eu ranquei o dente do fundão. Olha aí, José. Hã? Aí ela falou que é pra você colocar um calço na boca, viu? É, rapaz. Mas não, aí é de amargar também, né, José? Colocar um calço na boca? O que é isso? Que arrancou dentro, José. Arrancou dentro, dentro do fundão. Acabou a boca, vamos. Acabou a boca. É, José, mais ou menos assim, viu? Ei! Ai! Anestesia, né, José? Misericórdia. É, arrancar dente é ruim demais, né? A gente tem que cuidar do dente. De vez em quando, assim, aparecer um trem diferente assim no dente, uma cara, alguma coisa assim, tem que caçar um dentista, né, Sozé? Porque senão o trem pode piorar, moço, e depois você vai suar frio, viu? Que, a dor de dente, na minha humilde opinião, né, Sozé, é uma dor excomungada de ruim, né, Sô? Nossa Senhora! Você pode sentir dor no pé, às vezes você quer budidinho, né, o osso ali, coitado. Mas a danada da dor de dente, você soa até frio, viu? Você toma um remedinho aqui, um chazinho ali, e quem diz que essa dor passa, rapaz, mas não passa de jeito nenhum. Aí você começa a fazer as orações ali, Divino Pai Eterno, todo santo vem por perto, pra ver se socorre, mas... Se você não for no dentista, meu amigo, você nem dorme de noite, né, Sozé? É difícil demais, né? É uma dificuldade que eu vou te contar, né? Ih, rapaz, mandou aqui áudio aqui de novo, ó.
3: Boi Soberano. Essa é uma história muito triste que aconteceu dos meados do século XX.
0: Sei.
3: Quem compôs a música foi Corisco e Lampião.
0: Olha aí, hein?
3: Porque o Corisco gostava da Dadá.
0: Olha
3: a Dadá ficou... grávida. Aí ela ganhou o menino. O menino tá lá no meio do caminho.
0: Meu Deus.
3: O Boi Soberano queria chifrar ele. Aí o Corisco foi, pegou o Boi Soberano pro pescoço, torceu ele.
0: Sei.
3: E salvou o filho dele. E viveram felizes para sempre.
0: Agora vem
3: até
0: cá.
3: Até que a cabeça foi cortada.
0: Aham. E você continuou sonhando ou você acordou? Você continuou sonhando ou você... José Antônio, realmente, assim... O que, que eu faço com esse camarada, hein, Sozé? Porque, nossa, rapaz, eu fico assim impressionado com as suas respostas aqui no programa. Zentões. É, Sozé, não tem jeito mesmo não, né, Sozé? Ô, homem difícil, sou misericredo, viu?

0: Mato Grosso e Matias.
1: Nos amamos.
0: Se nos amamos. Grande sucesso da dupla Mato Grosso e Matias também. Você conferindo aqui no Sertanejo Bom Demais.

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2: Gente, tempo nublado com a temperatura marcando 24 graus em Pará de Minas. A umidade relativa do ar 71%.

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2: 6h35.
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2: Conferindo a hora certa, 5h35.
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2: 5h39.
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Deixa eu mandar um abraço! Tá marcando presença em Ribeirão das Neves! Alô, José Antônio! Tá abraçando também o Shaolin de Ribeirão das Neves, né? Ô, José Antônio! Um abraço pra você, um abraço pro seu conterrâneo aí. O Shaolin tá também, né, Sazé? Tá sempre na escuta aqui com nós, né? Acompanhando o nosso programa, Liliane no Walter Martins. Ô, Liliane! Seja sempre bem-vinda, viu? Muito obrigado pela participação. E dizendo que a resposta é Dino Frank Moraí. Liliane, é Dino Frank Moraí, Liliane? Qual era a dupla que cantou primeiro a música Boi Soberano? Essa é a nossa perguntinha de hoje, né, Sozé? Que dupla cantou primeiro a música do Boi Soberano, hein? Participe você também, 999-740-105!

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2: 5h49.
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2: 5h54.
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6: 5:56.
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Sertanejo bom demais, é só aqui, viu, na nossa Espacial FM. E chegando agora, a oração de final de tarde e início de noite. Lembrando que daqui a pouco nós teremos o Jornal da Cidade em sua segunda edição com informação e ocorrências policiais. E agora é hora de falar com Deus.

Senhor nosso Deus. Nós te agradecemos por mais esse dia de vida, pelo pão de cada dia, pela família, pelo trabalho e pela força que o Senhor nos concede para seguir em frente. Abençoa, Pai amado, o homem do campo que acorda cedo para plantar, colher e alimentar tantas famílias. Derrama tua proteção sobre cada lavoura, cada criação, cada estrada. Pai, abençoa também o homem e a mulher da cidade que lutam diariamente em busca do sustento, enfrentando desafios com coragem e com dignidade. Senhor, olha com carinho para aqueles que estão desempregados. Abre portas de trabalho, renova a esperança, fortalece o coração de quem está passando por dificuldades. Que nunca falte fé e oportunidade para o trabalhador honesto. Pedimos também pelos enfermos. Visita, Senhor, cada hospital, cada lar, cada asilo, cada pessoa que sofre em silêncio. Derrama cura, alívio e conforto sobre os doentes, renovando as forças do corpo e da alma. Protege nossos idosos, fontes de sabedoria e experiência. Concede saúde, Pai, paz, respeito e muito amor em seus caminhos. Que nunca lhes falte cuidado, companhia e dignidade. E nesta hora do entardecer, entregamos nossa noite em tuas mãos. Que haja paz em cada casa, união nas famílias e tranquilidade no coração de todos os ouvintes do nosso programa. Que Deus abençoe nossa terra, nosso povo e cada lar que nos acompanha nesta sintonia.

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9: 6:12.
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13: É você sempre bem informado aqui na Espacial FM. Tá no ar a partir de agora a segunda edição do Jornal da Cidade. E hoje você confere que motorista de aplicativo é preso por tráfico de drogas. PM apreende motocicleta furtada durante registro de acidente no bairro Santos Dumont. Vacinação contra a gripe é ampliada em toda a Pará de Minas. E veja ainda, mais um mutirão de castrações gratuitas de cães e gatos ocorre neste final de semana, também aqui em Pará de Minas.
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13: Eu sou Hugo Lacerda, a partir de agora sou eu quem comanda os microfones da número 1 daqui de Pará de Minas. Está no ar a segunda edição do Jornal da Cidade. Hoje é terça-feira, mês de maio, tá indo embora, dia 19 já, 19 de maio de 2026. É você sempre muito bem informado aqui nas ondas da Espacial FM. Está no ar o jornal de maior audiência da região.
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13: Atenção, pai de pais de pet, né? Papais e mamães de pets. Nos dias 23 e 24 desse mês, próximo final de semana, o Castramóvel estará no Parque de Exposições aqui de Pará de Minas, realizando castrações gratuitas de cães e gatos. A ação é promovida pelo governo do estado e a prefeitura municipal, dentro do acordo de reparação pelos danos do rompimento da barragem da Vale em Brumadinho. Tutores de cães e gatos interessados na castração já podem fazer as inscrições através do WhatsApp número 37 99121-0863 ou pelo telefone, aí é ligação, 37-3233-5881. O Idael Santa Rosa, coordenador do Centro de Controle Populacional daqui de Pará de Minas, explica quais os critérios para a castração animal.
15: A gente está castrando animais do município de Pará de Minas, tá? Infelizmente não dá para abrir para municípios vizinhos, é só para os municípios de Pará de Minas. Então o responsável pelo animal tem que residir em Pará de Minas como animal e tem que, algumas questões. Os animais têm que ter, nos casos dos cães, entre 3 quilos e 40 quilos. Animais menores ou maiores não vão ser castrados. Animais braquiocefálicos, que são aqueles animais de focinho chato, também não são aptos à castração. Animais com menos de 5 meses, né? Não castram. É a partir de 5 meses em diante que vão castrar. Então, gente, às vezes você fala assim, não, meu animal ele tem 6 meses. Mas na avaliação dos veterinários lá, o desenvolvimento dentário, estrutura física não é compatível. Esse animal vai ser reprovado. Assim como se ele tiver algum problema de saúde, ele pode ser reprovado. Mas em princípio a limitação que a gente faz é isso. Em caso dos cães mais de 3 e menos de 40 quilos, mais de 5 meses, menos de 8 anos. Até 7 anos, 11 meses e 29 dias, vai. Atingiu 8, já não passa mais. A avaliação vai ser feita, uma avaliação se o estado geral do animal está bom, e aí sim ele é castrado.
13: Olha só, exclusivamente para este novo mutirão serão doados materiais para proteção do local operado, além de medicamentos, como confirmou o Idael Santa Rosa.
15: Está sendo dado a medicação, o colar elizabetando ou a roupa cirúrgica, tá? Vai ser dado porque isso é algo que está dentro da medida de reparação. No nosso dia a dia no CCP, infelizmente, nós não temos isso para ofertar. Mas quem não puder participar dos mutirões dia 23 e 24, o CCP consta com castração gratuita para os animais da cidade. Tá? Tem que ser agendado, assim como o castramóvel também tem que ser agendado. A gente pede que os animais fiquem em jejum de pelo menos 8 horas antes da castração. Então, se foi agendado o seu animal para chegar às 7 horas, desde a meia-noite do dia, das 11 horas do dia anterior, 11 da noite, ele está em jejum, não comer. Para quê? Isso é uma medida de segurança para o animal.
13: Pessoal, então todos os animais também serão microchipados durante a ação, segundo informou a prefeitura. Se é cuidado com os pets, também vamos cuidar da população em geral. Eu, inclusive, já tomei a minha vacina hoje contra a gripe, porque a Secretaria Municipal de Saúde informou que nesta segunda-feira a vacinação contra a gripe foi ampliada para toda a população de Pará de Minas, isso a partir de hoje, conforme nova liberação das doses pelo Ministério da Saúde. Nesse primeiro momento, o município recebeu uma quantidade limitada de vacinas. São cerca de 2.600 doses que já começaram a ser distribuídas pelo município nesta terça. A secretaria reforça que todas as doses recebidas serão imediatamente distribuídas e disponibilizadas à população até o término do estoque disponível. Com a quantidade limitada, essa quantidade inicial, existe a possibilidade de as doses se esgotarem rapidamente. O município segue acompanhando o envio de novas remessas pelo governo do estado e o Ministério da Saúde e manterá a população sempre informada com qualquer atualização. Bora vacinar contra a gripe, pessoal! Intervalo, daqui a pouquinho tem notícias policiais.

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3: Vamos às informações policiais, porque um motorista de aplicativo de 47 anos acabou preso pela PM por suspeita de tráfico de drogas durante o final de semana em Pompéu. Após o recebimento de denúncias anônimas, a Polícia Militar abordou então um veículo Fiat Mobi, utilizado pelo motorista de aplicativo suspeito de envolvimento com o tráfico. Durante as buscas no automóvel foram localizadas 2 papelotes de cocaína, R$ 87,00 em dinheiro. Em continuidade às diligências, na residência do autor, os militares encontraram 16 porções da mesma droga, 2 pedras de crack e 1 porção de maconha. O motorista por aplicativo foi conduzido à delegacia, junto com todo o material apreendido. Agora a gente vem para Pará de Minas, porque a PM apreendeu uma motocicleta furtada durante um registro de um acidente no sábado, no bairro Santos Dumont. Aqui na cidade, o motorista fugiu do local. Os militares foram acionados ao local, onde o homem de 56 anos relatou que conduzia um Fiat Palio quando, ao realizar a conversão à esquerda, foi atingido na traseira por uma motocicleta Honda CG125 Fan KS, conduzida por um indivíduo ainda não identificado. Após a colisão, o autor tentou o acordo, oferecendo R$ 200 pelos danos, porém, diante da negativa do motorista do carro, a informação é que a PM havia sido acionada. Aí, o motociclista fugiu a pé após ter a chave da motocicleta retirada. Posteriormente, o motociclista retornou ao local com o passageiro de uma Saveiro, permanecendo observando o motorista do carro, porém fugiu novamente. Durante as consultas ao sistema policial, os militares constataram que a moto possuía registro de furto, sendo ela então apreendida. A PM segue em busca deste infrator. Todas essas informações estão no jcnoticias.com.br, inclusive o telefone de contato lá para castração dos animais. Quem não conseguiu pegar aqui no primeiro bloco pode acessar o jcnoticias.com.br. Os 2 telefones estão lá, tanto o WhatsApp quanto o telefone fixo. Pessoal, amanhã a gente volta com mais informações. Vou ficando por aqui. Você continua agora com a música sertaneja. Um forte abraço a todos. Valeu!
0: Termina aqui a edição de hoje do Jornal da Cidade. Voltaremos amanhã ou a qualquer momento direto da redação.

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0: Zezé de Camargo e Luciano, irmão da lua, amigo das estrelas, é sucesso, é sertanejo bom demais, é Espacial FM. Deixa eu mandar um abraço, tá ligadinha com a gente, a Maria Baiana, em Onça de Pitanguinho. Ô Maria, um abraço pra você, Elisângela, é a turma também de Nova Serrana, né? A Carla, o Arthur, pessoal do bairro São Pedro também aqui, em Pará de Minas. A gente agradece o carinho e a sintonia. Alô, Fernando! O Fernando tá ligado com a gente no bairro Santa de Virges, dizendo que a resposta só Zé é Zé Carreira e Carreirinho. Será? Será que é Zé Carreira e Carreirinho, Fernando? Qual era a dupla que cantou primeiro Boi Soberano, hein? Qual seria essa dupla que cantou primeiro Boi Soberano? Quem é que tá chegando agora?
1: Ô Igor, boa noite. Boa tarde, né? Boa tarde, mundo escuro. Mas boa noite também. Quem cantou aí primeiro foi o Zé Carreiro e Carreirinho. E faz tempo, viu? Em 1955. Mas aí sim tem história, hein? Esqueci de falar, isso é Paulo de Garatinga, né? Garatinga aqui, ó. Pessoal excelente aqui. Manda um abraço aí pra mim, Paulo, minha esposa Patrícia, meu filho Arthur, minha filha Patrícia. Tamo junto, meu amigo.
0: Aô, Paulo de Garatinga, aquele abraço pra você e pra toda a sua família. Muito obrigado pela participação, viu, Paulo? Um abraço a todos aí de Garatinga, acompanhando aí o nosso programa Sertanejo Bom Demais. E tem mais, né, Zé?
2: Tudo bem? Meu nome é Maria Eduarda, daqui de Pomital. A primeira da dupla sertaneja que cantou da música que foi Zé Carreiro e Carreirinho.
0: Maria Eduarda de Palmital, Zé Carreira e Carreirinho, Maria. É aí, ó, Sozé, ela tá postando em Zé Carreira e Carreirinho. Sozé, Sozé. Qual era a dupla que cantou primeiro a música Boi Soberano? Qual teria sido essa dupla? Participe você também no 99740105. Vambora, trazer mais uma agora. João Paulo e Daniel. Tá faltando amor?

0: César e Paulinho, é tarde demais. A mulher apaixonada já marcando presença aqui com a gente. Ô, Ângela Maria. Ô, Ângela. Muito obrigado pela participação, viu? Um abraço pra você aí na cidade de Sete Lagoas. Seja sempre bem-vinda. O Ronaldo também ligadinho com a gente. Boa noite, Ronaldo.
1: Boa noite, Igor. Boa noite. Eu acho que quem cantava a música Boi Soberano, eu acho que eu tinha um carreiro pardinho. 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Uma boa noite para você aí da rádio.
0: Ô, Ronaldo, a gente agradece a participação. Boa noite para você também, viu? Muito obrigado por estar marcando presença aqui com a gente. A Dani e também a Rebeca em Jundiaí, São Paulo, ligadas aqui no Sertanejo Bom Demais através do nosso aplicativo. Dani, um abraço para você e para a Bebequinha, né, que já cresceu bastante. Um abraço, viu? Boa noite.
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0: 6:39.

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3: Gente, tempo nublado com a temperatura marcando 23 graus, a umidade relativa do ar 76%.
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3: 6h42.
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0: a tampa e a panela. Deixa eu mandar um abraço aqui, Zezé. Tá numa felicidade danada, rapaz. Lá em Itaúna, agosto ele vai estar de férias. Vida linda! Ô, Marcos Vinícius, um abraço pra você, viu? Boas férias e bons passeios, tá bom? Um abraço!
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0: 6h55.
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5: 6h56.
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0: Gente, 6 horas e 57 minutos. Alô, dona Francisca!
1: Oi, boa noite. Um abração pra vocês, José, aí. E pro mundo que caiu do Mataburro, deixa eu te falar. A resposta aí é tinha um carreiro e pardinho.
0: Dona Chica, um abração pra senhora, um abraço ao Delci, hein? É a turma da comunidade de Melos, né? Zona Rural pertencente à cidade de Pitangui, acompanhando o nosso programa. Um abraço, dona Francisca! Deixa eu cumprimentar também o Amauri Lessa, ligadinho com a gente. Alô, Amauri, aquele abraço! Muito obrigado pela participação, pelo carinho aqui na nossa programação. Hoje nós tivemos aqui a seguinte perguntinha no programa, hein? Raiz até o osso, a pergunta foi essa. Qual era a dupla que cantou primeiro a música Boi Soberano? Qual teria sido aí a dupla que cantou primeiro a música Boi Soberano? Rapaz, o que teve de gente marcando presença com nós aqui nessa cena? Foi gente atrás de gente quando pensa que não ia chegando mais gente. Resposta e mais resposta. E ter várias respostas, né, Sérgio? Nossa senhora, o que eles trouxeram de dupla aqui foi uma coisa horrorosa, né, Sérgio? Nossa senhora. Falaram que era Dino Franco Moraí. Que mais, Sérgio, que falaram que era? Tinha um Carreiro Pardim também, né, Sérgio? Falaram também aqui que era Tinha um Carreiro Pardim. E por aí vai, né? Carreira e Carreirinho, né? Zé Carreiro e Carreirinho também. Mas nós vamos trazer agora a resposta correta para esta pergunta de hoje. Qual era a dupla que cantou primeiro Boi Soberano? É agora. Vamos fazer suspenso de 15 a 0.

Atenção, rapaz! É agora! Meus amigos, resposta de hoje! A dupla era

Carreira e Carreirinho! Ô, Trenzo! Depois ficou famosa na voz de João Carreiro e Pardinho, né? Mas quem gravou e lançou primeiro foi Zé Carreiro e Carreirinho. E aí, Sozé? E aí que nós dançamos, né, Sozé? É, se lascamos, hein? Nossa! E eu tava confiante, senhor. Rapaz, eu tava confiante. Falei, essa terça é nossa também, viu? Essa terça aqui, lascamos. Perdemos a terça-feira, hein? Ontem nós faturamos. Falei, a terça é nossa. Ah, é. É nossa. Vai nessa que é nossa. Perdemos, né, Zazinha? Não teve jeito não, né? A turma agarrou e falou, né? É, Zé Carreiro, Carreirinho. Zé Carreiro, Carreirinho. É, vambora, Zazinha, vambora. Marcos Orides de Divinópolis. É, sempre chega no apagar das luzes também. Você pode chegar mais cedo, viu? Você tá chegando muito tarde. Vambora, Sozé, porque amanhã tem mais. É, empatou, viu, gente? É, vocês não ganharem, tá na frente, não. Empatou. Tá um empate só. Vambora, que amanhã tem mais. Gente, boa noite. Com Deus, até amanhã. Bye, bye, pessoal.

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3: 8:04.
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1: Opa, boa noite, estamos começando mais um Conexão aqui pela sua Espacial FM 105.5, a mais ouvida. O sucesso é aqui juntos. É mais uma noite gostosa, que fica mais gostosa com a sua audiência, que fica muito mais gostosa com a sua companhia. Vamos juntos nessa terça-feira. Um abraço para você que está em casa, um abraço para você que está no seu trabalho, você que está no trânsito. Ei, você preparando aí o jantar, né? Você que já está jantando, bom apetite. Um abraço para todos vocês que estão no trabalho agora, né? Muitas pessoas trabalhando nessa noite, tem alguns aí se preparando para ir para o trabalho, né? O pessoal que começa a trabalhar ali pelas 10 horas, né? Agora são 8 e 6, o pessoal já começa a se preparar. Mas tem gente já trabalhando, né? Aí nas portarias dos prédios, nas recepções dos hotéis. A turma que trabalha também no trânsito. Os motoristas de coletivos, trocadores, passageiros, né? Meu abraço para todos vocês. Pessoal dos Ubers, também um abraço. Os taxistas também, ouvindo a gente. Motoristas do transporte escolar. Todo mundo ligado aqui no Conexão. Você que está em casa e não está fazendo nada, né? Só curtindo a gente, que bom, viu? Pode participar com a gente pelo 999-74-0105. Muitas pessoas aí já participando com a gente. 999-74-0105. O pessoal está mandando recadinhos, também pedindo músicas aí para o Moda de Rancho. Às 10 horas, viu, gente? Tem Moda de Rancho. Só aquelas rancheiras, hein? Ah, o pessoal pede e faz a programação. A programação do Conexão é do Ricardo Alexandre, a direção é de Matheus Mendonça e do Ricardo Alexandre. Te lembrando que até às 11 você vai comigo. Então vamos juntos, hein? Nessa noite, começando bem demais com o Cristiano Araújo, Indiferença. Essa música tem a participação aí do Zezé de Camargo, né? Ficou maravilhosa, hein? Ah, sua indiferença. Boa noite pra você!

Olha, começou bem demais, hein, a conexão de hoje, não começou? Fala pra mim, diz a verdade. Indiferença, Cristiano Araújo e o Zezé de Camargo. Essa música ficou maravilhosa, hein? São 8h10 agora, Espacial FM, a mais ouvida, o sucesso é aqui, você participando com a gente pelo 99974-0105. Enviando aí os recadinhos, enviando os áudios. 8h10 agora, a sua boca mente.

0: preto na parada. Hugo e o Guilherme vazou na braquiária. É só esquenta, né, pro modo de rancho. E o Rock Set Dangerous, você curtiu aqui do Conexão. 8h20 agora, hein?
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0: Olha, você que chegou agora, sintonizou agora, um abraço. Daqui a pouquinho sua participação aqui no Conexão.

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2: 8:20.

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5: Pois é, o tempo tá bom, né? Em Pará de Minas, temperatura neste momento está a 20 graus, velocidade do vento 6 km por hora.
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Conexão Espacial FM, 8h27 agora. Você que está em casa, você que está no seu trabalho, você que está no trânsito, onde quer que você esteja, obrigado, viu, pela sua audiência, obrigado pela sua companhia. Vamos às participações, muita gente participando com a gente. Alô, Rosângela, um abraço para você, obrigado, viu, pela sua companhia. Taninha também está curtindo a gente. Alô, Taninha, um abraço, viu, obrigado aí pela sua participação aqui no Conexão. Roberto Fúria, mais uma vez com a gente, um abraço, obrigado, viu, Roberto Fúria. Obrigado pela sua companhia, sua participação. Também no Conexão, Marcelão e Anair Macedo, lá no Recanto, também super ligados com a gente, né? O Marcelão, Anair, obrigado, viu, gente, pela audiência. Obrigado aí pela companhia. De...

0: Mato Grosso e Matias, nos amamos.
1: Se nos Body amamos, Han, tá bom.
0: Marcelão do Recanto, Lagoa Carlos Leite, boa noite.
1: Boa noite. Eu que agradeço.
2: Boa noite, Carlos Leite. Gostaria de oferecer uma música pro Marcelo Valentim, todo mundo do Recanto. Manda pra mim, Ana Castelo e Zé Felipe, sua boca mente.
1: Cê,
2: é na Ida do Recanto, se você oferecer isso aqui sempre.
1: É aqui sempre, mas essa aí você já ouviu agora, hein, Naí? Você ouviu essa música agora, né? Sua boca mente. Abraço, viu? Obrigado aí pela sua audiência, obrigado pela sua companhia. A Beatriz Rodrigues do São Francisco, do Carlos, toca minha música, hein, Carlos? É a Beatriz Rodrigues, lá do São Francisco, pediu uma música do Zezé de Camargo e Luciano. Você vai ouvir, viu, Beatriz? Vai ouvir no Moda de Rancho às 10 horas. Tarcísio Pereira, o que peninha. Tarcísio Pereira tá ligadão também no Conexão. Obrigado, viu, pela sua companhia. Um abraço para Maria de Lourdes, do bairro JK. Olha, o Tarcísio Pereira está sempre com a gente, né, Tarcísio? Um abraço, viu? Sempre participando das programações da Espacial. Está aqui no centro, ligadão com a gente. A Vera Leite, bairro das Graças, também está ligada com a gente, né, Vera? Um abraço todas as noites. A Vera também super ligada aqui no Conexão. Vai ouvir sua música também, viu, no Moda de Rancho, daqui a pouquinho. E a Marilene lá em Divinópolis. Alô, Marilene, em Divinópolis. Tá super ligada com a gente. Obrigado, viu, Marilene, pela sua companhia. Tá chovendo aí em Divinópolis, hein? Como é que tá a região, pessoal, aí na região? Manda um recadinho pra gente. Como é que tá a sua região? Tá com chuva? Tá com jeitinho de chuva? Se tá frio? Essa chuvinha que deu, né, gente, esses dias anteriores aí, pra trazer muito frio, né? Mas também já tá na hora, né? Nós já estamos mais da metade do mês de maio e até agora não fez frio, né? Já refrescou um pouquinho. 8h30 agora, Espacial Sucesso é aqui com Diego e Vitor Hugo. Beijos! De glicose, né? Esse é ruim pra diabetes, hein? Boa noite pra você.

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1: 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Henrique e Juliano, aqui no seu Conexão. Foi embora pra ser ex. Então, seja ex, hein? Essa música é linda. 8h39, o sucesso é aqui, Espacial FM. Você que tá chegando, sintonizando agora. Que bom que nós estamos juntos. É mais ouvida, o sucesso é aqui. Alô, Nova Serrana. Pessoal de Nova Serrana também, sintonia com Conexão. Meu abraço aí para todos vocês, viu? Obrigado aí pela audiência também. Obrigado pela companhia, participação. Todos vocês aí de Nova Serrana. Daqui a pouquinho, mandar o alôzão de vocês aí, viu? A Beatriz, tem a Beatriz do São Francisco, que está ligada com a gente. Também a Beatriz, que está lá em Itaúna. Alô, Beatriz. Um abraço para você. Obrigado, viu, também pela sua companhia.
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1: O Fernando César, meu abraço para você. Sua mamãe Naíra, esposa Michele. Cunhada é a Raquel, né? O Vinícius, Marlene. O Austregésilo é um sogro. Lá no Santa Edivis também, curtindo a gente. Um abraço. Ô, Carlos, manda aí para todos nós, no Moda de Rancho, João Bosco e Vinícius. Tá bom, você vai ouvir, viu? É daqui a pouquinho, né? No Moda de Rancho, às 10 horas. Olha, falei em Santa Edivis, quem também, né? Quem estão ouvindo também, lá no Santa Edivis. A Edilena, alô Edilena, um abraço. Tá ligada com a gente, viu? Obrigado, Edilena. E o Eduardo, alô Edilena, alô Eduardo, curtindo a gente também lá no Santa de Virges. Muito obrigado, viu, pela audiência. Obrigado aí pela companhia de vocês aqui no Conexão. Edilena e o Eduardo lá no Santa de Virges, um abração pra vocês. Obrigado, viu, gente, pela audiência. Obrigado aí pela companhia também no Conexão. A Maria Aparecida tá na Vila Ferreira curtindo a gente. Alô, Maria Aparecida.
3: Oi, opa, boa noite.
1: Tudo bem? Tudo bem e você?
3: Deixa eu te falar, eu queria ouvir uma música aí do Luan Santana, o Clone.
1: Clone?
3: Por exemplo, minha família em Itaúna, minha família em Carneiros.
1: Sim.
3: As minhas amigas aqui de Pará de Minas e para vocês aí da Espacial.
1: Muito obrigado,
3: boa
1: viu?
3: Boa noite, Espacial FM, sucesso é aqui.
1: É aqui sempre, a Maria Aparecida da Vila Ferreira, super ligada também aqui no Conexão. Adriana tá lá no Santo Antônio ligada com a gente. Alô, Adriana, um abraço aí no Santo Antônio, Adriana e o Arthur. E a Adriana Cássia também tá com a gente, tá? Tá no Cores de Minas, ligada, né, no Conexão. Abraço, Adriana Cássia. Obrigado, viu, pela sua participação também. Aqui no Conexão, ela está lá no Cores de Minas. Olha, a Marcilene Cássia também, né? Marcilene Cássia também tá ligada, né, Marcilene? Um abraço, obrigado, viu, pela sua participação também aqui no Conexão. Rosa Pura tá lá em Pitangui. Alô, Rosa Pura, boa noite.
4: Boa noite, meu amigo, tudo bem?
1: Rosa, beleza, e você?
4: Eu também tô com o Coleto Original, a Cris, Paraíba, Viviane, pra Lara, o Deito, Rodolfo, Caju. E eu tô lá pra Branca, pro Gê, pra Luzimente.
1: Todo mundo ligado.
4: Todos os ouvintes aí da Rádio Espacial, tanto eu e o Paulo, que ouvindo você também.
1: Sim.
4: E Espacial, o sucesso é aqui.
1: É aqui sempre.
4: Eu escuto o barulhozinho da panela, tá fazendo a maçãzinha de peito.
1: Epa!
4: Com mandioca, aquele suco aqui tá muito quente hoje, viu? Tomara que chova.
1: Tomada,
4: boa noite,
1: né?
4: Escolhe aquela pra mim assim. Eu gosto mesmo, é de rua.
1: Sei. Você gosta mesmo, é de rua? Abraço, Rosa Pura tava falando. Eu tava escutando um chiado, pensei que fosse chuva, mas não é não. Ela tá fazendo uma maçã de peito, é a carne, né? Que tava fritando, refogando, né? Pensei que fosse chuva, viu, Rosa Pura? Dona Joana também falou que pensou. Falou, nossa, tá uma chuva lá em Pitangui.
5: Ai, ai, ai.
1: É a carne fritando, Dona Joana. Tá melhor ainda, é a carne fritando, hein? Ei, coisa boa. 8h43, agora sucesso é aqui.

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2: 8h46. 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
5: 8h47.
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9: 8h51.
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Conexão Espacial FM, e são 8h52 agora, hein? O Zé Carlos está ligado com a gente lá no bairro Belvedere. Alô, Zé Carlos, um abraço para você, obrigado, viu, pela sua companhia. O Antônio Carlos também, um abraço para você. E o Firmino e a Maria, lá no São Cristóvão. Alô, Firmino, alô, Maria, lá no São Cristóvão. Um abraço também para vocês, obrigado, viu, pela sintonia aqui no Conexão. Alô, um abraço a Sônia Silveira, do São José. Ela queria ouvir uma música aí do Rafa Torres, né? Vai ouvir daqui a pouquinho. Tá bom, Sônia Silveira, lá do São José, ligadíssima também aqui no Conexão. A Ângela Maria, de Sete Lagoas. Alô, Ângela, um abraço pra você. Como é que tá em Sete Lagoas? Tá chovendo, Ângela? Como é que tá o tempo por aí? Daqui a pouquinho você fala pra gente, hein? Um abraço. 8h53 agora. Tem o César Menotti e o Fabiano no Conexão. Olha, os corações, hein? Os corações não são iguais.